0: meio de edital competitivo de um supercomputador para treinar modelos e desenvolver inteligência artificial em larga escala. O equipamento vai alcançar cerca de 7.200 petaflops, ou seja, será capaz de fazer cerca de 7,2 quintilhões de operações matemáticas em apenas um segundo e deve figurar entre as 10 maiores máquinas do mundo em capacidade de processamento de IA. A ministra da Ciência, Tecnologia e Inovação, Luciana Santos, detalha o impacto da inteligência artificial na vida das pessoas.
1: Para que essa supercomputação? É para desenvolver vacinas e medicamentos. É para poder garantir antecipação das chuvas e secas. É para poder melhorar a produtividade da indústria brasileira. E em tudo isso, o IA vai nos ajudar. O supercomputador não serve apenas para fazer conta mais rápido. Ele serve para transformar problemas que levariam décadas para resolver coisas do dia a dia do povo brasileiro.
0: O supercomputador será instalado no Parque Tecnológico Augusto Severo, na Universidade Federal do Rio Grande do Norte. O estado foi escolhido devido ao grande potencial energético. A presidente do Conselho de Administração do Parque, Ângela Maria Paiva Cruz, explica o que a chegada do equipamento vai representar para a região.
2: A instalação do supercomputador no Rio Grande do Norte demonstra que a ciência brasileira se fortalece quando alcança diferentes territórios, mobiliza talentos e transforma conhecimento em oportunidades para a sociedade.
0: As ações integram o Plano Brasileiro de Inteligência Artificial. Também foi anunciado o início da estruturação de uma nuvem brasileira por meio de uma parceria entre os setores público e privado. O objetivo é criar uma alternativa nacional para armazenar e processar dados e sistemas, como explica Esther Dueck, ministra da Gestão e da Inovação e Serviços Públicos.
3: O serviço na nuvem é prestado por uma empresa estrangeira. Tem uma chinesa e 5 americanas, mais ou menos. São 6 empresas no mundo que são capazes de operar um serviço de nuvem com todos os serviços que estão embutidos ali. O que a gente está fazendo aqui é que a gente quer criar uma capacidade nacional de fazer o serviço de nuvem.
0: Também foi anunciada cooperação tecnológica com empresas da China para desenvolver modelos de IA em língua portuguesa e capacitar 3 mil brasileiros em 5 anos. O Brasil fará ainda parceria com a Espanha para aumentar a capacidade brasileira de desenvolver chips. Reportagem Gabriela Noronha.
4: Atenção, motoristas de táxi e aplicativos interessados em comprar um carro.
5: O valor do financiamento para quem está cadastrado no Move Brasil aumentou de 150 para R$200 mil.
4: É o que determina a portaria publicada pelos Ministérios do Desenvolvimento, Indústria, Comércio e Serviços e do Ministério da Fazenda.
5: A nova portaria também inclui entre os veículos elegíveis os híbridos com diferentes combinações de fontes de energia, integrando motor elétrico e motor a combustão que utilize álcool, gasolina ou ambos.
4: A elevação do teto e a inclusão de outros veículos híbridos amplia a oferta, mantendo os critérios de sustentabilidade e eficiência energética, como explica Wallace Moreira, secretário de Desenvolvimento, Indústria, Inovação, Comércio e Serviços.
6: Atualizar esse valor para que os trabalhadores possam ter acesso a esses modelos de carros é fundamental. O taxista, ele consegue comprar um carro com preço acima de 150 mil e com descontos que ele tem fica abaixo de 150. Como o programa ele contabiliza o preço que está na nota fiscal, o trabalhador de aplicativo fica numa desvantagem. Isso corrige ali e contribui para que esses trabalhadores possam comprar esses carros. Os critérios para acessar o programa continuam os mesmos, assim como os critérios de habilitação ao programa também não alteram.
5: Para solicitar adesão ao programa, acesse movebrasil.sistema.gov.br.
4: E Luciano, quem pretende comprar ou vender um carro usado vai poder agora fazer todo o processo por meio digital.
5: Uma nova resolução do Conselho Nacional de Trânsito autoriza a transferência de veículos de forma 100% eletrônica.
4: O procedimento vai reunir em uma única plataforma a assinatura do documento, a quitação de débitos e pagamentos de taxas.
5: Outra novidade é a modalidade de transferência custodiada, quando a liberação de recursos fica condicionada aos requisitos da transação.
7: A norma cria três modalidades de transferência de propriedade: convencional, eletrônica e eletrônica custodiada. Na modalidade eletrônica, as etapas do processo poderão ser realizadas digitalmente com integração ao Renavam, desde que seja feita a vistoria do veículo, entre outras exigências previstas. Quando estiver disponível, comprador e vendedor poderão realizar em um mesmo fluxo eletrônico etapas como o registro da negociação, a assinatura eletrônica da transferência, a consulta e o pagamento de débitos e taxas dos DETRANs estaduais e a conclusão da mudança de propriedade. Já na modalidade de transferência eletrônica custodiada, será possível manter em custódia o valor da negociação do bem durante a operação. Atualmente, a transferência de propriedade já conta com instrumentos digitais. Com a nova resolução, foram estabelecidas as condições para integrar essas etapas em um fluxo eletrônico vinculado ao Renavam. As operações também ficarão mais seguras com requisitos de segurança definidos pela norma, como autenticação individual e multifator, rastreabilidade, trilhas de auditoria e mecanismos de prevenção e detecção de fraudes. Daniele Popov para a Voz do Brasil.
4: A fiscalização de trânsito poderá usar agora novos equipamentos para detectar, além do consumo de álcool, também o uso de drogas pelos motoristas.
5: A mesma resolução do Conselho Nacional de Trânsito, que atualizou a Lei Seca, estabeleceu ainda algumas mudanças nos procedimentos para testar os condutores.
4: Esse teste será feito em uma triagem inicial, com equipamentos mais sensíveis, e em caso positivo, em uma segunda etapa com o bafômetro.
5: O secretário nacional de trânsito, Adroaldo Catão, conversou comigo e Mariana Jungmann mais cedo e explicou o que muda e o que permanece igual na fiscalização sobre o consumo de álcool e drogas. Acompanhe.
8: Secretário Adroaldo Catão, seja muito bem-vindo à Voz do Brasil. Vamos falar dessa atualização sobre as regras da Lei Seca, que foram aprovadas recentemente. O que que o senhor destaca como mudanças mais importantes?
9: Olha, eu destaco dois pontos importantes. Primeiro, isso que você falou bem, é uma atualização, né? A Lei Seca está completando aí 18 anos de muito sucesso e era o momento de fazer algumas modificações no âmbito da resolução do contrato. Ou seja, tudo que está na lei, no Código de Trânsito, permanece, tá? O que a gente fez foi atualizar alguns procedimentos. E aí eu destaco dois pontos. O primeiro é o seguinte: o cidadão que for abordado inicialmente, ele agora vai poder fazer uma espécie de pré-teste, uma triagem, né? Isso facilita também o trabalho dos policiais, dos agentes. Por quê? Porque o cidadão que vai fazer aquele teste inicial, ele somente se for detectado algum indício de álcool, né, nesse primeiro teste, é que ele vai ser encaminhado ao uso do etilômetro oficial, que é esse que vai gerar, de fato, uma eventual penalidade. Isso facilita o trabalho também das polícias, evita filas, né, congestionamentos. Esse é um tipo de procedimento que, inclusive, algumas polícias já utilizam, tá? Mas isso não estava previsto na norma, isso gerava alguma insegurança jurídica. Então, a gente fez essa atualização, que é justamente para dar segurança jurídica, tanto para o cidadão quanto para o agente. Isso também permite que haja um tempo, né, entre o primeiro teste e um eventual segundo teste, para aqueles casos que muitas vezes geravam, inclusive, algumas manchetes sensacionalistas na imprensa, dizer assim: olha, o cidadão usou enxaguante bucal, vai aparecer álcool na boca. E a gente sabe que não é bem assim, porque esse álcool ele não permanece na boca muito tempo. Então, o tempo entre fazer um primeiro teste e um segundo será suficiente para tirar qualquer dúvida, né? Porque o objetivo, obviamente, da Lei Seca não é pegar quem usa enxaguante bucal, mas sim quem bebeu e está dirigindo e, portanto, pode ter a sua capacidade de dirigir alterada. E o segundo ponto que eu destaco é a previsão dos equipamentos que têm sido chamados popularmente de drogômetros, né? Que são equipamentos que visam a detectar o uso de outras substâncias, que é a expressão que o Código de Trânsito utiliza. Tem o álcool e tem outras substâncias que também podem causar dependência e alteração da capacidade psicomotora. Então, a previsão desses equipamentos dá também segurança jurídica para que, a partir de agora, o Inmetro possa certificar esse tipo de equipamento, que, a partir daí, vai poder ser utilizado também nas operações Lei Seca para detectar não só o álcool, mas também essas outras substâncias que também levam a um risco, né? Dirigir tendo usado drogas ou usado de substância, obviamente leva a um risco à sociedade.
5: Secretário, as novas normas também prevêem que o agente de fiscalização deverá registrar pelo menos 2 sinais observados que confirmem a alteração da capacidade psicomotora do condutor. Antes, só o teste de alcoolemia era usado. Qual a importância desse registro adicional se já tem o bafômetro?
9: Não, na verdade não é um registro adicional, é um ou outro. O que que acontece? Você pode usar, já era assim, tá? Isso é importante dizer. Hoje já está previsto na lei que o agente ele pode detectar comportamentos que mostrem que o cidadão está com seu comportamento alterado, né? Pelo uso de drogas ou álcool, mesmo que ele se recuse ao uso do bafômetro, do etilômetro ou, no caso agora, do chamado drogômetro. O que a resolução fez foi dar mais procedimento, mais clareza, para evitar contestações posteriores na justiça. Então, isso dá mais transparência também e aumenta a capacidade do Sistema Nacional de Trânsito de aferir esses dados, né? Isso também é muito importante. Então, é obrigatório agora que se coloque pelo menos 2 comportamentos alterados para que isso seja mais explicitado, mais transparente. Mas continua como é hoje. Basta o uso do etilômetro ou, no caso agora, quando houver o equipamento, o uso do chamado drogômetro. Essa situação acontece quando o agente, mesmo diante da recusa, detecta que há um comportamento claramente indicando o uso de álcool ou de outras substâncias.
8: E houve mudanças aí, secretário, em relação aos procedimentos quando o condutor se recusa a fazer o bafômetro ou continua como era antes, mesmo se recusando, ele vai sofrer as penalidades?
9: Continua exatamente como era antes, não mudou nada nisso aí, a lei continua valendo, tá? Não houve nenhuma modificação, ou seja, se o cidadão se recusar, seja usar o etilômetro ou outro equipamento, ele vai responder pela recusa, que é uma infração específica, que é aquela que lhe dá multa de quase R$3.000 e lhe submete a uma suspensão da sua CNH. Então, realmente, é um procedimento que continua do jeito que está hoje e o cidadão tem que saber que ele pode, obviamente, se recusar, mas se ele se recusar, ele está sujeito a esse tipo de infração. Lembrando que mesmo que ele se recuse, e além de levar multa, se ele tiver com comportamentos que demonstrem que ele está embriagado ou sob uso de outras substâncias, também continua a responsabilidade do agente de detectando que isso aconteceu, enquadrá-lo eventualmente, se for o caso, também como crime.
5: Então, secretário, não muda nada em relação às obrigações e direitos dos condutores, né? A resolução não estabelece nenhum novo tipo de infração, certo?
9: Certo, exatamente, não muda a infração continua a mesma, a infração está prevista no Código de Trânsito. O que a resolução faz é isso, atualizar procedimentos, dar mais segurança jurídica e prever a possibilidade de certificar os chamados equipamentos drogômetros, os chamados drogômetros, equipamentos para aferir a presença de outras substâncias que estão no momento da abordagem atrapalhando a capacidade psicomotora do agente e impedindo a sua direção mais segura.
8: Muito bem, nós conversamos com o Adroaldo Catão, secretário nacional de trânsito. Muito obrigada, secretário, por sua entrevista aqui à Voz do Brasil.
9: Eu que agradeço.
4: O fenômeno climático El Niño pode afetar diferentes áreas do país, com reflexo nas chuvas, na agricultura e até no abastecimento de energia.
5: Por isso, o setor elétrico também reforça o planejamento para se antecipar aos possíveis impactos do fenômeno e reforçar a segurança no fornecimento de energia.
4: As estratégias foram discutidas durante um evento promovido pela Agência Nacional de Energia Elétrica, ANEEL.
10: O risco de eventos climáticos extremos coloca o planejamento como uma das prioridades para o setor elétrico. A preocupação é reduzir os impactos de um possível El Niño intenso sobre o sistema, especialmente nas regiões mais vulneráveis, como explica Sandoval Feitosa, diretor-geral da Agência Nacional de Energia Elétrica, a ANEEL.
11: Projeções internacionais da Administração Nacional Oceânica e Atmosférica dos Estados Unidos estimam elevada probabilidade, mais de 90%, de um El Niño muito forte para ocorrer entre outubro e dezembro de 2026, reforçando a necessidade de preparação antecipada.
10: Para aumentar a segurança do sistema, o Comitê de Monitoramento do Setor Elétrico aprovou a antecipação de 1,8 gigawatts de capacidade. Essa quantidade pode abastecer mais de 1,5 milhão de residências ou alimentar grandes complexos industriais e cidades de grande porte. As distribuidoras de energia planejam investir cerca de 20 bilhões de reais na modernização das redes, enquanto o Operador Nacional do Sistema Elétrico, ONS, lançou um portal para acompanhar diariamente a evolução do fenômeno. No norte, a ANEEL também antecipou recursos para a compra e a estocagem de combustível antes da redução do nível dos rios. Para o secretário nacional de Energia Elétrica do Ministério de Minas e Energia, João Daniel Cascalho, a atuação conjunta é fundamental para enfrentar o cenário.
12: É isso que fortalece o setor, atuação coordenada, preventiva, antecipada e com ações efetivas. Por isso que, quando eu vejo aqui um painel com geração, transmissão, distribuição, agência de águas, defesa civil, Agência Nacional de Energia Elétrica, eu vejo que é assim que a gente atua de uma forma coordenada, com ações efetivas.
10: A articulação do Ministério de Minas e Energia com a ANEEL, a Agência Nacional de Águas e a Defesa Civil inclui ainda leilões de potência, monitoramento por satélite para prevenção e combate a queimadas e medidas relacionadas à vazão de Belo Monte. Reportagem Luciana Colares de Holanda.
5: Vamos continuar falando aí, Luciana, sobre energia, dessa vez dentro de casa, a economia dentro de casa.
4: Pois é, Luciana, na hora de comprar eletrodomésticos, por exemplo, existe uma etiqueta em formato de lâmpada nas cores preta e amarela.
5: É o selo Procel, uma referência para quem busca economia na conta de luz e mais eficiência energética.
4: Os detalhes você vai ouvir agora na reportagem de Márcia Fernandes.
13: O selo Procel de economia de energia ajuda a identificar produtos com maior eficiência energética. Ele é concedido aos equipamentos classificados pelo Inmetro na categoria A, que é a nota máxima concedida pelo Instituto, e indica aparelhos mais econômicos. Como explica o diretor do Departamento de Informações, Estudos e Eficiência Energética do Ministério de Minas e Energia, Sérgio Aire Moraes.
14: É uma espécie de medalha. Eu sei que, ao adquirir um determinado equipamento com o selo Procel, dentre todos os equipamentos classificados como A, ele é mais eficiente. Então, eu estou no topo da categoria. Então, cumpre esse papel de informar o cidadão que aquele determinado equipamento tem um reconhecimento, um mérito maior de eficiência.
13: O selo funciona como um indicativo para os consumidores que buscam economia na conta de luz. O biólogo Sinomar Fonseca foi com a família a uma loja em Brasília procurar uma geladeira e uma máquina de lavar e levou em conta o consumo de energia na hora da compra.
15: Eu sempre olho e tomo cuidado de entender, né, o que está sendo a mensagem que está sendo passada. E os selos, eles têm um indicativo, né, para mostrar esse consumo. Tento sempre escolher o melhor consumo, né?
13: Podem levar o selo outros produtos, como lâmpadas, ar-condicionado, ventilador, televisões e eletrodomésticos em geral. O selo Procel estende-se também às edificações, para indicar aquelas que oferecem melhor desempenho energético e economizam mais, como explica Sérgio Aire Moraes, do Ministério de Minas e Energia.
14: Ela tem que ser eficiente nos seus sistemas de iluminação, de ar-condicionado e a própria estrutura envoltora da edificação, piso, parede, teto, elas têm que apresentar um melhor desempenho. Aí sim passa a ter uma autorização de exibir essa placa do selo Procel na entrada da edificação.
13: Antes de receberem o selo, os produtos passam por testes e avaliações técnicas em laboratórios. Vale lembrar que, além da diferença na conta de luz, produtos e edificações que trazem o selo Procel têm menores custos de operação e manutenção e contribuem para um uso mais racional dos recursos naturais, já que consomem menos energia para realizar a mesma função. Reportagem Márcia Fernandes.
5: Produtores rurais, pesquisadores e consumidores contam agora com uma plataforma para acompanhar preços de alimentos e previsão de safras.
4: A Companhia Nacional de Abastecimento, a Conab, lançou uma nova versão do Portal das Informações, que reúne em um único endereço mais de 80 painéis e serviços agropecuários.
5: O gerente de dados e inteligência da Conab, Herbert Filgueiras, explica o impacto dessa modernização do serviço.
16: A reformulação do portal nasceu assim, com o objetivo de democratizar o acesso aos dados e informações que a Conab produz, né? E às vezes esses dados ficavam pulverizados, né? E difícil de encontrar. A gente consolidou diferentes ambientes distintos, modernizamos as interfaces de acesso, com o objetivo de fortalecer o processo de governança da informação de dados, né?
4: Acesse a plataforma em Portal de Informações, tudo junto sem cedilha e tio, .conab.gov.br.
5: Celular, redes sociais e inteligência artificial já fazem parte da rotina de crianças e adolescentes.
4: E com tantos desafios no ambiente digital, professores também precisam estar preparados para orientar os estudantes sobre segurança, privacidade e uso responsável da tecnologia.
5: Uma formação gratuita e online oferece ferramentas para ajudar os educadores a levar esse debate para a sala de aula.
17: O uso excessivo de celulares, redes sociais e inteligência artificial por crianças e adolescentes desafia pais e professores. Para ajudar a orientar os jovens no mundo conectado, o Ministério da Educação e a SaferNet Brasil, com apoio do governo do Reino Unido e da Meta, oferecem a segunda edição do curso gratuito Segurança e Cidadania Digital em Sala de Aula. A formação online é voltada para educadores das redes pública e privada. Com 40 horas, o curso aborda temas como tempo de tela, cyberbullying, proteção de dados e fake news, como explica a coordenadora-geral de Educação Digital do MEC, Ana Dalfabro.
18: Ele trata de temas sobre segurança e privacidade na internet. A gente sabe, né, a crescente violência que as crianças têm sofrido dentro do ambiente digital. Então, um curso super importante para esse público. Fala também sobre a necessidade de empatia, respeito nas redes, né, nessa convivência hoje dentro do mundo digital. Então, de fato, um curso muito útil para os professores hoje, dado o dia a dia deles em sala de aula. Curso é todo online, os professores conseguem fazer no seu ritmo, né, na hora que funciona melhor para parar e conseguir se dedicar a uma formação. Então, bem mão na massa.
17: Para fazer o curso, acesse o site avamec.mec.gov.br, faça o login com sua conta gov.br e busque por Segurança e Cidadania Digital em Sala de Aula, segunda edição. Depois, basta clicar em inscrever-se e começar as aulas. Reportagem Gilberto Evangelista.
4: Profissionais que ainda não têm curso superior ou que possuem graduação em área diferente daquela que atuam podem concorrer a bolsas integrais de licenciatura pelo PRILEI, um programa de formação inicial e continuada de professores.
5: Podem concorrer também a bolsas integrais de licenciatura aqueles que tiveram bom desempenho no Enem.
4: As bolsas são oferecidas por universidades federais, estaduais e instituições privadas sem fins lucrativos que participam do programa.
5: Para aderir ao PRILEI, as instituições privadas de educação superior devem acessar o Sistema Integrado de Monitoramento, Execução e Controle em cimec.mec.gov.br.
4: E essas foram as notícias do Governo Federal.
5: Uma realização da Secretaria de Comunicação Social da Presidência da República.
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5: Fique agora com as notícias do Poder Judiciário e do Congresso Nacional. Boa noite.
4: Boa noite, até amanhã.
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21: STF encerra amanhã julgamento da denúncia contra ex-deputados estaduais Rodrigo Bacelar e TH Joias do Rio de Janeiro.
22: STJ reafirma que envio de pornografia pela internet pode configurar importunação sexual.
21: Caixa Econômica Federal vai ter de pagar horas extras à bancária que não era obrigada a registrar ponto.
22: Boa noite, eu sou o Arthur Filho.
21: E eu sou Walter Lima.
22: A primeira turma do Supremo Tribunal Federal aceitou denúncia contra o ex-presidente da Assembleia Legislativa do Rio, Rodrigo Bacelar, e o ex-deputado estadual Tiego Raimundo dos Santos Silva, conhecido como TH Joias.
21: O julgamento acontece em sessão virtual da primeira turma, que termina amanhã, mas todos os votos já foram apresentados.
22: Eles são acusados de obstrução de investigação em um caso que envolve o vazamento de informações sigilosas da Operação Zargum, que investigava a atuação do Comando Vermelho e conexões com agentes públicos no Rio de Janeiro.
21: Bacelar e TH Joias são acusados de repassar informações sigilosas sobre a operação contra criminosos.
22: Crime de importunação sexual também pode ser praticado pela internet sem que haja contato direto.
21: Esse entendimento foi reafirmado pelo STJ. Fátima Uchoa.
1: Um homem enviou imagens íntimas a várias vítimas. Ele foi condenado por perseguição e importunação sexual a 4 anos e meio de reclusão em regime inicial semiaberto, mas o Tribunal de Justiça do Rio de Janeiro avaliou que o crime de importunação exigiria contato físico. No entanto, a 5ª turma do STJ restabeleceu a condenação do homem por entender que tal delito pode ser cometido por meio de recursos tecnológicos, sem que haja contato físico entre o criminoso e a vítima. Segundo o relator ministro Joel Ilan Paciornik, o crime de importunação sexual pode ser caracterizado pelo simples envio de fotos ou vídeos pornográficos sem o consentimento da vítima, o que foi verificado nessa ação penal.
22: A Caixa Econômica Federal vai ter de pagar horas extras a uma bancária que não era obrigada, por regra interna, a registrar o ponto.
21: A 7ª turma do TST decidiu que essa condição não afasta a obrigação da empresa de controlar a jornada. Samanta Flor.
2: A bancária afirmou que trabalhava das 8 da manhã às 8:30 da noite. A Caixa disse que ela cumpria jornada menor e que, por ser considerada funcionária que exerce um cargo de confiança, o registro de ponto era opcional. Mas o banco não apresentou os controles de jornada. Para a 7ª turma do TST, nessa situação, vale a suposição de que o horário informado pela trabalhadora é verdadeiro. A decisão foi unânime.
22: Justiça estabelece medidas para reforçar controle sobre mineração na APA do Tapajós, no Pará.
21: Decisão atende a pedidos feitos pelo Ministério Público Federal. Sabrine Menezes.
3: Com a sentença, se torna obrigatória a autorização prévia do ICMBio para iniciar o processo de lavra. Apenas o título minerário, concedido pela Agência Nacional de Mineração, não é mais suficiente. A Justiça também aprovou um acordo entre o MPF e o ICMBio que amplia a fiscalização e a proteção da unidade de conservação. A ação foi ajuizada pelo MPF em 2024, após identificar problemas na comunicação e na articulação entre os órgãos responsáveis pela regulação da mineração e pela proteção ambiental da APA.
22: Tribunal Superior Eleitoral proíbe Pablo Marçal de usar recursos oficiais para a campanha.
21: Decisão foi tomada na sessão desta quinta-feira e vale até o julgamento do mérito do registro de candidatura de Marçal. Guilherme Firmino tem mais informações.
23: O plenário do TSE deferiu tutela de urgência e proibiu Pablo Marçal de usar recursos públicos na campanha eleitoral. Marçal também foi vetado de participar da propaganda eleitoral gratuita no rádio, na televisão e de debates. No processo, o Ministério Público Eleitoral alega que Pablo está inelegível até 2032 e que não cumpriu o prazo mínimo de 6 meses de filiação ao PRTB para disputar as eleições. A decisão dessa quinta não antecipa o julgamento de registro de candidatura de Pablo Marçal, que ainda vai ser julgado pela Justiça.
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22: A você, uma boa noite.
21: E até amanhã.
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1: Eu sou Humberto Pinheiro e estes são os destaques de hoje do Jornal do Senado, que começa agora. Aumento de acidentes com motociclistas de aplicativos gera resposta do Senado. 7 organizações internacionais vão acompanhar as eleições de outubro no Brasil. Projeto torna obrigatória a orientação vocacional para jovens em medidas socioeducativas. Boa noite. O número de acidentes envolvendo motociclistas em atividade profissional cresceu 34,92% entre 2023 e 2025, segundo dados do Ministério Público do Trabalho. Diante desse cenário, projetos em análise no Senado propõem mudanças nas regras da atividade, incluindo a adoção de seguros obrigatórios e alterações nas exigências para a obtenção da Carteira Nacional de Habilitação. O repórter Douglas Castilho traz os detalhes.
2: Elvis Macedo, garçom morador do Rio de Janeiro, se dirigia da Zona Sul Carioca à cidade vizinha Niterói quando a moto que o levava se chocou com um carro, causando traumatismo craniano e a ruptura do fêmur. Elvis relatou sua experiência e chamou atenção para a observação no hospital de casos semelhantes ao seu.
3: Eu fiquei numa ala onde havia mais ou menos umas 20 pessoas que tinham o mesmo problema que o meu, se acidentaram de moto. E eu acho que esse assunto das motos por aplicativo devem ser discutidos mais nos meios políticos, que deve haver algum tipo de lei.
2: A percepção de Elvis é amparada por dados do Ministério Público do Trabalho, que demonstram que o crescimento nas notificações de acidentes de trabalho com motos aumentou 34,92% entre os anos de 2023 e 2025. Diante desse cenário, senadores apresentaram nos últimos anos projetos de lei regulamentando a profissão e garantindo mais segurança aos motoristas. Um deles obriga as empresas de tecnologia a fornecerem seguro de acidentes pessoais para os seus entregadores. Outro texto prevê a necessidade de um motociclista ter sua carteira de habilitação com a observação de que exerce a atividade remunerada, o que gera novas obrigações ao piloto. Ambos os projetos aguardam votação nas comissões.
1: Democratizar o acesso aos investimentos e incentivar o pequeno investidor são objetivos de projeto de lei pronto para ser votado na Comissão de Educação. De autoria da senadora Jussara Lima, do PSD do Piauí, a proposta cria a Semana Nacional do Pequeno Investidor, na segunda semana de outubro, com ações de educação financeira, como seminários, palestras e debates. Segundo o texto, a iniciativa busca ampliar o conhecimento sobre finanças pessoais e estimular decisões baseadas em informações confiáveis. Para o senador Flávio Arnes, do PSB do Paraná, a medida também pode contribuir para reduzir golpes contra pequenos investidores. E a Comissão de Constituição e Justiça analisa o projeto de lei que torna obrigatória a orientação vocacional para adolescentes que cumprem medidas socioeducativas. A proposta já recebeu parecer favorável na Comissão de Educação. A reportagem é de Bruno Lourenço.
4: O projeto de lei inclui testes de aptidões, interesses e habilidades nos programas de atendimento socioeducativo. A regra valerá tanto para jovens que cumprem medidas em regime de semi-liberdade, quanto para aqueles que se encontram internados. A proposta já passou pela Comissão de Educação e Cultura, quando a senadora Tereza Leitão, do PT de Pernambuco, destacou que a capacitação profissional é essencial para afastar os jovens do crime.
5: A escolarização e a profissionalização do adolescente em conflito com a lei são, portanto, pilares desse sistema, pois funcionam como instrumento de ressocialização e de construção de projetos de vida que afastem um jovem da reincidência infracional.
4: Depois da CCJ, o texto vai ao plenário do Senado.
1: Nas redes sociais, a liberdade de expressão convive diariamente com a circulação de informações falsas e discursos de ódio. Encontrar um equilíbrio entre garantir o direito de se manifestar e combater conteúdos que podem causar danos foi o desafio discutido pelos senadores na Comissão de Educação. Durante a audiência, foi apresentado o programa Senado Verifica, um canal de interação do Senado com o cidadão para a checagem de informações publicadas em qualquer meio de comunicação. Repórter Rodrigo Rezende.
6: O senador Paulo Paim, do PT do Rio Grande do Sul, afirmou que discutir limites para o conteúdo publicado nas redes sociais envolve também o debate sobre liberdade de expressão e censura.
7: Defendemos a liberdade de expressão, que é um direito fundamental. O que precisamos é de um ambiente em que as pessoas possam debater, divergir, defender suas posições, sem transformar o outro num inimigo.
6: Frederico Franco Alvim, representante da Assessoria Especial de Enfrentamento à Desinformação do Tribunal Superior Eleitoral, ressaltou que as redes sociais podem prejudicar a democracia ao destacar determinados temas em relação a outros.
8: O fato é que a gente também tem dentro das redes sociais uma realidade deturpada, porque a realidade, a complexidade da realidade não cabe num feed de rede social.
6: Maria Laura Soares e Silva, jovem senadora do estado do Rio de Janeiro, afirmou que a velocidade de mudança das tecnologias exige iniciativas rápidas.
9: A inteligência artificial, em questão de 2-3 anos, avançou de forma inexplicável. E hoje é um realismo surreal, onde você nem consegue mais identificar o que é verdade e o que não é.
6: Durante a audiência foi apresentado o programa Senado Verifica, um canal de interação do Senado com o cidadão destinado à checagem de informações publicadas em qualquer meio de comunicação.
10: Eleições 2026.
1: O Tribunal Superior Eleitoral confirmou que pelo menos 7 organizações internacionais vão acompanhar as eleições de 2026 no Brasil. OEA, União Europeia e Parlasul estão entre as entidades convidadas para acompanhar a preparação, a votação e a apuração. Repórter Pedro Pincer.
11: Foram convidadas oficialmente a Organização dos Estados Americanos, a União Europeia, a Liga dos Estados Árabes, a Rede dos Órgãos Jurisdicionais e de Administração Eleitoral dos Países de Língua Portuguesa, a União Interamericana de Organismos Eleitorais e a Rede Mundial de Justiça Eleitoral, além do Parlasul. O presidente do TSE, ministro Nunes Marques, reafirmou a segurança e a credibilidade dos sistemas e dos processos eleitorais brasileiros.
12: O Brasil tornou-se, ao longo das últimas décadas, uma referência mundial na realização de eleições. A vanguarda entre as democracias representativas contemporâneas é resultado da contínua e paulatina construção de um processo eleitoral eficiente, ancorado em normativos modernos e em sistemas tecnológicos capazes de garantir a transparência, a segurança e a credibilidade das eleições.
11: Na prática, as missões de observação eleitoral são tidas como pilares de confiança pública. Os relatórios independentes produzidos pelas comitivas avaliam a integridade dos sistemas e o cumprimento da legislação, sugerindo melhorias contínuas.
1: E você conhece o termo afroconveniência? É quando uma pessoa branca se declara negra para obter algum tipo de vantagem, como reserva de vagas nas universidades, por exemplo. Mudanças na declaração de cor de candidatos desde a aprovação de cotas para campanhas reacenderam o debate sobre a afroconveniência no contexto eleitoral. Quem explica é a repórter Marcela Diniz.
13: Dados preliminares do Tribunal Superior Eleitoral mostram que as candidaturas negras são maioria nas eleições de 2026, representando 49,9% do total. O aumento do número de pessoas que se declaram pretas ou pardas pode estar relacionado à maior identificação racial. Mas essa autodeclaração nem sempre corresponde à experiência de sofrer racismo ou à percepção das desigualdades sociais relacionadas à raça. Nesse contexto, aparece o conceito de afroconveniência, usado para descrever casos em que uma pessoa se declara negra para obter benefícios de políticas afirmativas como as cotas raciais. O senador Paulo Paim, do PT do Rio Grande do Sul, lembra que desde a emenda constitucional 133 de 2024, os partidos políticos devem destinar no mínimo 30% de recursos dos fundos eleitoral e partidário para candidaturas de pessoas pretas e pardas. É aí que a afroconveniência aparece como estratégia de campanha.
14: Muitos que nunca se identificaram como negro passam, a partir desse momento, a assumir uma negritude, entre aspas, para que eles tenham direito a um financiamento maior para a sua campanha e também mais espaço na televisão. Você está tirando um percentual daqueles que realmente sofreram o preconceito nesse país.
13: De 2022 a 2026, 786 candidatos mudaram sua declaração de cor junto ao TSE. A maioria transitou de branco para pardo.
1: O Com edição de Paulo Groba e trabalhos técnicos de João Lira, o Jornal do Senado fica por aqui. Acompanhe agora as notícias da Câmara dos Deputados. Boa noite e até amanhã.
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15: Projetos de lei ampliam o alcance do benefício de prestação continuada.
16: Comissões debatem limites para reajustes anuais nas alíquotas do IOF.
15: Parlamentares defendem políticas para combater a violência de gênero.
17: Boa noite. Carol D'Artora, do PT do Paraná, defende o avanço de proposta em debate na Câmara que criminaliza a misoginia. A deputada também apresentou projetos para ampliar o enfrentamento no ambiente digital, com punição a grupos organizados que financiam conteúdos de ódio contra as mulheres.
15: Carol D'Artora destaca que suas propostas também tratam da combinação entre misoginia e racismo nas redes sociais. A parlamentar afirma que esse recorte é necessário para proteger especialmente mulheres negras, mais expostas a crimes de ódio no ambiente digital.
17: A Lei Maria da Penha completou 20 anos em 7 de agosto. Jaque Rocha, do PT do Espírito Santo, considera que a legislação mudou o enfrentamento à violência contra as mulheres, ao criar mecanismos de proteção e ao responsabilizar os agressores.
15: De acordo com Jaque Rocha, a violência contra mulheres e meninas também ganhou novas formas, inclusive no ambiente digital. Por isso, a deputada defende a aprovação do projeto que criminaliza a misoginia como forma de ampliar a proteção contra discursos de ódio e violência.
17: Daniela do Vaguinho, do Republicanos do Rio de Janeiro, enaltece os 20 anos da Lei Maria da Penha. A deputada ressalta, porém, que os números de feminicídios e de casos de violência doméstica mostram que ainda há desafios a enfrentar.
15: Daniela do Vaguinho defende o fortalecimento da rede de proteção com mais delegacias especializadas, centros de atendimento e casas de acolhimento. Ela também destaca a importância da prevenção e da educação para evitar que a violência contra a mulher aconteça.
17: Maria do Rosário, do PT do Rio Grande do Sul, alerta para os riscos de violência e abuso contra crianças e adolescentes nas plataformas digitais. Ela defende o cumprimento do ECA digital e a responsabilização das empresas diante de conteúdos que estimulem violência e automutilação.
15: Maria do Rosário também apoia a suspensão das transmissões ao vivo da plataforma Discord no Brasil e afirma que é preciso fortalecer a proteção de crianças e adolescentes nas redes. Ela defende ainda o apoio às famílias e às escolas para prevenir esses riscos.
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10: Saúde.
17: A Câmara aprovou diretrizes para o atendimento no SUS de mulheres na menopausa. A repórter Paula Bittar acompanhou a votação.
19: A Comissão de Constituição e Justiça da Câmara aprovou uma proposta que cria diretrizes no Sistema Único de Saúde para a atenção integral à saúde de mulheres no climatério e na menopausa. O climatério é a transição entre a fase reprodutiva e a não reprodutiva da vida da mulher. Já a menopausa ocorre após 12 meses sem menstruação. Estudos do Ministério da Saúde mostram que o climatério está associado a sintomas físicos e psíquicos, como ondas de calor, distúrbios do sono, alterações do humor, osteoporose e maior risco cardiovascular. A relatora da medida na comissão, deputada Tabata Amaral, do PSB de São Paulo, ressaltou que aproximadamente 29 milhões de brasileiras estão no climatério, período de transição hormonal da mulher que pode começar por volta dos 40 anos, com casos também de menopausa precoce ainda antes disso. Ela destacou que, embora não seja uma doença, a menopausa pode afetar significativamente a saúde física, mental, sexual, metabólica e cardiovascular das mulheres, além de comprometer sua qualidade de vida, permanência no mercado de trabalho e geração de renda. A proposta aprovada estabelece que o SUS deve oferecer ações educativas e de conscientização, exames e medicamentos e atendimento integral e multiprofissional. O texto também prevê incentivo a pesquisas, produção de dados e monitoramento em parceria com estados e municípios. A proposta cria ainda o Dia Nacional de Conscientização sobre a Menopausa, a ser celebrado em 18 de outubro. O projeto, que cria diretrizes no SUS para a atenção integral à saúde de mulheres no climatério e na menopausa, pode seguir diretamente para o Senado, a menos que haja recurso para votação antes pelo plenário da Câmara. Da Rádio Câmara, de Brasília, Paula Bittar.
10: Direitos Humanos.
15: Benedita da Silva, do PT do Rio de Janeiro, defende medidas para combater o etarismo e pede que o envelhecimento não seja associado à perda de autonomia. Ela acredita que o preconceito se agrava quando combinado a fatores como gênero, raça, deficiência e condição social.
17: Benedita da Silva também propõe ações para promover um envelhecimento saudável, com mais acesso à saúde, cultura, esporte, educação e lazer. Ela sustenta que é preciso garantir não apenas mais anos de vida, mas qualidade de vida, participação social e respeito aos idosos.
10: Previdência.
15: Projeto de bacelar do PV da Bahia cria um auxílio transitório para o cuidador principal de pessoa que recebeu o benefício de prestação continuada. Pela proposta, o auxílio será pago por um ano no valor de meio salário mínimo após a interrupção do benefício com a morte do dependente.
17: Segundo

0: família não seja pobre, ela esteja à beira da miséria humana, por causa da vinculação a um quarto de salário. Então, nós entendemos que as pessoas que têm alguma deficiência, seja caracterizada como deficiência física, transtorno psíquico, mental, transtorno do espectro autista ou qualquer um outro, ele tenha direito a esse benefício.
1: Heloísa Helena conclui que a mudança pode ampliar a dignidade, a autonomia e a segurança econômica. Ela explica que, se aprovada, a renda básica de cidadania deve ser implementada de forma gradual e sustentável, como instrumento de apoio à sobrevivência e à inclusão social.
2: Justiça. Lucas Redecker, do PSD do Rio Grande do Sul, afirma que novas investigações sobre fraudes no INSS reforçam suspeitas discutidas durante a Comissão Parlamentar de Inquérito que apurou descontos indevidos de aposentados. O legislador critica a rejeição do relatório da CPI.
1: Lucas Redecker cobra a responsabilização dos envolvidos no esquema investigado, além da recuperação dos recursos desviados. O parlamentar avalia que, apesar de os aposentados terem sido ressarcidos, é necessário avançar nas punições para evitar a impunidade.
2: Trabalho. A Câmara aprovou uma regulamentação para as profissões de agentes indígenas de saúde e de saneamento. A repórter Paula Bittar acompanhou a votação.
3: A Comissão de Constituição e Justiça da Câmara aprovou uma proposta que regulamenta as profissões de agente indígena de saúde e de agente indígena de saneamento. Segundo o texto aprovado, para exercer as funções, o profissional deverá ser indígena, residir na área da comunidade de atuação, ter idade mínima de 18 anos, dominar a língua da comunidade e conhecer os costumes e sistemas tradicionais de saúde do povo indígena. Será exigida ainda a conclusão do ensino fundamental e de curso de qualificação específico definido pelo Ministério da Saúde. O agente indígena de saúde atuará na prevenção de doenças e na promoção da saúde das populações indígenas. As ações serão domiciliares ou comunitárias, individuais ou coletivas, seguindo as diretrizes do SUS. Os agentes devem atuar para prevenir doenças, monitorar a saúde dos indígenas, prestar primeiros socorros e mobilizar as comunidades. Já o agente indígena de saneamento trabalhará com a mesma finalidade, atuando especificamente em saneamento básico e ambiental. Entre as atribuições dele estão o monitoramento e a manutenção de sistemas de saneamento e ações de saneamento para prevenir doenças. A relatora na comissão, deputada Lídice da Mata, do PSB da Bahia, ressaltou a relevância dessa proposta.
4: É um projeto que já estava aqui na comissão há algum tempo, que trata do reconhecimento dos agentes de saúde indígena. Esse é um projeto que diz respeito ao acesso à saúde da população, daqueles que mais precisam, especialmente da nossa população indígena. Tem interesse do Ministério da Saúde para que fosse aprovado, mas principalmente o interesse dessa casa em aprovar projetos que são projetos de origem nos nossos deputados.
3: A proposta que regulamenta as profissões de agente indígena de saúde e de agente indígena de saneamento já pode seguir ao Senado, a menos que haja recurso para votação antes pelo plenário da Câmara. Da Rádio Câmara, de Brasília, Paula Bittar.
2: Agricultura.
1: Zé Neto, do PT da Bahia, apresentou o projeto que amplia o acesso de cooperativas de agricultura familiar a financiamentos para a instalação de sistemas de geração de energia renovável. A proposta busca reduzir custos e estimular o uso de fontes como solar e eólica no campo.
5: O que nós queremos é, já existe o projeto 1228, que prevê 10% dos recursos do BNDES com juros bem plausíveis, para que esses juros mais baixos atendam os pequenos e microempreendedores do campo da agricultura familiar. E nós estamos estendendo isso com o nosso projeto, que é o projeto 3066, que ele visa exatamente trazer também para esse foco as cooperativas de agricultura familiar. Nós precisamos fortalecer as cooperativas.
3: De acordo com Zé Neto, o financiamento com juros mais baixos pode ampliar a geração de energia limpa no campo. Ele acredita que a medida pode beneficiar especialmente produtores das regiões norte e nordeste do país, onde há grande potencial para a geração de energia solar.
2: Economia.
1: Comissão da Câmara aprova projeto que limita aumentos do IOF. Entenda na reportagem de Silvia Munhato.
6: A Comissão de Desenvolvimento Econômico da Câmara aprovou projeto que fixa novos tetos para as alíquotas do Imposto sobre Operações Financeiras,

0: do IOF, além de criar limites para eventuais aumentos de alíquotas. O deputado Maurício Marcon, do PL do Rio Grande do Sul, relator do texto, foi favorável à medida.
1: Então, o IOF, ele é o imposto regulatório, ele foi criado, né, para a gente ver o rastreio do dinheiro, mas não ser arrecadatório. E o governo hoje tem usado esse imposto para arrecadar. Então, a gente coloca um limite nesses aumentos que o governo pode fazer, justamente para tentar trazer segurança jurídica para quem quer investir no Brasil.
0: Pela proposta, o aumento máximo anual do IOF sobre operações de crédito seria de 70%, para operações cambiais, de 100%. Na discussão do texto na comissão, o deputado Helder Salomão, do PT do Espírito Santo, foi contrário às mudanças, por entender que elas alterariam o cenário atual, resultando em perda de arrecadação sem uma necessária compensação. A proposta, que fixa novos tetos para o IOF e cria limites para futuros aumentos, será analisada agora pela Comissão de Finanças e Tributação. Da Rádio Câmara de Brasília, Silvia Munhato.
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6: Relações Exteriores.
7: Welter, do PT do Paraná, apoia o combate à disseminação de fake news, lembrando que a desinformação representa uma ameaça à democracia. O deputado também critica o que considera interferência externa no debate político e eleitoral brasileiro.
8: Ao fazer um balanço positivo da economia, Welter cita a geração de empregos, o controle da inflação, o aumento da renda e a redução das desigualdades. O parlamentar também menciona os investimentos do governo federal em saúde, educação e infraestrutura.
7: Jandira Fegali, do PCdoB do Rio de Janeiro, critica a postura do governo dos Estados Unidos em relação ao Brasil. Ela afirma que a retomada de uma política que busca subordinar a América do Sul aos interesses norte-americanos representa uma ameaça à soberania dos países da região.
8: Jandira Fegali alerta para possíveis interferências indevidas no processo eleitoral por meio das redes digitais, com questionamentos sobre as urnas eletrônicas. A parlamentar defende uma reação institucional que preserve a independência do Brasil e o funcionamento da democracia.
6: Meio ambiente.
7: Alguns métodos de alimentação de animais utilizados para produzir iguarias causam sofrimento aos bichos. Por isso, uma lei já sancionada pela Presidência da República, depois de aprovada nas comissões da Câmara, proíbe a produção e a sua comercialização no Brasil. Saiba mais na reportagem de Maria Neves.
9: Aprovado na Comissão de Constituição e Justiça da Câmara dos Deputados, o projeto que proíbe a produção e a venda de alimentos produzidos por meio de alimentação forçada de animais. Um exemplo de produto resultante da alimentação forçada de animais é o foie gras, nome dado ao fígado gordo de pato ou ganso, que é uma iguaria francesa. Como explica o deputado Áureo Ribeiro, do Solidariedade do Rio de Janeiro, que foi relator do texto em uma das comissões da Câmara, o processo pode causar doenças e levar à morte precoce do animal.
10: A alimentação forçada é uma prática extremamente cruel. Funciona com a introdução de tubos na garganta das aves para aumentar artificialmente o fígado do animal. Nós estudamos o tema e vimos que isso provoca sofrimento intenso e aumenta muito a mortalidade dessas aves.
9: Quem descumprir a nova lei pode receber como punição detenção de 3 meses a 1 ano e multa. Essa pena está prevista na Lei dos Crimes Ambientais, que também estabelece outras sanções administrativas para quem maltrata animais. Pelo texto aprovado, a proibição abrangerá tanto os produtos vendidos na forma natural quanto os enlatados. Da Rádio Câmara de Brasília, Maria Neves.
6: Comissões.
8: Chico Alencar, do PSOL do Rio de Janeiro, defende projeto que condiciona a liberação das chamadas emendas PIX à aprovação prévia de um plano de trabalho. Autor da matéria, ele explica que o objetivo é ampliar o controle sobre esses repasses diretos a estados e municípios.
7: Chico Alencar também ressalta que a proposta cria mecanismos de rastreamento dos recursos, prestação de contas e uso de conta bancária específica. O deputado argumenta que as medidas podem evitar desvios após auditorias apontarem irregularidades na aplicação do dinheiro.
6: Esporte.
8: Luiz Lima, do Novo do Rio de Janeiro, comemora a aprovação de projeto que torna permanente a lei de incentivo ao esporte, eliminando a necessidade de renovação periódica do benefício fiscal. Coautor da proposta, o deputado avalia que a medida dá mais estabilidade aos projetos esportivos.
11: A lei de incentivo do esporte é a oportunidade que a gente tem de empresas, pessoas jurídicas ou pessoas físicas, destinarem um percentual todo ano que pagaria em relação a tributo federal para o governo federal, puder destinar para entidades que pleiteiam a lei de incentivo junto ao Ministério do Esporte. Agora é perene, é para sempre. Há 20 anos a gente já tem a lei de incentivo do esporte em atividade no nosso país, e você garantir a perenidade igualando a cultura foi muito satisfatório para a política esportiva e para o brasileiro que gosta e ama esporte.
7: Luiz Lima ressalta que a lei de incentivo ao esporte beneficia projetos nas áreas competitiva, educacional, de inclusão e de reabilitação. Ele defende equiparar o percentual destinado por empresas, atualmente em 3%, ao previsto para o setor cultural, com o objetivo de acelerar a execução das iniciativas.
8: Termina agora o Jornal Câmara dos Deputados, produzido pela Rádio Câmara, com trabalhos técnicos de Everson Urani e apresentação de Val Monteiro e Márcio Aquilissardi. Boa noite.
7: A Voz do Brasil volta amanhã. Boa noite.
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3: 10 horas.
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1: Oitenta e nove.
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3: 10h31.
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1: 11 horas.
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1: Agora eu quero ver, hein? Quero ver se vocês conhecem o repertório. Isso! Alô, brotas!

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Ninguém existe sem ninguém, né? É lá. Ó, ó, a nossa saudação a essa banda. Isso. Olha o que eles prepararam pra gente agora, olha só. Todo mundo com as mãos pra cima, assim, todo mundo. Você sabe essa letra? Adora, vai.

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1: 11:31.
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1: 11:59.
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4: César, eu também quero saber, viu?

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2: Vai, boiadeiro! Vai na castela, o que que é?
3: Parece que eu já quero sentar aqui num bar em Goiânia mesmo e já começar a beber ouvindo essa.
2: Tô pronto.

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3: Meia-noite 29.
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2: Uma hora.
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1: 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Vem com a gente!

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3: 1:30.
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3: Uma e 59.
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3: 2h29.
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2: Então você gosta de rua, né? Tá bom.

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1: 2:43.
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2: 2:58.
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2: 3 e 13.
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2: 3:29.
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2: 3:45.
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3: 3:59.
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1: Quatro e 16.
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0: gastou dinheiro à toa, né?
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3: 4h29.
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3: 5 e 1.
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8: Oba! Muito bom dia para todo mundo. Estamos chegando ao vivaço nesta sextona. Sextou, meu bem. É 21 de agosto, bora lá, pé na patrola. Wellington Fernandes e você ao vivaço a partir de agora, assumindo o comando aqui da Nave Mãe. Tá ao vivo a programação.
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8: Claro que você vai ouvir modão sem moderação, porque é sexta-feira e fica tudo de bom. Excelente manhã, Wellington Fernandes e você, o WF. Meu amigo, pulando, voando de paraquedas por aqui. Pode abrir o paredão do sucesso. São as clássicas da 89 nessa sexta-feira. Tá começando a nossa manhã. Oh, pode balançar geral pela patrola, o chicote estrala, o povo que fala no canal de comunicação 99121-0089, dia 21 de agosto, hoje é o dia da memória, segundo a ONU aí, meu amigo, se é o dia da memória, tá na memória, e a gente vai relembrando já nessa manhã gostosa de sexta-feira, porque transmitimos clássicos e resgatamos a essência da boa música. Pode começar. E começar sim, ha! Soca o pilão, mas vai devagar aí. Eita, chapéu, fivela. César e Paulinho, 5 e 4.

0: 89, a Rádio Joinvilense de verdade, o tempo todo em todo lugar. O Menino da Canoa, Barreirito, só uma melhor do que a outra, também teve aqui. Esta Vida é um Punhal. Tião Carreiro e Pardinho, a primeira, o pontapé inicial da manhã. O César e o Paulinho, só com o pilão, mas tem que ir devagar, vai com calma. É sextona, é sexta-feira. Eu já vou desejando pra você, meu amigo. Amplifica sua voz aqui no nosso canal de comunicação 99121-0089. Hoje, 21 de agosto, o mês está indo embora, meu amigo. Já saiu o vale aí ou não? Tem vale? Tem. Já tá arrumadinho? É pra sexta-feira à noite? 5h13, tá bom? Pode participar, tá liberado o canal. Sensacional! Opa! É por cá, é louco de bom. Deixa, eu quero cumprimentar a comitiva sertanejeira que já tá com o pezinho na patrola. Feliz demais da conta, embalando o seu final de semana, dando ritmo no seu início de dia. É a nossa manhã sertaneja na comunicação do Wellington Fernandes, na voz o Darcizinho. Pode chegar.
1: Bom dia, WF. É isso aí, WF. Hoje tá tudo estrelado. Fria um pouco. É isso aí. Uma boa sexta-feira.
0: Obrigado. Tudo de bom.
2: Bom dia, WF. Como é que vai essa sexta-feira, minha linda?
0: Daquele jeito.
2: Querido. Hoje, 21 de agosto. Estamos vivendo inverno ainda, né, guri, velho? Com sensação térmica hoje de 25 graus aqui em Joinville.
0: Claro.
2: Você sabe, 89 FM, todo mundo ouve, todo mundo gosta. Toca pra nós aí.
0: Sensacional.
2: Bate do posto. Aí. Um abraço aí. Tudo demais! Sextou, né,
0: querido? Sextou, pé na patroa! Aí a gente vai se enroscando aqui na voz do Rick Renner. Excelente sexta-feira pra todo mundo. Vamos trazendo o melhor da modona pra você. Aqui não tem modinha não, povão. 89, a Rádio Joinvilense de verdade, liderando audiência em todos os horários. Obrigado, bom dia caprichado pra você.

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Finalzão de semana chegou, meu amigo, volume no 12. Nossa manhã sertaneja deu certo juntamente contigo. Feliz demais da conta. Eu te acompanho até às 6:30 da manhã. Desabafe, Bolo da Terra, Abel e Caim, bom dia, 5:26.

0: Música boa, alegria, clima de final de semana na melhor sintonia 89 FM, a rádio joinvilense de verdade, o tempo todo em todo lugar. Muito bom dia. Bolo de Terra, Bel e Caim, moda boa, clássica. A gente transmite clássicos e resgata raízes da viola e do campo para você que está sintonizado na nossa manhã. Sejam bem-vindos, o Wellington Fernandes e você, o WF, segue na voz ao vivaço até as 6h30 da manhã, sem sombra de dúvida. Para quem gosta daquele bom papo, daquela boa resenha, cola no nosso 89 Zap. Sim, é por ele que você fala comigo. 991210089. A Lena tá chateada hoje, né, Lena? O que que tá acontecendo com você, meu bem? Ó, mandei mensagem. Eu quero esse ingresso do Menos é Mais, por favor, Wellington Fernandes. Fica tranquila, minha amiga. Eu sou ouvinte ácida de vocês. Eu quero esse ingresso. Eu sou fã da música sertaneja, mas eu também gosto do Menos é Mais. Tá bom. O Ney Rosa, ele vai liberar esse ingresso pra você. Vou falar com o patrão aí. Né, patrão? Ô, Ney. Acorda aí, homem. A menina tá nervosa. Por aqui a gente segue em frente, porque atrás vem muito mais gente. A comitiva sertanejeira. Bom dia, Giovânio. Toca Olhos Azuis pra nós. Xanadão, já saiu várias aí, Giovânio. Um abraço pro meu amigo do Busão, o homem do Produto Delícias. Aquele abraço. Pose, pose, pose. Sextou, sextou na grandona pra nós, meu amigo. Como é que tá as delícias da vida aí? Seja bem-vinda, menina. Bom dia. Toca Chitãozinho Chororó. É a Carla do Rio Bonito. Ô, Carlinha, meu bem. Bom dia pra você. Já tá com o pezinho na patrola aí, é? Na voz é ele, lá do Panágua. Fala.
1: Good morning, 89. Kevin Souza, do bairro Panágua. Me desejo já a todos uma manhã abençoada.
0: Tá bom. Good morning. Quem é o cantor? O cantor? Oswaldir e o Carlos Magrão. Ô, Mariana... Adeus pro C. 5h32, o WF veio te ver. Bom dia!
2: Se

Ô, Adenir, bom dia pra você. 5h38, Vitor e o Léo, pra fechar a semana aí da Adenir com chave de ouro. Ela que é fanzaça do Vitor e Léo. Lembra dessa? Sucesso do ano de 2008, resgatando a essência da boa música, da clássica, do sertanejo. Bom dia, só as nostálgicas aqui no 89. 5h38.

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2: Solteiro numa cestona dessa, meu amigo. Aí eu digo, vixe. 5h41, Encanto e Magia. Chico Rei, Paraná. 89, Joinvilense de verdade. 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Baita cestona. Supimpa amanhã pra todo mundo.

0: 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Encanto e Magia, Chico Rei, o Paraná, cantando e cantando no palco do momento da nossa manhã sertaneja, ficando grandona, legal, bonitona, borboleta, Vida de Léo também teve por aqui, hein? O cheiro, é sexta-feira, sextou. O cheiro e o chineque já estão em alto e bom volume aqui no 89. Então... Sim, claro, diz ele aqui. Ó, não podemos deixar levar a correria do dia a dia para depois. O final de semana merece um momento perfeito. Vamos correndo. Claro, bora lá, meu amigo. Corre, pezinho na patrola. Pode chacoalhar.
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0: Com toda certeza, sem sombra de dúvida, meu amigo. A linha reta. Agora eu vou pro Comasa. DBL, bom dia para você, meu bem. Tudo de bom? Também sintonizado comigo é ele, o Luiz Gonzaga, lá no Boa Vista. Caprichado bom dia para minha amiga Maria Luísa. Obrigado pela sintonia.
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0: Tá no ponteiro do relógio, por favor, não perca o Zarcão. 5h46.
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0: Sim, com toda certeza, meu amigo. 5h48, o WF já tá de volta, tá que nem motor de motoca. Excelente final de semana para todo mundo. Poeirão cobrindo, embalando a sua sextona. Finalizando mais uma semana para quem tá finalizando aí, né? É, com a expectativa que se tornou realidade. Parabéns para você, meta cumprida. 5h48, deixa eu quero ir pro nosso canal de comunicação, que a turma comunica ao vivo com o WF nessa manhã, que tá daquele jeito, arrojada. É, quem tá comigo aqui, lá de São Francisco do Sul, com o pé na areia. Bom dia, Marvadão.
7: Bom dia, bom dia. Aqui, tempo bom.
0: Tá bom?
7: Vento.
0: Barbaridade.
7: Bora lá. Praia.
0: Praia.
7: Que nos espera. Bora.
0: Não esqueça do marisco.
8: Kielin Fernandes, 89.
0: Fala, meu amigo.
8: Toca aquela música pra nós aqui do Paraíso. Toca aquela música ali. Milagre Caixa 7. Ele não esquece de mim.
0: Pode deixar que eu não esqueço. Um abraço pra Solange, a esposa do nosso querido mecânico do Jardim Paraíso. O trem de ferro. Ó o trem, Marco Aurélio.

0: 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Milagre do Caixa 7, de Lucas e Luciano. Moda bonita, moda boa, patroa. Aproveite esse dia, essa sexta-feira, meu amigo, para recomeçar com mais sabedoria e fechar a semana com muita nostalgia, né? Tudo equilibrado por aí. Bom dia, que você encontre sabedoria. E o mais importante, que a felicidade trombe você, né? Amanhã!
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0: Canta pra gente, tia garotos. Ajoelha e chora. Nesse ritmo, embalando o seu café da manhã. É, afinal de contas, é clima de fim de semana. Ah, hoje tem menos é mais. Tem show, tem assinatura da 89.

0: 89, a Rádio Joinvilense, de verdade, o tempo todo, em todo lugar. Carreta os farrapos. Ajoelha e chora, chega outros. Cantou também. 6:02, feliz demais da conta. Você que tá na casa, no trabalho, na chácara, no sítio, na fazenda, na praia, na areia, no mar, enfim, no trajeto. Seguimos fazendo a sua companhia nesta sexta-feira, na Rádio Joinvilense, de verdade. Ah, tem Costelão do Cid amanhã, rapaz. O tempo todo a 89 marca a presença. Tem Costelão do Cid amanhã. Nessa noite tem no Joinville Square Garden, Menos é Mais. Fica com a antena ligada na programação da 89 durante o dia todo hoje, que você pode ser surpreendido com o ingresso do Menos é Mais. A minha amiga Lena tá chorando as pitangas pro WF. Eu quero ingresso. O Neizinho vai dar um jeitinho, né, Neizinho? Sensacional! Pode aumentar o volume e cantar os parabéns. Parabéns, que o seu dia seja incrível, minha amiga Daniela, completando mais um ano de vida. Também a gente traz muitas conquistas e deseja felicidades pra Fabiana. 89 89 FM.
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0: 6:03.
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0: 6:04, excelente sexta-feira para todo mundo. 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

De volta por aqui, ó, vamos juntos até as 6h30, Wellington Fernandes e você, juntos e misturados. Você, tá pronto pro rolê? Tem até canudinho hoje pra matar a sede? Que história é essa? Vai devagar, meu amigo, só estamos começando a nossa sextona. 89 FM. Aí assim dá saudade de Goiás. 6h05.

0: Ação do nosso canal de comunicação 89 Fala Contigo e você fala comigo, ô queridão de São Francisco do Sul, é ele, tá por aqui, ele diz bom dia meu amigo, uma ótima sexta-feira pra você, Márcio Mendes, aquele abraço, tudo de bom! 89 FM. Quem mais chega por aqui, meu amigo Arnaldo, bom dia, boa sexta! Um fim de semana perfeito pra todo mundo aí, Eucalipto, Jades e Jadson.
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0: 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Pode chacoalhar, meu amigo. Vamos que vamos, bora, pé na patrola. Acorda, meu povo de Joinville, é o WF na voz com você aqui, ó, digitando à vontade. E, é claro, também na voz, mandando a sua mensagem de voz no 991210089. A gente segue musicalizando, dando aquele start nessa sextona grandona, bonitona, cheirosona. E você não pode deixar de constar aqui na festa. Pode fazer barulho aí, meu amigo. Fique à vontade, você já é de casa, é ou não é? Bom dia, minha amiga Renata, tá bem? Tudo bem? Tudo de bom pra você aí. A Júlia também tá ligada com 89. Deixa eu cumprimentar o Israel, o aventureiro Bebeco, ainda a Ana Luísa. Sim, ela nos dá a honra da sua audiência aqui na região central. Tudo de bom. E a Manhã Sertaneja segue e, é claro, o ouvinte também informa. Tem uma informação aqui importante pra você que tá no trânsito, né? Você que tá se preparando também aí, porque daqui a pouco tem horário de pico. Então, uma informação importantíssima. Ouve aí.
1: Fala, Marcão. Fala, pessoal do 89. Aqui é o Fábio, motorista de aplicativo. Um caminhão cegonha derrubou um poste aqui na rua Blumenau, bem pertinho da esquina com a Benjamin Constant. Tem muitos fios de energia, de internet, bem no meio da rua. Tem uma faixa que dá para passar só, a faixa da esquerda. Então, daqui a pouco vai começar aí o horário de pico. Eu acho que vai ser bem complicado nessa região.
0: Tá.
1: Um alerta aí pros motoristas que passarem por aqui.
0: Obrigado, meu amigo Fábio, motorista de aplicativo, informando aí então, né? Acidente, fiação de luz aí toda no chão. 6h17, João Bosco e Vinícius canta pra você. Final de semana.

0: Me pode fazer barulho. Ô, Xero, estamos fechando bem a semana. Sextou, turma, com S de sertanejo, com S de sorriso. Bora lá, bom dia!
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0: Do jeito que a moçada gosta, Zezé de Camargo e Luciano, 6h20.

0: 89, João Evidência de verdade o tempo todo em todo lugar, do jeito que a moçada gosta. Zezé de Camargo e Luciano, tudo de bom nessa manhã, meu amigo, final de semana. Daquele jeito, você que está no trajeto indo para o trabalho, bom trabalho. Você que está no trajeto voltando para casa, bom descanso. Vamos se movimentando e é claro, né? Trazendo você mais perto da informação. Dentro de instantes tem aí o ponto de partida, você muito bem informado com todas as informações sobre esse poste com a fiação na rua lá, né? Então, o horário de pico já tá na área aí e você vai saber mais aí dessa ocorrência na voz aí do Marco Aurélio e Jonathan Marques, que já tá informado, já buscaram todas as informações para deixar você aí antenado e saber qual o trajeto que você vai pegar para não se complicar aí, meu amigo. Claro, 89, João Evidência de verdade o tempo todo em todo lugar. Excelente manhã, caprichada para todo mundo. Que você tenha um dia no capricho, meu amigo. Tudo de bom, não deixe para depois o que pode ser realizado ainda hoje. Bom final de semana, aproveite do nível 89. 89 motivos para ser feliz. 89 FM. 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
2: 6:31.
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Bom dia, Joinville, bom dia a toda a região norte de Santa Catarina, bom dia ouvintes da 89 FM, os mais ligados, os mais atentos da rádio em toda a região. Está começando o programa Ponto de Partida, com muita informação, comentários com credibilidade e, é claro, a sua participação aqui na 89 FM, a líder de audiência, a número 1 na Rádio Joinville. Agora, 6:36, e muito obrigado para você que estava com a programação musical da 89 FM, comandado aí pelo grande Wellington Fernandes, o WF, que retorna amanhã, hein? Também com Manhã Sertaneja no sábado, no sábado tem Manhã Sertaneja aqui pelas manhãs, aqui na 89 FM. E vamos lá, vamos começar a trabalhar. E eu, Marco Aurélio Braga, com muita satisfação, muita alegria, vou na sua companhia até às 8 horas da manhã com muitas notícias que são destaques a partir de agora. E tem muita notícia importante, relevante para você que depois de acordar tem que começar pelo ponto de partida. Olha, já começamos com um susto na rua Dona Francisca que envolveu o presidente da Câmara de Vereadores, Diego Machado, que se envolveu em grave acidente, mas escapou sem ferimentos. Joinville pode ter 112 milhões de reais para a saúde, mas dinheiro ainda depende do BNDES. Falsa adolescente é condenada em Joinville após enganar a família por mais de um ano. É aquele episódio da mulher que se passou por uma adolescente de 12 anos. Caminhão com até 15 toneladas de excessos são flagrados nas ruas de Joinville. E também hoje tem simulado da Defesa Civil contra as catástrofes aqui que podem acontecer em Joinville, principalmente por causa do El Niño. Mais de 100 pessoas vão participar desta operação. E o comentário de Gabriel Fronzi, tudo sobre os bastidores do Joinville Esporte Clube, todas as notícias aí do futebol, a Libertadores da América, classificação do Corinthians ontem e também a participação de toda a nossa grande audiência, porque aqui, vocês ouvintes, são nossos olhos e a nossa voz pelas ruas da cidade. E vamos lá, porque tem muita notícia boa, muita notícia importante para o seu dia, programa Ponto de Partida. Vamos juntos, hoje, sexta-feira, sextou, 21 de agosto de 2026.

0: Olha aí, uma sexta-feira muito especial, hein? Uma sexta-feira que tá amanhecendo com tempo belíssimo, hein? Olha, já tô olhando aqui na janela dos estúdios da 89 FM. Céu azul, tempo bom, vai aparecer um solzinho. Já começou aquela sexta-feira especial para os nossos dias. Aí, temperatura máxima de 23 graus. Hoje aqui na maior cidade do estado e em toda a região, 16 graus é a mínima. Nesse momento, temperatura de 18 graus em Joinville. Tá bom, hein? Para uma sexta-feira, pra gente começar animado, aí sim, né? Começou o sextou, mas primeiro tem que trabalhar para depois dizer aquela frase famosa nas redes sociais que o pessoal tem adotado na sexta-feira. Depois das 6 horas, quem fez, fez. Quem não fez, não faz mais. Ou faz, né? Pode fazer aquele serão no final de semana, né, Jonathan Marques? Ali, levar trabalho para casa, fazer, também pode fazer. Para segunda-feira chegar pro chefe todo orgulhoso e dizer, tá aqui o relatório. É, vamos fazer uma grande sexta-feira no programa aí, o último programa da semana, mas tem muita informação séria, hein? Séria de acontecimentos que aconteceram aqui em Joinville, mas nós falamos tudo depois do intervalo comercial. É rapidinho, já voltamos com as notícias nacionais e internacionais.
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0: Agora 6h41.
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Muito bem, estamos de volta agora às 6 horas e 44 minutos aqui na cidade de Joinville, em toda a região, né? Um abraço para todo mundo aí de São Francisco do Sul, Araquari, Balneário Barra do Sul, ouvindo 89 FM, pessoal ali de Garuva e Itapuá. Olha, tá bonito o alargamento da praia lá em Itapuá, hein? É faixa de areia que não acaba mais, hein? Vai dar pra jogar aquele futebolzinho no verão, aquele frescobol, aquela coisa toda. É, tá bonita a praia lá de Itapuá com os alargamentos aí das praias, né? E também Garuva ali, pessoal. Um abraço pro pessoal ali de Campo Alegre, pessoal lá de cima da serra, né? Que sempre ouve a 89 FM, Guaramirim. Pessoal, mais do litoral aqui, Barra Velha. Precisa fazer o alargamento das praias ali em Barra Velha, hein? Barra Velha a coisa tá feia ali. Praia do Tabuleiro, Praia Central ali, aquela praia depois da Praia Central, ali a Península, como chamo, conheço bem Barra Velha, Jonathan Marques, ali já frequentei aquela praia ali, outros tempos, né, aqueles tempos áureos, aí a gente frequentei ali, e ali a praia da Península, que chamam, ali o bar praticamente acabou com a faixa de areia. Seria importante aí um projeto que estão buscando recursos para fazer aí o alargamento também de Barra Velha. Pessoal de Piçarras, a bela orla de Piçarras, aí revitalizada, bonita. A Piçarras é um espetáculo realmente. E Penha, pessoal ali de toda a região do litoral norte de Santa Catarina. Um abraço para todo mundo. Muito obrigado por acompanhar o jornalismo da 89 FM. Olha, e um abraço também, claro, né, sextou, mas aí a criançada tá chegando na escola, hein, daqui a pouquinho já tá todo mundo aí em circulação aí pras escolas pra deixar a criançada ir às escolas, os pais, né, principalmente. Um abraço pra todo mundo que acorda cedo pra trabalhar, hein. Ontem nós recebemos uma enxurrada aí de mensagens de pessoas, profissionais que acordam cedo, Jonathan Marques, são os padeiros, são as costureiras que acordam cedo também, a Lena, um abraço pra Lena, sempre ligada aqui, costureira que acorda às 5 horas da manhã, os padeiros, a partir das 4h30 já estão trabalhando, o pessoal da construção civil, nesse momento o pessoal da faxina, da limpeza, o pessoal da vigilância, todo mundo ligado. Um abraço para toda a rede de ensino aqui de Joinville, privada, pública, cozinheiras que estão cedo lá para fazer a merenda do pessoal. Olha, um abraço para todo mundo que está ligadinho ouvindo 89 FM e também se deslocando para o trabalho agora nas primeiras horas da manhã. É isso aí, são os profissionais aqui trabalhando, os profissionais aqui cedinho, aqui na 89 FM. Eu já começo mandando um abraço pro pessoal que tá no YouTube da 89, hein? Não deixa seu like lá, deixa sua curtida, se inscreva na página, no canal da 89 FM, porque vem novidade aí, hein? Tem um período eleitoral, nós vamos fazer a apuração dos votos aqui, tradicionalmente na 89 FM, agora com a minha participação e com meus palpites, né, Jonathan Marques, aqui no dia da eleição, no dia 4 de outubro, também com transmissão ao vivo pelo YouTube, e também terão outras novidades. Você já tem o 89 Esportes, você já tem o Ponto de Partida, você já tem o Joinville em Foco. Então participe aí do YouTube da 89 FM. Um abraço para o Luciano Carvalho e um abraço para todo aqui a Máquinas Joinville aqui dando um bom dia e no aguardo para começar o programa. Mas vamos começar, vamos lá com as notícias. E como sempre, nós começamos falando do dólar, né? Porque a moeda norte-americana fechou em alta na quinta-feira, cotada a R$ 5,19 na venda, uma valorização de 0,36% no dia, e o dólar futuro para setembro também subiu para R$ 5,20, alta de 0,24%. E o movimento é de recuperação. No dia anterior, a moeda norte-americana tinha caído quase 1% no mundo todo, depois que o Tesouro dos Estados Unidos anunciou que vai dobrar o tamanho de algumas operações de recompra de títulos, uma medida que aliviou os mercados globais. Agora, o dólar volta a subir e recupera parte deste terreno. No cenário doméstico, no cenário aqui nacional, o risco fiscal continua no radar. A instituição fiscal independente, IFI, ligada ao Senado, voltou a alertar que as despesas do governo brasileiro crescem acima da receita, apontando para um déficit estrutural nas contas públicas, um fator que pesa sobre a confiança do mercado em um ano eleitoral.
É um ano eleitoral, né? O mercado fica naturalmente nervoso aí com as indecisões aí. O que, que vai acontecer nessas eleições? Quem vence, quem perde? As especulações políticas também é um ponto alto. E isso o mercado fica nervoso. O mercado, na verdade, fica estagnado, né? Muitos empresários que eu tenho conversado, fornecedores, agências, tá todo mundo muito preocupado com o mercado. Parou. Simplesmente parou. Ninguém compra, ninguém sai do lugar. Todo mundo esperando o que, que vai acontecer com o mercado para poder se movimentar, né? A gente tem aí outubro, novembro, pessoal, que vai começar a se preparar aí para as festas de outubro, para as festas aí do final do ano, pessoal, já começa a comprar agora, né? O Natal, muita indústria começa a produzir o Natal já no meio do ano, né? Empresas que fornecem para o Natal. Tá todo mundo com o pé atrás, tá todo mundo receoso, porque o mercado não tá bom e o mercado tá paradinho. Todo mundo aguardando, né? Bom, o que vai dar? Vai dar para a direita? Vai dar para a esquerda? Vai dar para o centrão? Como é que vai ficar as eleições presidenciais? Olha, e três números importantes na economia hoje, hein? A plataforma Alexandre de Gusmão da Petrobras atingiu a produção, a plataforma, né, de petróleo da Petrobras atingiu uma produção máxima no pré-sal, 180 mil barris de petróleo por dia. Já a aviação doméstica brasileira registrou a maior movimentação de passageiros em 26 anos. O governo também elevou para R$ 200 mil o teto de crédito para o financiamento de carros de aplicativo, incluindo os modelos híbridos. Isso aqui é uma boa ação, né? Aumentando aí o teto do crédito para financiamento de carros para aplicativo, para os motoristas de aplicativo que estão ouvindo a gente agora. Importante aí esse financiamento para mudar o carro, pegar carro híbrido e vai economizar aí nos combustíveis, né? Muita gente adotando aí os carros elétricos para fazer, para trabalhar como motorista de aplicativo. Importante também esse incentivo aí para a economia brasileira. Olha, voltando naquela desconfiança do mercado, é muito essa questão aí dos gastos públicos, né? Se gasta mais do que arrecada, esse é o fato, e esse é o fato aí importante para a economia, para o governo brasileiro. É uma característica do governo atual, realmente esse gasto a mais da receita, sempre equilibrando as contas, que tem uma política aí, né, bem clara, que todo mundo já sabe, até porque somos governados aí por um partido de esquerda há muitos anos, então é uma preocupação principalmente do mercado, mas nós vamos vivendo com essa realidade. Olha, e falando em eleição, o ministro do Tribunal Superior Eleitoral, André Mendonça, determinou a remoção de um vídeo produzido com inteligência artificial que associava a candidatura do presidente Flávio Bolsonaro, do candidato à presidência Flávio Bolsonaro, a Daniel Vorcaro, controlador do Banco Master. A decisão ainda será submetida

Eu falei aqui durante toda a semana, hein? O julgamento da deepfake não deu em absolutamente nada, né? Então tá aberto pra todo mundo fazer e vão ficar analisando caso a caso. Primeiro caso aí que me chamou a atenção, e aí no caso envolvendo aí a candidatura do Flávio Bolsonaro. E importantíssimo ter um regramento, porque a inteligência artificial tá aí, faz coisas que você nem acredita, e nessa campanha será muito usada, e usada pro bem, e principalmente pro mal. É, e também sobre eleições, aí as candidaturas para cargos de deputado federal caíram 28%, de 10.600 candidatos em 2022 para 7.600 candidatos em 2026, segundo dados do Tribunal Superior Eleitoral, dá até agora, sexta-feira, dia 21. A redução reflete reformas eleitorais recentes que buscam diminuir o número de partidos e estimular a fusão de siglas. As mini-reformas eleitorais definiram critérios para a criação de novos partidos e de desempenho para que a sigla tenha acesso ao fundo partidário e à propaganda gratuita de rádio e TV. Segundo os dados do TSE, quase 80% dos deputados federais buscam a reeleição em 2026. Por isso que Brasília está deserto, né? 80% buscam a reeleição, aí quem é que vai trabalhar, né? Tá todo mundo pensando aí na reeleição, ninguém quer largar o osso. Ninguém quer largar o osso lá de Brasília, todo mundo tentando a reeleição, mas para deputados federais. E em Joinville só tem um tentando a reeleição, né? Porque a gente só tem um deputado mesmo, né? Um fracasso, né? Aqui na... Vamos ver se vamos melhorar esse número aí de a gente ter pelo menos 3 deputados federais aqui de Joinville. Olha, e a realidade é a seguinte, né? Realmente caíram os números aí dos candidatos, principalmente aqui em Joinville. Vamos fechar aí praticamente com 18 nomes aí para deputados estaduais, pelo menos 11 nomes para deputados federais. Olha, para você ter uma ideia aí, 18 mais 11, daí, né? 29 candidatos aí ao todo, então assim, quase 30 candidatos ao todo, sabe quanto foi em 2022? 95 candidatos aqui, juntando os federais e estaduais, só com sede de Joinville, né? Só com domicílio em Joinville. Então teve uma queda significativa, aí agora é a hora de escolher o melhor candidato para representar você em Brasília e em Florianópolis. Olha, o Partido Novo, o partido aqui da prefeita Rejane Gambin e do ex-prefeito Adriano Silva, é o partido que mais que dobrou as candidaturas aí para o governo. Teve gente que diminuiu, mas o Novo aumentou. O conjunto de partidos aí registra menos candidatos, mas o Novo foi o que mais dobrou aí, que dobrou o número absoluto de nomes na disputa, passando de 221 nomes para 505 nomes. É o maior aumento percentual de candidatura, cerca de 128%. Mas o Novo aí tem um destaque que é importante. O Novo não atingiu a chamada cláusula de barreiras, e a que é ameaçadora para o partido, para a existência do partido. Isso porque a regra não exige apenas votos, mas também a distribuição. A sigla precisa de 2,5% dos votos válidos nacionais, com pelo menos 1,5% e em um terço das unidades da federação. O Novo não atingiu. Em 2022, o Partido Novo tinha o equivalente a 2,1% do total das candidaturas registradas e nesse ano são 6,6% das candidaturas. Isso significa que há 4 anos, aproximadamente 2 em cada 100 candidatos a deputado federal eram do Partido Novo. Agora são quase 7 em cada 100. O partido que estava na 21ª colocação no número de candidaturas em 2022, agora ocupa a 3ª posição. Cresceu o Partido Novo, mas principalmente aí precisa da sobrevivência. Lá atrás eu vou fazer uma análise, tem uma análise aí que o prefeito, ex-prefeito Adriano Silva vai fazer um esforço aqui para pelo menos Santa Catarina mostrar força aí para tentar aumentar o número de representantes do partido, principalmente em Brasília, na Câmara Federal, porque senão o partido vai desaparecer. Então é uma preocupação realmente do Partido Novo no Brasil inteiro, que tem o único prefeito eleito aqui de Joinville e tinha o único governador, o Romeu Zema. Do resto, os partidos tradicionais, né, que mantiveram bons números, né, o MDB, o próprio PL do candidato Bolsonaro, esses partidos realmente preenchem aí os seus números com candidatos. Tradicionalmente, os grandes partidos aí têm

0: essa composição. E a verdade é o seguinte, diminuiu aquele monte de partido mesmo, fizeram federações, alguns partidos se uniram também, que deu um resultado aí de diminuição do número de candidatos. Importante também aí diminuir o número de partidos, que é cada partido. Ainda surgiam uns partidos aí com nomes estranhos e tal, né? Mas enfim, mas a questão é que diminuir partidos é muito importante. É, e tem uma polêmica também em Brasília envolvendo o nome do filho do presidente Luiz Inácio Lula da Silva, né? O Lulinha. E tá dando uma guerra tremenda entre a Polícia Federal e o Superior Tribunal, e o STF também, uma polêmica ali envolvendo um monte de gente, que é o assunto político nacional, que tá respingando aí na candidatura do presidente Luiz Inácio Lula da Silva. E tudo começou com umas mensagens de WhatsApp trocada entre Lulinha e a lobista Roberta Lucinger, interceptadas pela Polícia Federal e vazadas no dia 17 de agosto. As mensagens de 2023 e 2024 apontam um possível esquema de tráfico de influência dentro do governo federal, envolvendo o Ministério da Saúde e autorizações para produtos de cannabis medicinal. Entre os nomes citados estão Marco Aurélio Santana Ribeiro, Marcola, ex-chefe de gabinete do Lula, e também aí vários integrantes do governo. A Procuradoria-Geral da República pediu o envio do caso para a primeira instância da Justiça, mas a ministra relatora do caso no STF não rejeitou o pedido, segundo a apuração aí da CNN Brasil. Paralelamente, já há um senador coletando assinaturas para instalar uma CPMI do caso. Na expectativa é que a Polícia Federal só conclua o inquérito no final do ano. É, tem a polêmica aí do Lulinha, tem a questão lá do filme lá do Bolsonaro, é tudo coisa que vai surgir. Tem o Banco Master que precisa esclarecer. Olha, agora na campanha eleitoral vai aparecer coisa, hein? Vai aparecer tudo que é denúncia, é acusação, e é tudo pra ver se muda aí o humor do eleitorado, que não aguenta mais de tanta denúncia, né? É tanto escândalo, tanta coisa, que o pessoal já tá até... Olha, vamos lá, né? Vamos pra frente. Não é fácil. Olha, vamos para o intervalo comercial, nós voltamos daqui a pouco, hein? Porque tem notícias importantes aí na edição de hoje, e o acidente envolvendo aí ontem à noite o presidente da Câmara de Vereadores, o Diego Machado, um acidente grave que aconteceu na rua Dona Francisca, quando ele voltava para casa, mas felizmente o Diego Machado não sofreu ferimentos graves. Mas eu conto tudo para você depois do intervalo comercial. Fique com a gente, é só um instante e nós já voltamos.
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0: Agora 71.
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0: Muito bem, estamos de volta agora às 7 horas e 4 minutos aqui em Joinville. Muito obrigado pela sua audiência, muito obrigado pelo seu prestígio de acompanhar o jornalismo da 89 FM nessa sexta-feira que amanheceu belíssima, céu azul aqui na região norte de Santa Catarina e em Joinville, hein? Tempo belo aí para essa sexta-feira. Sextou, hein, pessoal? Sextou. Tem um dia inteiro de trabalho ainda, obviamente. Vamos trabalhar firme e fortes aí nessa sexta-feira para depois, lá no final da tarde, a gente, né, falar aquela famosa frase, né? Agora sim, sextou, agora tô feliz. É, mas temos aí, tem o Joinville em Foco, 6 horas da tarde ainda, né? Tem gente aí que com trabalho pra entregar, que eu tô sabendo, né? Que tem coisas aí pra fazer aí, o pessoal vai cobrar você, hein? Que você não entregou o seu trabalho ainda e vai chegando no final de semana. Tem gente que leva trabalho pra casa, tem gente que trabalha final de semana também. Mas eu desejo a todos um ótimo final de semana, um final de semana aí que tá prevendo até uma chuvinha no sábado, hein? Mas esperamos que a meteorologia erre aí, que a gente tenha um excelente final de semana de sol pra gente aproveitar e aproveitar junto com seus familiares. Um abraço para as crianças aí que estão indo para a escola, gurizadas, adolescentes, todo mundo aí se movimentando, porque ó, sextou, sextou, o pessoal fica animado, né? Ah, acabou a semana, ainda bem, vamos lá que tá chegando o final do ano aí. Olha, e tá, já estamos aí em agosto, chegando no final de agosto, última semana de agosto, na semana que vem, e ah, o tempo passa rápido, né? Daqui a pouquinho nós já estamos no final do ano e as eleições aí que se aproximam também abreviam aí, obviamente, as atividades do ano aqui no Brasil. É, como eu sempre mando, meus abraços aí pra todo mundo que acorda cedo no primeiro bloco, né? Se você tá escutando agora, aí perdeu o que eu falei aí da questão aí. Um abraço pros professores, todo mundo da rede, pessoal da saúde, pessoal que acorda cedo, né? O pessoal que tá aí já na batalha, ouvindo 89 FM, sabendo das notícias, pra chegar bem informado no local de trabalho e nos seus compromissos, o que é muito importante. Eu agradeço você sempre pela audiência aqui, o pessoal que já tá no YouTube, hein? Olha, tá aqui no YouTube, pegou fogo agora aqui, hein? O Misael tá aqui também dando um bom dia, Marco, dando um salve aqui. Regina Braga também, como sempre, tá por aqui. Carlos Almeida, o Calinho, tá aqui, ó, sextou com muita correria, vamos embora. É isso aí, o Nelson Amorim também mandando um abraço aqui, um bom dia para Marco Aurélio Braga e Jonathan Marques. E no YouTube, né, o pessoal do YouTube aqui, olha, o pessoal do YouTube não, do WhatsApp, né, o pessoal começou quente, hein? Ah, mas aí tem uma notícia aqui que agora chegou do Edelson Roberto, do bairro Ademar Garcia, dizendo o seguinte, Jonathan Marques, mas foi há 5 minutos atrás, né, o trem tá cruzando agora a Monsenhor Gersino. Ele mesmo, o trem. O trem passando pela Zona Sul. Se agiliza, hein? É, o pessoal conversa assim, Marcos, só ficamos esperando tu dizer se o trem tá passando. Que aí a gente vê, ou segura mais um pouco, toma mais um gole de café, né? Pá, vamos se segurar. Ou quem tá já no trecho, pá, hora de pegar um desvio. Olha, o pessoal tá registrando também trânsito lento aqui na BR-101, hein? Provavelmente um acidente na BR-101. Aí o pessoal no sentido Joinville-Curitiba. Estamos buscando mais informações aqui, juntamente com outros colegas de imprensa, querendo saber o que está acontecendo, se tem um registro de acidente na BR-101 aqui sentido Joinville, aqui na nossa região. Olha, o pessoal também aqui do YouTube da 89 FM falando o seguinte, ó, a Michele aqui falando o seguinte, ó, Michele de Araquari, um abraço para todo mundo de Araquari. Estou passando pela Rio do Morro e cuidado, pessoal, hein, que vai passar por aqui, tem cachorros soltos, né, o pessoal abandona, o cachorrada fica ali, infelizmente, eles estão soltos aí, coitados, segundo a Michele aí, boa sexta-feira para todos e muita atenção você que tá aí andando pela Rio do Morro. E o trem tá passando agora ali nas imediações do Sedup, no bairro Itaúm, segundo Leonardo do Petrópolis. É, eu e um ouvinte aqui da 89 FM, nós estamos aqui, ó, tem que ter um aplicativo pra gente saber se vem um trem ou não vem um trem, né? Nós ficar aí à mercê, ah, o trem passou e a gente não sabe nem o horário, como eu sempre digo, o trem se manda, né? Ele manda nele mesmo, né? Ele quer passar o horário que ele decidiu passar. Claro que tem o desembarque lá no Porto de São Francisco do Sul, é claro que a gente entende toda a logística, mas é brincadeira, né? Os horários que passa o trem também é brincadeira. Às vezes passa muito cedo, mas é sempre esse horário entre 7 7 horas da manhã e 7:30, quando o setor produtivo da cidade, que são os trabalhadores, estão na rua, estão indo produzir para a cidade, estão indo aí a maior economia do estado de Santa Catarina, terceira economia do sul do país, aí tem que enfrentar um trem, e aí, olha, aí o trabalhador que está saindo da zona sul da cidade está indo para a zona norte para trabalhar na Whirlpool, para trabalhar na Schultz, para trabalhar na Deller, para trabalhar no Perini, onde está o PIB da cidade, e aí chega atrasado por causa do trem, aí é um dos fatores, claro que são vários, o pessoal aí não querer trabalhar na indústria, pô, atravessar a cidade, aquela coisa toda. Então, assim, ó, é preciso urgentemente ter força política, e nós estamos numa época eleitoral, para a gente ter força em Brasília, força em Florianópolis, força no governo do estado, no governo federal, para a gente tentar tirar o trilho do trem aqui da área urbana da cidade de Joinville, como fazer as obras estruturantes, BR-280, as marginais da BR-101, enfim, obras que são federais importantes, que precisam do apoio de todo mundo, é prefeito, é deputado estadual, deputado federal, todo mundo. Essa é a minha revolta e eu vou continuar falando aqui enquanto eu estiver aqui. Temos um ouvinte na linha, Jonathan Marques coloca no ar.
1: WhatsApp 991210089. Bom dia 89, bom dia a todos aí. Ontem um ouvinte reclamou de uma determinada rua, um buraco, mas os buracos estão pelas ruas de Joinville todinha. Ela não pode se olhar para o lado que já cai dentro do buraco. Tem que olhar para frente e olhar atento, senão prejuízo na certa. Não tem mais condição. Boa sexta-feira para todo mundo aí. Vamos lembrar disso nessa eleição aí.
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0: É, tem o pessoal reclamando dos buracos aqui em Joinville, mas olha só, tem até uma novidade, vamos falar assim, que a prefeitura lançou que tem, primeiro que foi reforçado aí as equipes para tapa buracos e pavimentação aqui em Joinville. Foi aumentado, foi noticiado isso amplamente. E agora a prefeitura também divulgou que você pode fazer a sua reclamação para conserto aí de ruas, de buracos, enfim, através do aplicativo Joinville Fácil. Vai lá direto e registra, faz a foto, já registra ali diretamente no aplicativo Joinville Fácil. Está tendo bastante reclamação, obviamente, de buracos, principalmente com a chuva da semana passada, que deixa as ruas mais aí intransitáveis aí devido, né, ao tempo, mas também aí tem a população também tem direito aí de reclamar, de pedir consertos de buracos de rua, também de registrar suas reclamações e também de ligar, de mandar mensagem aqui para 89 FM, para o programa Ponto de Partida, para deixar registrada a reivindicação. Olha, o pessoal já está passando informações aqui sobre a BR-101, aqui o Vitor Hoffman de Souza, obrigado Vitor aqui pela mensagem, está dizendo o seguinte, ó, a princípio só uma carreta quebrada no acostamento da pista de rolamento antes do acesso ao Distrito Industrial, mais ou menos perto ali da Bica d'Água, que é a Bica d'Água ali que vai para o acesso ali ao Costa e Silva, nas margens da BR-101, e o pessoal está dizendo que tem uma carreta que está dando uma fila ali na BR-101 sentido Curitiba. Olha, e tem outro trem agora, sim, esse aqui tá mais atualizado, 7 horas e 11 minutos, o Rodrigo tá dizendo o seguinte, ó, tem um outro caminho passando ali no Rio do Morro, hein, sentido Joinville. Jonathan Marques, bom dia, não dei bom dia pro Jonathan Marques ainda, aqui no ar, e são dois trens, Jonathan Marques, um indo, outro vindo.
3: É como diz aqui em Joinville, na ida e na frida tem trem aqui em Joinville. Você pode continuar participando. Aliás, tem mais uma participação aqui, Marcão. Muito bom dia para você, excelente programa para nós.
4: Bom dia, bom dia. Bom dia. Passando para avisar aí que trânsito na BR-101, sentido ao eixo industrial, tudo parado. Não sei se aconteceu algum acidente ou pela quantidade de caminhões que tem aí na estrada, mas tá tudo parado.
3: Tá aí o recado da Ana do Nova Brasília.
0: É, estão chegando algumas informações aqui também, o Emerson ali de Piraberaba, e os nossos ouvintes aqui do Ponto de Partida do Jornalismo da 89 FM, como eu digo sempre na abertura do programa, são os mais ligados, os mais atentos da rádio em toda a região. Já passaram informação aqui para mim, congestionamento da BR-101 é um caminhão quebrado, quilômetro 36, próximo ao viaduto industrial, como o nosso ouvinte tinha dito anteriormente aqui também, mensagem aqui no WhatsApp da 89 FM, sentido norte, né? Sentido Joinville e Curitiba. Então é um veículo que tá quebrado, um caminhão, e aí tá dando uma fila gigantesca aí na BR-101, tá tudo parado. É, a carreta quebrada no acostamento. Também o Vitor aqui que informou pra gente. É, por volta das 7 horas da manhã, o trem tava passando ali pela Anitta Garibaldi. O trem já deve ter ido, né? Já deve ter passado pelo menos um trem, agora tá vindo outro. Um abraço pro índio, também motorista, que tá por aqui. O pessoal viu mais cedo, tava lendo as notícias aqui, acabei não vendo o WhatsApp da 89, mas todo mundo avisando o trem ali que tava passando pela zona sul da cidade. É, e o trem é pesado ali na região do Ervino também, ali Barra do Sul, trem bem complicado, ali, grande o trem, hein, tá ali congestionando também nas imediações ali de Barra do Sul, Araquari, que tá indo para São Francisco na BR-280. Olha, o pessoal aqui tá mandando mensagem aqui, um ouvinte, eu vou ler daqui a pouquinho, tá reclamando aí da falta de uma médica que tá de atestado num posto de saúde aqui em Joinville, que tá causando muita fila e muita revolta. Então nós vamos falar daqui a pouquinho sobre esse caso de um atestado médico que tá complicando o atendimento em um posto de saúde aqui de Joinville. É, o Josué, do bairro Ademar Garcia, está dizendo o seguinte aqui em mensagem no WhatsApp da 89FM. Bom dia, Marcão. Poderia dar uma olhada aí junto com a Prefeitura e a Secretaria Municipal de Saúde? Mais uma vez, o posto de saúde aqui do bairro está sem uma médica. O povo sai da cama cedo, fica um tempo esperando até a chegada da pessoa para abrir o portão e dizer ainda que a doutora está de atestado. Qual seria a dificuldade de deixar um aviso no portão? Assim, quem for pegar a ficha naquela área já sabe que tem que voltar para casa sem ficar igual ali esperando, segundo o Josué do Ademar Garcia. É, ele disse que não está nada satisfeito ali, que é impossível que não tenha alguém para substituir a médica, pessoa voltando aí para casa sem ter como marcar consulta, perdendo tempo, acordando cedo e ficando em pé no frio até ser informado que não teria atendimento. Josué, do bairro Ademar Garcia.

0: Olha, tá o cheirinho de café já, um aroma aqui pelas casas, né? O pessoal fazendo aquele cafezinho aqui na 89 FM também. Tem alguém fazendo um café aqui que o cheirinho tá bom. Olha, nós vamos também falar agora nesse bloco de um grave acidente que aconteceu ontem à noite. Me pegou de surpresa também a informação que de um acidente envolvendo o presidente da Câmara de Vereadores de Joinville, Diego Machado. O vereador estava no carro juntamente com uma filha e um assessor quando se envolveu no acidente na Dona Francisca. Quando ele voltava para casa, mora em Piraberaba, estava na rua Dona Francisca. Apesar do susto e do impacto da colisão, eu vi as imagens aí dos dois automóveis completamente destruídos, o parlamentar e os demais ocupantes do veículo, a sua filha e o seu assessor, não sofreram ferimentos graves. A informação foi divulgada aí pela assessoria do político, no qual eu agradeço aí a Auricelma, também competente jornalista que trabalha com o Diego Machado, que passou as informações, aí, inclusive as imagens aí dos acidentes, dos carros aí danificados. Segundo informações preliminares, inclusive num depoimento que o vereador gravou para as redes sociais, o acidente aconteceu depois que o outro veículo que estava no sentido contrário ter cortado a frente do carro onde estava o vereador. A suspeita é que o motorista do outro carro tenha sofrido um mal súbito antes da colisão. Segundo informações da assessoria do vereador, com quem eu conversei ontem também durante a noite para buscar mais informações, o vereador está bem e o senhor pode ter passado mal, aí teve a ambulância, levou o senhor para o hospital, provavelmente aí não passou bem e acabou aí provocando esse acidente, mas tudo tranquilo. O Diego Machado aí, que é candidato a deputado estadual, está no agito, está na correria do dia a dia e sofreu esse acidente aí, dando um grande susto em toda a família, mas passa bem e está tudo tranquilo. É um alerta, né? Um alerta aí para todo mundo aí tomar cuidado no trânsito. É um alerta também aí, pô, pegar esse gancho também do acidente, mas para lembrar, né? A duplicação de algumas estradas importantes, como a BR-280, a própria duplicação da Dona Francisca, a gente fala sempre aqui, a Dona Francisca que está com o asfalto realmente deteriorado, tem que sair a duplicação. É uma pista simples, com muito fluxo. Tem muita gente morando em Piraberaba que pega a Dona Francisca para vir para a região central da cidade, para fazer seus compromissos, está enfrentando ali uma situação difícil, acostamento precaríssimo ali naquela região ali, principalmente em todo o decorrer aí do trajeto da Dona Francisca. São coisas que a gente precisa chamar atenção nesses momentos aí, antes que aconteça uma tragédia, né? E eu digo o seguinte, a duplicação, eu falo isso sobre a Dona Francisca, mas também principalmente da BR-280, onde se fala que a duplicação aí não faz o Porto de São Francisco desenvolver, que é uma verdade, são muitos caminhões, que não faz aí o desenvolvimento de Araquari, que tem muitas indústrias indo para lá, o crescimento da cidade com loteamentos, e prejudica o crescimento também de Balneário e Barra do Sul, além de Joinville, Jaraguá do Sul, Guaramirim, que dependem da BR-280 para inclusive escoar sua produção via Porto de São Francisco do Sul. Mas também um outro ponto que a gente não pode esquecer, né, que são a segurança das pessoas. A duplicação causa, é o resultado da duplicação, é a segurança também das pessoas que transitam, né, dos trabalhadores, das famílias, dos adolescentes que tem que vir para a escola estudar aqui em Joinville, que frequenta a 280, o pessoal de Piraberaba que tem que estudar aqui na região central de Joinville, no Distrito Industrial, que tem que pegar a Dona Francisca. A duplicação facilitaria, daria mais segurança, daria mais conforto para as pessoas. Isso que tem que pensar nas pessoas. Obviamente o setor econômico também é importante, também é relevante, mas eu fico muito preocupado com essas pessoas que circulam à noite, com iluminação precária, com a sinalização viária ruim, aí em ruas importantes e estradas importantes, como é o caso da 280 e também da Dona Francisca. Olha, aquela mulher de 38 anos que se passou por uma adolescente de 12 anos, naquele caso, que é, olha, o Brasil inteiro comentou isso, e aqui em Joinville não teve assunto, que não teve gente que não comentou esse assunto. Como é que uma mulher de 38 anos vai se passar por uma de 12, né? É, e que enganou uma família durante 14 meses, uma família de Piraberaba. Ela passou aí por uma audiência no fórum de Joinville na quinta-feira, e aí saiu a decisão. Ela foi condenada a 1 ano e 6 meses e 10 dias de reclusão. além de 4 meses e 18 dias de detenção em regime inicialmente de semiaberto. Mas a justiça manteve a prisão preventiva e que não concedeu o direito de ela recorrer em liberdade. A condenação ocorreu após a audiência de instrução e julgamento, que aí sim ocorreu na quarta-feira, mas a decisão saiu na quinta e o juiz considerou comprovado que Amanda Maria Souza de Oliveira agiu de forma consciente ao criar e sustentar uma identidade falsa para enganar as vítimas e obter vantagens materiais ao longo do tempo. Além disso, o juiz também considerou os impactos emocionais e familiares, já que ela construiu um vínculo afetivo com as vítimas. Olha, assim, é aquele negócio, né? Premeditado, né? A justiça confirmou aí, né? Tanto que condenou, né? Mas, enfim, tem prazo para recorrer, vai continuar preso e vai recorrer aí na justiça. Olha só aí, nós falamos aqui de ruas desestradas, de buracos de rua. Olha só que notícia, ouça só que notícia curiosa, né? Curiosa e importante, né? Porque o Departamento de Trânsito aqui de Joinville, o DETRANS, e com apoio da Guarda Municipal, realizou ontem uma operação de pesagem de caminhões na Avenida Plácido Hugo de Oliveira, na zona sul da cidade, ali no Eixo Sul, né? Durante a ação de fiscalização, duas carretas foram notificadas por excesso de peso. Em um dos casos, constatou a carreta pesava 15 toneladas a mais do que o permitido. Em outro veículo, o excesso era de 7 toneladas. Além disso, um dos condutores estava com o exame toxicológico vencido há mais de 30 dias. Os condutores das carretas foram autuados e, por estarem próximos aos seus destinos, os veículos foram liberados para regularização. O que acontece, né? Essa abordagem fiscalizatória é até nova aqui em Joinville, porque Joinville comprou aí recentemente essas balanças aí para pesar, balança portátil para pesagem de caminhões. Por ser um equipamento móvel, o equipamento pode ser montado em qualquer via plana compatível, ocupando uma faixa da pista. O veículo sobe, né, da balança e faz a aferição aí eixo por eixo. Isso é muito importante porque caminhões acima do peso deterioram as ruas, causam buracos, causam aí problemas aí viários, na infraestrutura viária, fazendo ondulações no asfalto, e isso é uma ação importante, inclusive destacada pelo DETRANS aí. Aí não tem rua que resista alguém que está circulando, um veículo que está circulando com 7 toneladas a mais, 15 toneladas a mais, aí não tem asfalto que resista, né? Agora sim, vamos para o intervalo comercial. Voltamos daqui a pouco com mais notícias aqui no Ponto de Partida, nessa sexta-feira, nesse sextou de sol, dia lindo, céu azul. Vamos lá, né, no último dia da semana, fazer um grande dia para a gente começar aí o final de semana, começar bem o final de semana, mas a gente volta depois do intervalo comercial com mais notícias.
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0: Agora, 7:26.
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0: Muito bem, estamos de volta agora às 7 horas e 29 minutos, quase 7h30 ainda, daqui a pouquinho vira o reloginho aqui, 7 horas e 30 minutos aqui em Joinville, muito obrigado, deixei a live aberta aqui, o pessoal viu eu e o Jonathan Marques dialogando aqui, falando sobre coisas da cidade aqui, também fazendo ajustes sobre o programa, a gente dialoga aqui durante o intervalo comercial, ouvimos alguns áudios, mas é uma quantidade de áudio aí chegando aqui na 89FM que a gente às vezes não dá nem conta do recado, né, porque é muita gente, muito obrigado aí por todas as mensagens, infelizmente às vezes a gente vai ter imagens que ficam para trás aqui, mas a gente tenta dar vazão ao máximo e da sua participação que é muito importante para nós, vocês nos ajudam a fazer o jornalismo aqui da 89FM, me ajudam a entender a cidade, como eu sempre digo, né, vocês são nossos olhos e a nossa voz pelas ruas da cidade de Joinville e olha, nós temos ouvinte da linha, hein, e ouvinte da linha, obviamente, tem prioridade. What's up?
1: 991210089. Bom dia, sou o João Anderson do Jardim Sofia. Opa. Queria mandar um alerta aí sobre essa rotatória na frente da Univille aqui. Meu Deus do céu, só tem agente de trânsito ali quando eles vão fazer blitz. Porque o resto da semana é um salve-se quem puder ali. É horrível essa rotatória. Trava tudo de tudo quanto é lado e espaço para fazerem algo legal ali tem. Só falta vontade.
0: De partida. Obrigado aí pela audiência, o pessoal aí do Jardim Sofia. É, ele se refere ali naquele viaduto ali das universidades, ali, pessoal que vem pelo Jardim Sofia, realmente, né, pela estrada daí, a Tenente Antônio João, que se encontra ali. Aí depois o pessoal vai ali e encontra pela estrada, a estrada da ilha, enfim. Tem ali uma rotatória ali complicada, né? Complicada. E olha, o nosso ouvinte tem razão, tá? É um Deus nos acuda, hein? Olha, fica ali uma situação complicadíssima ali na Torotov do Nascimento, o pessoal que vem ali daquela região e aí encontra ali aquela rotatória ali nas universidades, das universidades, da Univille, da UDESC, enfim, e fica aquela confusão ali. Já a gente recebeu vários aqui mensagens de ouvintes falando ali. É, gente, ultrapassando, é gente cruzando, é gente passando na frente dos outros, é uma confusão ali na saída e na entrada da Univille, principalmente nas primeiras horas da manhã e também no final do dia. E também no final da noite, lá para as 10 horas da noite, ali na saída dos alunos, fica complicado ali. Olha, muito obrigado você que está no YouTube da 89FM, não esqueça de deixar seu like, seu joinha ali, muito obrigado você que está no aplicativo da 89FM, baixe o aplicativo para escutar um fonezinho de ouvido, é muito importante você ouvir a gente em todas as plataformas digitais, aonde você estiver. Muito obrigado aí, hoje é sexta-feira, né, gente, aquela corrida ali, porque você tem que entregar o trabalho que você prometeu entregar nessa semana, é hoje, hein, é, senão vai ter que levar trabalho para casa, aí segunda-feira chega lá, chefe, está aqui o trabalho aqui, não concluí sexta, mas segunda-feira está aqui, né? É importante, começa a semana bem também, né? Mas não é para levar trabalho para casa, né? Tem que fazer o trabalho durante o expediente, né? Porque final de semana é para ir da casa, é para descansar, para curtir a família. Não vai levar trabalho para casa também. Às vezes é necessário. Olha, a justiça determinou que a empresa responsável pela organização do concurso público da Câmara de Vereadores em São Francisco do Sul devolva integralmente as taxas de inscrição pagas pelos candidatos. O certame foi cancelado após identificação de irregularidades na contratação da banca organizadora. A decisão foi tomada em âmbito da ação civil pública ajuizada pelo Ministério Público de Santa Catarina e também manteve o bloqueio judicial de valores da empresa para garantir o ressarcimento dos candidatos. Mais de 10 mil pessoas haviam se inscrito no concurso que previa vagas para cargos efetivos no Legislativo Municipal. As provas, porém, não chegaram a ser realizadas. A ação foi protocolada pela Terceira Promotoria de Justiça da Comarca de São Francisco do Sul. Olha, e também aqui na nossa região, também a justiça determinou a demolição de um imóvel abandonado que era conhecido como Laje ou Biqueira da Laje. Segundo o Ministério Público de Santa Catarina, o local era utilizado para consumo e comércio de drogas na cidade de Barra Velha, aqui no litoral norte de Santa Catarina. A decisão da segunda vara da comarca de Barra Velha estabeleceu aí que a área seja isolada em até 5 dias e que a edificação seja completamente demolida num prazo de 30 dias. O imóvel foi alvo de uma ação civil pública também apresentada pela Primeira Promotoria de Justiça de Barra Velha. Célia, e além da demolição, a decisão determina que a proprietária e o município retirem os entulhos e façam a destinação ambientalmente adequada dos resíduos. Em caso de descumprimento, foi estabelecida uma multa diária de R$ 1.000. Segundo o Ministério Público de Santa Catarina, o local apresentava estado avançado de abandono, degradação e era apontado pelas forças de segurança como um ponto recorrente para atividades relacionadas ao tráfico e consumo de drogas. Entre fevereiro e julho deste ano, foram registradas 16 ocorrências policiais relacionadas ao imóvel, conforme levantamento apresentado na ação judicial. Aí também inclui suspeitas de tráfico de drogas, posse de entorpecentes para consumo pessoal, além de crimes patrimoniais, furtos que eram levados lá para dentro dessa construção em Barra Velha. É um problema corriqueiro também aqui em Joinville. A gente destaca muito essa questão, principalmente um exemplo clássico, né, aqui no centro de Joinville, que é a sede do antigo Correios, na frente do Camelódromo, ali na frente da Prefeitura Municipal de Joinville. Prédio completamente abandonado, com invasão de usuários de drogas, gente que furta no centro da cidade e vai lá para dentro para fazer uso de drogas, distribuir ali o que foi furtado. Ali, olha, um dia desse teve uma operação lá, pegaram gente com tornozeleira eletrônica lá dentro, né? O pessoal que tava sendo monitorado aí pela justiça e tava lá. E ali, olha, gente que pega ônibus ali na frente para ir pra Barra do Sul, para ir pra Araquari, tem um ponto de ônibus ali com crianças, com idosos, com adolescentes, tem o Camelódromo, que é um ponto de circulação, tem o Abel Schultz, tem ali o terminal de ônibus, muita gente circulando, e aquele prédio completamente abandonado no centro da cidade e sem destino, né? Sem futuro. O que vai acontecer com aquele prédio ali dos Correios em pleno centro da cidade? A gente espera que seja um local de inovação, um local ali de estudo, que a gente tinha uma proposta aí que o Instituto Federal de Santa Catarina poderia botar um campus ali para fazer salas de aula. É isso aí que tem que acontecer, não pode ficar aquele prédio abandonado. Nós também precisamos aí de um rigor aí mais efetivo para dar solução nesse prédio dos Correios aqui da cidade, como está acontecendo em Barra Velha. Tem vários prédios abandonados aqui no centro da cidade que são invadidos por usuários de drogas para fazer aí tráfico, enfim. Outra questão, e tem muito prédio abandonado no centro da cidade. Olha aqui, o pessoal dá uma bom dia, Marco Aurélio, ótima sexta-feira a todos. O pessoal, o João do Bairro América, está dizendo o seguinte, ó, sobre os buracos de rua. Joinville não tem rua que o asfalto esteja um tapete, está todo esburacado, não precisa tirar foto, é só eles tomarem vergonha na cara e irem lá e fazer o recapeamento. Tá brabo o João, hein? O João do Bairro América. E como ele falou, ainda tem caminho, como você falou agora no programa, Marco Aurélio, ainda tem os caminhões acima do peso andando aí, deteriorando as ruas da cidade. Fica à vontade para mandar o seu áudio aqui para 89FM aí com as suas observações sobre o trânsito aqui em Joinville e sobre algumas outras questões aqui na cidade de Joinville. Olha, temos ouvinte na linha? Vamos com ouvinte na linha aqui na 89FM.
2: Bom dia, Marcão.
0: Bom dia.
2: Bom dia, meu povo. Aqui é o Luiz do bairro Cubatão.
0: Ô, Luiz.
2: Ei, do trem aí, a minha opinião aí, né? É que devia bater em cima dos deputados federais aí e obrigar eles a passar na madrugada, fora do horário de pico, entendeu? Porque Joinville é a maior cidade que eles vão passar. Então, se eles vão passar no horário de pico, segurem lá em Araquari, na Rio do Morro, por lá. Uma região que não atrapalha Araquari e Joinville no horário do pico, entendeu? Porque as outras cidades que eles vão passar é tudo cidade pequena, cidade menores.
0: Ponto de partida. É, isso aí. Também, ó, tem cidades menores, mas também ali cruzando a BR-280, passa por Araquari, né, que é um trânsito intenso ali na questão que quem está indo para o Porto de São Francisco do Sul, ou quem está indo trabalhar em Araquari ou trabalhar em Joinville, pega o impacto do trilho do trem que cruza ali das imediações do Volta Redonda, ali em Araquari. Mas olha só, né, o nosso ouvinte tem razão, e a gente fica falando aqui, deputados federais que foram eleitos por Joinville, né, e a gente espera que sejam eleitos aí o maior número possível, independente de sigla partidária. Eu quero saber os representantes de Joinville lá que vão lutar aqui para tirar o trilho do trem da zona urbana da cidade, da maior cidade do estado, da cidade com o maior crescimento econômico aí, a terceira economia do sul do país, como eu falo. E assim, ó, e você vai dizer, Marcão, tira o cavalinho da chuva, porque esse contorno ferroviário não vai sair nunca. É, não vai sair nunca? Então dê uma olhada no site do DENIT, do governo federal, e veja o que estão fazendo agora em Curitiba, lançaram um edital para fazer um projeto para o contorno ferroviário da região metropolitana de Curitiba. Então tem gente trabalhando. Ali tem peso ali de deputados, de senadores de Curitiba que botaram como missão tirar o trilho do trem da área urbana que cruza 21 bairros da região de Curitiba. Um investimento de quase R$1,5 bilhão de reais, tá certo? É um volume significativo. Mas o que é para uma cidade como Curitiba, uma das principais capitais e exemplos no país? Como é o exemplo de Joinville? Então tem que botar isso aí tudo num pacotão aí e pressionar o governo federal para tirar o trilho do trem aqui da área urbana da cidade. Como tirar também ali de Curitiba, também quem conhece Curitiba sabe que o trilho do trem passa ali por vários bairros da cidade de Curitiba. Porque hoje é o dia, né? E sexta-feira, né? Sexta-feira é bom, né? Passar, você quer chegar no trabalho. E olha, precisa ver sexta-feira o trem passar às 6 horas da tarde. Aí o pessoal, é o combo. É o combo perfeito, né? Olha, hoje vai ter um simulado aí, mais de 100 pessoas envolvidas aí no simulado da segurança, da defesa civil aqui de Joinville. Já está o pessoal todo mobilizado aí nesse simulado de resposta a desastres de grande proporção que vai ser realizada pela defesa civil aqui de Joinville. A iniciativa vai abranger aí ações em todas as regiões da cidade, tem como objetivo aí testar o planejamento e a capacidade de respostas do município para a situação de desastres, principalmente com a questão da chegada do El Niño, do Super El Niño, né? Como estão chamando aí, que pode atingir Santa Catarina. O simulado vai reproduzir um cenário de alagamentos, inundações e deslizamentos provocados após dias de chuvas intensas, em que também o plano de contingência também vai ser elevado para o nível roxo. Esse estágio indica aí situação de catástrofe extremas, causando aí reflexos graves e relevantes em toda a cidade de Joinville. Então já é um preparo para todo mundo que está envolvido aí nesse simulado. É o pessoal aí do Corpo de Bombeiros, da Polícia Militar, da Polícia Civil, da Polícia Científica, do Batalhão da Infantaria aqui do Exército, a Defesa Civil do Estado, Grupo de Resgate e Montanha, Clube dos Jipeiros, importante também nesse processo aí de salvamento, retirada de pessoas aí das áreas alagadas, e também o pessoal da rede dos radioamadores, também importante nessa comunicação. Olha, o pessoal está dizendo que vai ser uma hora El Niño desde 82, e essa notícia eu falei aqui durante essa semana. Só para você lembrar, em 82 foram as grandes enchentes aqui na região de Santa Catarina, principalmente aí em Blumenau, aqui em Joinville, 82 e 83 foram aquela grande enchente. Os meteorologistas estão falando que o El Niño é semelhante do que aconteceu lá na década de 80. Então, muita atenção e muito preparo. A prefeitura está limpando Boca de Lobo, é desassoreamento dos rios, é limpeza de calhas, é todo mundo tem que fazer a sua parte, a gente está avisando. Pode ter aí problemas graves de chuvas aqui na região sul do país, principalmente Santa Catarina, nos meses de setembro, outubro e novembro. Começa agora, finalzinho de agosto, tem que ficar ligado. Olha, ontem eu recebi algumas ligações, depois que eu falei desse simulado, o pessoal dando aí uma reclamada que os hospitais não haviam sido aí notificados. Hospitais importantes, né, gente, da rede pública e privada, para também participar aí, para ficar atento do que fazer, porque os hospitais provavelmente vão ter que ser acionados nessa questão. Então fica aí o alerta, depois à tarde acabaram entrando em contato com os hospitais para participar aí, pelo menos para ficar por dentro do que acontece aqui no simulado e para as ações em catástrofe aqui em Joinville. Olha, uma última notícia antes do intervalo comercial é que Joinville está planejando aí investir 112 milhões de reais na área da saúde, com financiamento do BNDES. Esse projeto está na Câmara de Vereadores de Joinville já faz algum tempo. A Prefeitura está querendo a aprovação dos vereadores para aí ter esses investimentos aí, essa operação de crédito junto ao Banco Nacional de Desenvolvimento Econômico e Social, com recursos aí que vão na casa dos 100 milhões de reais. A operação foi debatida já na Câmara de Vereadores, na Comissão de Finanças, onde representantes do município apresentaram aí os projetos e as previsões do que vai acontecer nesses investimentos da saúde. O que está previsto nesse investimento? Isso é a nova sede do CAPS AD, melhorias no pronto atendimento norte e sul, intervenções em 6 unidades básicas de saúde, Parque Guarani, Leonardo Schlickmann, Santa Catarina, Jativoca, Jardim Paraíso 4, lá do Canto do Rio e do Vila Nova, além de 25 milhões de reais que serão destinados a uma renovação do Parque Tecnológico da Saúde. Investimento aí que contempla 67 categorias de materiais, computadores, sistema de climatização, odontológico e também hospitalares. Depende da liberação da Câmara dos Vereadores para buscar aí esses recursos junto ao BNDES. É, a expectativa aí é da contratação aí no segundo semestre de 2027. É, estamos aí em época eleitorais, né? Vários lançamentos de campanha aí essa semana, vários aí. Se eu for falar todos os lançamentos de campanha aqui, vai ter gente que, se eu perder algum, tem gente que vai ficar chateada comigo. Então é melhor falar de forma genérica. O pessoal fica mandando um abraço pra todo mundo. As festas estão bonitas aí, reunindo gente, indo pra campanha, pra rua aí. Mas se a gente for falar todo o lançamento de campanha aqui, a gente vai ficar maluco, né, gente? Então, assim, ó, são os deputados, candidatos a deputado estadual, federal aí, que já estão nas ruas. Você já tá vendo as movimentações. Desde domingo aí, já pode botar bandeirada, já dá pra botar aqueles wind banners, né, que chama aquelas bandeiras aí que ficam nas esquinas, tem gente que tá exagerando aí também, tem gente com bandeira que não acaba mais, né, aí tem aquela coisa aí, daqui a pouquinho tem uma entrega do santinho, daquela coisa toda, apertando a sua mão, preciso do seu voto, tal, aí você já fala assim, e a 280, vai lutar por ela ou não vai? E o trio do trem, tira aí, é isso aí, né? Mas vamos lá, né? Temos um período aí recheado de informações políticas aí, pelo menos até o dia 4 de outubro, quando acontece o primeiro turno das eleições aqui no Brasil. Vamos ao rápido intervalo comercial? Rapidinho, hein? Porque no, depois a gente volta para falar de esporte. E o comentário dele, Gabriel Frons.
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0: Agora 7h47.
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0: Muito bem, estamos de volta agora às 7 horas e 51 minutos aqui em Joinville, nessa sexta-feira, sextou, 21 de agosto de 2026, aqui na maior cidade do estado, céu azul, olha, tempo bom, eu estou pelo menos olhando aqui nas janelas dos estúdios Beto Gebali na 89 FM, olha o céu azul, excelente sexta-feira, hein? Vamos fazer uma sexta-feira ótima para encarar o final de semana de boa aqui para todos os ouvintes da 89 FM. Aquele abraço e aquela satisfação de ter você aqui na minha companhia até 8 horas da manhã. E agora já está na linha quem entende de esporte aqui na 89 FM, o Gabriel Fronzi.
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0: Bom dia, meu amigo Gabriel Fronzi. Olha, uma sexta-feira bonita, de sol, de boas notícias, Gabriel Fronzi. Inclusive no Joinville Esporte Clube, acredito eu, Gabriel, a coisa continua feia.
2: É, o negócio segue fervendo como sempre, né, Marcão? Um ótimo dia para você, pro Jonathan, para todos os ouvintes ligados aqui na 89 FM. Antes, vamos começar a falar um pouquinho sobre o futebol sul-americano e os jogos, né, que nós tivemos ontem com a definição de grande parte dos confrontos das quartas de final

0: 3-0. E o Mirassol, Marcão, que a gente vinha falando, rapaz, que dó. Nos pênaltis ontem acabou perdendo pelo placar de 5-4, depois de um placar de 0-0 no tempo normal, jogando lá em Quito contra a LDU. O Mirassol chegou a flertar com essa classificação às quartas de final, mas acabou ficando no meio do caminho.
1: É, exatamente, né? Mirassol aí que fez uma campanha aí chegando, né, na fase do mata-mata, mas ontem não resistiu e foi eliminado da Libertadores da América. Olha, me surpreendeu o Corinthians, né, de ter colocado inclusive em campo o Memphis, né, que estava naquela questão ali, renova, não renova, acabaram renovando e já entrou em campo, o homem já estava treinando, né?
0: Não, foi muito engraçado, né, Marcão, porque essa situação toda que corroborou com o Memphis, veio primeiro com o Corinthians desistindo da renovação, depois uma pressão popular, né, o próprio presidente falando sobre ameaças de morte a ele, a família, um grupo de apoio que foi criado dentro do Conselho Deliberativo para discutir exclusivamente essa pauta, uma negociação que houve um desconto, né, um outro contrato com o jogador, e em meio a tudo isso, ontem o Memphis entra e ainda é fundamental para a classificação do Corinthians. Então, situações que só o futebol brasileiro proporciona. Corinthians joga contra o Estudiantes. Quem passar desse confronto pega o vencedor de Flamengo e ou Independiente Del Valle ou Tolima. Vale lembrar que esse adversário ainda não foi definido, porque o jogo da ida tinha demorado devido a todas as manifestações que estavam acontecendo. Ele aconteceu apenas nessa rodada, né? O jogo lá do Tolima contra o Independiente Del Valle. Aí do outro lado da chave, temos Palmeiras e LDU, Fluminense e Platense, ou seja, Marcão, tem uma grande possibilidade, né, da gente ter 4 brasileiros na semifinal da Libertadores.
1: Sim, de um lado poderia ter Fluminense e Palmeiras e do outro um Flamengo e Corinthians, né?
0: Sim.
1: É, pô, bons jogos.
0: O grande vencedor de ontem, Marcão, é óbvio que, pô, o Corinthians conseguiu a classificação, o Mirassol flertou, tudo mais, sim, mas o Vasco jogando contra o Olímpia no Defensores del Chaco lá no Paraguai, surpreendeu, não que surpreendeu todo mundo, mas fez jus ao tamanho do Vasco.
1: Só não surpreendeu o Jean Faísca, que é vascaíno, sim, né? O restante todo mundo ficou surpreso.
0: Não, e sabe o que é, Marcão? A gente já tem falado aqui em outras oportunidades. Individualmente, o time do Vasco consegue render mais, né? Individualmente, ele tem bons valores, fez bons investimentos, né? Se a gente pegar até a linha defensiva do Vasco, assim, é uma linha defensiva que entrega muito bem. Mas ontem o Vasco foi muito sólido, né? 4-1 jogando fora de casa, depois de um empate em 0-0, né, no jogo da ida. Vasco classificado para enfrentar o vencedor do confronto entre River Plate e União Santa Fé. Eles se enfrentam somente na próxima semana, também pela mesma situação do Tolima. O primeiro jogo ficou em 0-0. Mas também ontem tivemos o Botafogo, né, vencendo, mas não levando. Tinha tomado 6-1 do Cienciano no jogo da ida. Venceu ontem no Engenhão pelo placar de 1-0, mas não se classificou. E quem se classificou foi o Santos, que jogando fora de casa lá em Bela Vista contra o Macará, ficou no empate em 0-0. E como tinha vencido o jogo da ida, também se classificou na Copa Sul-Americana.
1: Bons resultados, né? Resultado importante do Vasco. O Vasco realmente, né? O pessoal, o que tá acontecendo com o Vasco, né? Que vai mal no Campeonato Brasileiro, perdeu pro Santos 3-0 em casa, mas vai lá no Defensores del Chaco no Paraguai e vence o partido de goleada ainda. Uma coisa incrível, sim, mesmo que acontece com o Vasco. Mas vamos lá, né? É time grande, vamos torcer, pelo menos, não torcer no sentido, né, porque também cada um tem seu time, né, mas sim, um flamenguista não vai gostar do que eu falei aqui, vamos torcer pro Vasco, mas vamos torcer pra times brasileiros chegar mais longe, claro, das competições sul-americanas, Gabriel.
0: E só pra fechar essa de sul-americano, São Paulo vai jogar contra o Boca Juniors na quarta de final, o Vasco ainda aguarda o seu adversário, né, e o Vasco pode cair, vai cair, né, nesse cruzamento aí de São Paulo e Boca Juniors. Já do outro lado da chave tem um confronto entre o Atlético Mineiro e o Santos, vencedor pega o ganhador do confronto entre o Motividel, City Torque e também o Cienciano.
1: Marcão, já temos Atlético Mineiro e Santos na próxima fase, é bom jogo também.
0: Falando um pouquinho do nosso por aqui, o Jack Futsal já está em Minas Gerais, né? Treina hoje, joga amanhã, compromisso da final da Copa do Brasil de Futsal, então toda essa apresentação do Jack em meio às turbulências da semana, como falamos, né? Bloqueio de contas e tudo mais. Jack Futsal focando exclusivamente no campo e bola para conseguir essa vitória no jogo de ida, né? Lembrando que o Jack joga fora de casa nesse primeiro confronto contra o Minas e decide aqui no Centro Eventos Carl Hansen. Mas ontem tivemos reunião do Conselho Deliberativo do Joinville, uma reunião que se estendeu, né, até 11 horas da noite, mais uma vez, com várias pautas, uma delas sobre o futsal, que fez uma prestação de contas do seu exercício e tudo mais, e também com o presidente do Joinville, né, o D'Artagnan de Oliveira, apresentando uma nova figura que estará envolvida nesse dia a dia do Jack.

0: nos próximos tempos. Luiz Henrique, ele que já foi presidente da Associação de Clubes, ele que já foi presidente do Tubarão, né, enquanto o Tubarão virou clube empresa aqui no estado, ele vem agora para ser basicamente um consultor do Joinville, né, nesse momento de reestruturação que o clube está precisando, e principalmente vem para ser um dos pares do presidente D'Artagnan de Oliveira, que está meio isolado depois dos episódios recentes no Joinville.
1: É, tá aí, mudanças nos bastidores do Joinville Esporte Clube. Gabriel Fronzi, muito obrigado. Até o Joinville em Foco, 6 horas da tarde aqui no 89FM. Gabriel que volta no 89 Esportes também. E até o almoço, Gabriel. Confirmado hoje?
0: Não, hoje eu tô fora, Marcão. Volto somente no Joinville em Foco. Pô. Sou desfalque no almoço hoje, espero que vocês me representem muito bem.
1: É, estaremos lá. Me representando. Mas tá anotado no caderninho aqui, uma falta. Gabriel, muito obrigado.
0: Um abraço,
1: excelente, excelente sexta-feira.
0: Pra nós, valeu, tchau, tchau.
1: Valeu, Gabriel Fronzi aqui. Da ausência hoje, no tradicional almoço do esporte com o jornalismo aqui, onde a gente debate as coisas, né? Fala das questões da cidade aí, debate alguns assuntos similares aqui entre o jornalismo da 89FM e a turma do 89 Esportes. Vamos chegando até então ao final do programa de hoje, o programa Ponto de Partida, encerrando essa semana com sol, belíssimo dia na sexta-feira aqui. Sextou, né, pessoal? E eu dou aqui o meu bom dia e muito obrigado pela semana para Jonathan Marques, que retorna na segunda-feira aqui no Ponto de Partida.
2: É isso, um abraço, Marco Aurélio, um abraço a todos os ouvintes da número 1 de Joinville.
1: Desejo a você que está escutando o Ponto de Partida um excelente final de semana, uma ótima sexta-feira. Não esquece daquele relatório para o chefe e depois faça o seu sextou e diga aquela frase no final do dia. Quem fez, fez. Quem não fez, não faz mais. E eu, Marco Aurélio Braga, retorno aqui nos microfones da 89FM às 6 horas da tarde com o Joinville em Foco, com um giro pelas principais notícias desta sexta-feira. Beijo no coração de todos, fique com Deus e na sequência você fica com ele, o Douglas Martins, e amanhã premiada aqui na 89FM. Vamos curtir o sol.
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3: 8 e 1.
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5: Muito bem, 89 FM, Joinvilense de verdade. Começando agora o Manhã Premiada desta sexta-feira de sol.

0: bom dia para você que está chegando nesta sexta-feira maravilhosa, dia 21 de agosto de 2026. E hoje você sabe que tem Menos é Mais e Vitinho no Joinville Square Garden. É hoje! Chegou o grande dia do show do Menos é Mais, do Vitinho, assinatura da 89 FM. E eu quero te encontrar no Joinville Square Garden, tá? Então a gente já vai começar com muita animação, nosso Manhã Premiada. Obrigado para você que tá desde Wellington Fernandes, Marco Aurélio Braga, Jonathan Marques, agora comigo Douglas Martins. E eu tenho por aqui par de ingresso pro Porto Samba, que acontece dia 29, e eu tenho um kit da Pichal também. Para concorrer é muito fácil. 991210089, manda pra gente a hashtag Prêmios89, participe. Tô te esperando por aqui,
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0: tá?
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0: Gustavo Mioto, Cafona, 88.

0: Menos é mais na 89, brinda aí! Ó, já pra esquentando, tá, gente? Já começamos no esquenta pro show. Hoje no Joinville Square Garden tem Menos é Mais e Vitinho, showzaço com assinatura da 89FM. Tocou por aqui também Cachaceiro, Diana Castela com Eduardo Costa. A cerveja abre sozinha, Murilo Ruf, Segundo Amor da Sua Vida, Marília Mendonça. 89.
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0: 8h23.
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0: Sol entre nuvens em Joinville, 19 graus.
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3: FM, Joinville, de verdade, muito bom dia pra você que tá chegando nessa sexta-feira, sextou na número 1, com esse céu maravilhoso. Vamos juntos com as melhores músicas, tá? Os melhores ouvintes. 99121-0089, você manda a hashtag Prêmios89, concorre ao par de ingresso pro Porto Samba e também aquele kit maravilhoso da Pichau. Tô esperando você por aqui. Cada minuto, Zezé de Camargo, 8h29.

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0: Gustavo Lima na 89 com Luiz Fonsi, Vagabundo. Tocou por aqui em Segurança de Felipe Araújo e Pichote. Você curtiu também Fala de Edson e Hudson com Matheus e Cauã. Me Amam, Me Larga, Simone Mendes e Cada Minuto, Zezé de Camargo. Daqui a pouquinho tem Rádio Novela. 8h43.
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0: Sol entre nuvens em Joinville, 20 graus.
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0: Muito bem, 89 FM, Joinville, Lenço de Verdade. E aí, como é que você tá, hein? Nessa manhã de sexta-feira, tudo certo por aí? Tá chegando a Rádio Novela, ano de 2000, novela que marcou a época. 89 FM. Novela que fez história.
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0: Novela Laços de Família. Helena vive conflitos familiares e amorosos enquanto enfrenta grandes desafios para proteger os filhos. Peão apaixonado, Rio Negro e Solimões, 10 para as 9.

0: se aventurar, ficou só Aikido. Tocou por aqui também, amigo cachaceiro de Humberto e Ronaldo. Todo mundo tem um, não tem jeito. Bala de Prata, Fernando Sorocaba e também Rádio Novela Laços de Família. A música Peão Apaixonado de Rio Negro e Solimões. 89 FM.
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1: 93.
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8: A Defesa Civil de Joinville realiza hoje um simulado de resposta a desastres de grande proporção. A atividade vai testar a atuação dos órgãos públicos diante de uma situação de emergência e também vai avaliar os protocolos de comunicação e atendimento à população. A ideia é identificar possíveis falhas e melhorar a preparação da cidade para situações reais. 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Na 89 FM, Joinvilense de Verdade, sextou na número 1. Hoje é sexta-feira, dia 21. Já é maravilhoso isso. Ainda mais que tem Menos é Mais e Vitinho no Joinville Square Garden. Aí é mais maravilhoso ainda. Bora! Tinha que ser a número 1, né? Não tem jeito. Você vai mandar pra mim no 991210089, hashtag Prêmios89, porque nós temos por aqui par de ingresso pro Pôr do Samba, que acontece dia 29. Eu também tenho aquele kit da Pichau, hein? Imagina, sexta-feira, ganhar aquele kit com energético da Pichau, pra deixar o final de semana melhor ainda. A Andréia do Floresta tá com a gente, quem mais? Não mandou nome? Não esqueçam de mandar nome, tá, gente? Bom dia, gostaria de participar do sorteio. Pedro Soares, do Itaú. Uma sexta-feira excelente a todos, ouvida melhor, gostaria de participar do sorteio. Valeu, Amarildo Galdino, obrigado, Amarildo. Valcir Pisc está com a gente, Kelvin Yuri. Quem mais? A Lena... Tá falando do Menos é Mais. É, hoje tem show do Menos é Mais. Durante toda a programação a gente fez sorteios. Bom dia, Douglas, abençoada sexta-feira. Aliás, a gente não fez só sorteio, né? Teve adesivaço, teve ação do show do Menos é Mais e Vitinho, que eu falei, ó, corre lá na NESC pra você retirar. Teve bastante ação e a gente distribuiu bastante ingresso. Bom dia, Douglas, Ricardo Denis, valeu, Ricardo. Thiago Scoletti França tá com a gente também, Letícia Oliveira. Quem mais? A Isabela Alone Martins, valeu, Isabela, obrigado pela participação. Fiamma da Silva, quem tá com a gente por aqui também, Elisete, obrigado, Elisete, a Casey Vitória. Bom dia, Silvério Taxista. Alô, Silvério, obrigado de coração pela sua participação. Inclusive, um abraço a todos os amigos taxistas, a todos os amigos motoristas de aplicativo que estão sempre na sintonia, nos dando carona. Obrigado de coração pela audiência de cada um de vocês, viu? Diego e Vitor Hugo, beijei a cura, 99.

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0: Guilherme na 89, vestido no chão. Vai ser vestido no chão, tá? Tô por aqui, tchau, tchau, Maria Cecília Rodolfo. Choram as rosas, Bruno e Marrone. Também beijei a cura de Diego e Vitor Hugo.
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0: 9h22.
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7: Muito bem, Douglas. 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E agora você segue ligado, curtindo o somzão da sua 89 FM, a rádio joinvilense de verdade.
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0: A sexta-feira, sua maravilhosa sexta-feira de sol, melhor ainda, sexta-feira com menos é mais e Vitinho, aí ficou perfeito. É com promoção da 89 FM, Joinvilense de Verdade, a rádio dos melhores shows. Eu quero te encontrar hoje lá no Square, tá? 89 FM. Eu quero encontrar você no nosso WhatsApp também, 991210089, é muito fácil, você manda a hashtag Prêmios89 e concorre a um par de ingresso pro Pôr do Samba. E também um kit maravilhoso da Pichau. Participe que eu tô te esperando. 991210089 com a hashtag Prêmios89.
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0: Não desfinaliza o nosso fim. Ícaro e Gilmar. Você.

0: essa barulho aí que a gente gosta.
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Trunfo, você curtiu por aqui, Vitinho, Traição. Lembrando que Vitinho estará hoje também no Joinville Descarregado. Ah, que coisa maravilhosa. Porque Homem Não Chora, Pablo, e Te Amo Demais, Marília Mendonça. Pancada da semana daqui a

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4: 9h43.
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8: Sol em Joinville, 21 graus.
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8: Muito bem, 89 FM, Joinville de verdade, tá chegando por aqui a pancada da semana, ô cesta de sol. 89 FM.
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8: Saudade na bebida, Paulo e Natan com pano.
23: Banda. É nóis.

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0: minha freguês. Vamos atender.
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0: Vamos nessa? Peraí. Você quer continuar a música?
2: Agora.

Victorinel 89, Boteco de Esquina e Fio de Cabelo, participação de Chitãozinho e Xororó, Estranho, Luan Santana, Henrique Martin, Sexta-feira, Fred Fabrício e Saudade na Bebida Pancada da Semana. Daqui a pouquinho tem a dose

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1: 10 e 3.
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1: Joinville está entre as cidades de Santa Catarina incluídas em um alerta amarelo para tempestades. A previsão indica a possibilidade de chuva forte acompanhada de ventos que podem chegar a 60 km por hora por até 50 milímetros de chuva. A orientação é para a população ficar atenta, principalmente durante os períodos de maior instabilidade. Estamos falando de final de agosto, começo e meio de setembro também, tá bom? Agora 10h07. Para mais informações, continue na 89 FM.
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1: Com muita alegria, a gente segue por aqui na 89 FM, na Joinvilense de Verdade. Manhã premiada comigo, Douglas Martins, e tá chegando a dose dupla. Duas do seu artista favorito na número 1 de Joinville.
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0: Israel Rodolfo na 89, eu bebo cerveja, batom de cereja. Tocou por aqui também Como Faz Com Ela, Marília Mendonça, de Buenas, Lucas Luco, e também Pela Última Vez, do Menos é Mais.
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0: 10h22.
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3: 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Bom dia, amigos da 89 FM. Uma excelente manhã de sexta-feira para você que tá ligado no somzão da Rádio Joinvilense de verdade. 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
5: Muito bem, 89 FM, Joinville de Liberdade, manhã premiada comigo, Douglas Martins. Que prazer ter a sua companhia por aqui, tá? Participe no 991210089, nesta sexta de sol.
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5: Dá até uma alegria, hein? Olhar pela janela do estúdio, ver esse céu de brigadeiro, esse céu maravilhoso. Inclusive, eu aprendi com um grande amigo meu chamado Gabriel Fronzi que céu de brigadeiro não tem nada a ver com doce, tá? Não tem nada a ver com doce de brigadeiro. O céu de brigadeiro, eles falam que é a patente mais alta da aeronáutica, e quando o céu estava limpo, aí a patente mais alta, que é o brigadeiro, ele poderia sobrevoar, poderia voar. Então o céu de brigadeiro é porque o céu está tão limpo que o brigadeiro, ele pode levantar voo. Eu gostei, aprendi. Se alguém não sabe, tá sabendo agora porque céu de brigadeiro. Douglas também é cultura.
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5: Sabe aquele número chato? Tá chegando agora Léo Balbinotti com Danilo e Davi.

0: Pichote na 89, mande um sinal. Você curtiu por aqui também, Beleza Ignorante, de Simone Mendes. Romance Rosa, Ed Brito e Samuel. E Número Chato, Léo Babinotti, com Danilo e Davi. 89 FM.
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4: Muito bem, manhã premiada na 89 FM, comigo Douglas Martins, você participa no 991210089 e agora tá chegando Amigos no Rádio.
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4: Será que foi saudade? Zezé de Camargo e Luciano na número 1 de Joinville.

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Sumi, opa, cadê eu? Cleiton Romário na 89. Você curtiu por aqui Rumo à Goiânia, Maiara e Maraíza com Leonardo. Será que foi saudade? Zezé de Camargo e Luciano. E bora pro resultado do sorteio. Começando pelo par de ingresso pro Pôr do Samba, pra Fiamma da Silva, do bairro Aventureiro. Final do telefone 5584. E o kit pichal pro Matheus Augusto, do Vila Nova. Final do telefone 9612. O pessoal da produção vai entrar em contato com vocês, tá bom? Na volta do intervalo tem o delivery. A sua música entregue na hora aqui na número 1 de Joinville.

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4: 10h59.
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11: 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Você pode achar mais informações no site da Prefeitura. Agora 11h02, para mais informações, continue no 89.
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11: Muito bem, 89 FM, Joinvilense de verdade. Começa agora o Delivery. Sua música é entregue na hora aqui na número 1 de Joinville. Bora!
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11: 991210089, Delivery, sua música é entregue na hora aqui na número 1 de Joinville, 89 FM. Eu sou Douglas Martins e que prazer ter você por aqui, tá? Nesta sexta-feira já é algo muito bom. Sexta-feira de sol é melhor ainda. Sexta-feira com show de Menos é Mais e Vitinho é quase perfeito, porque show de Menos é Mais com Vitinho na sexta-feira de sol, com a assinatura do 89, aí a gente chegou na perfeição, aí não tem jeito. Bora, participe, 991210089, peça a sua música, porque eu tenho aqui kit pichau mais pão de alho com queijo, que delícia, hein? Participe, 991210089, peça a sua música.
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11: Será que o locutor pode participar também? Champanhe, menos é mais.

0: Kenneth, Valberto, Cunha, então toque pra nós com o Tiaguinho, pé na areia. Ofereci aí pra esposa Marli, pros netos Miguel e Lúcia. Valeu, 89.
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0: 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Bom dia, Douglas Martins, Vandinha do Paraíso. Toca pra nós aí, Bruno e Barreto. Sextou bonito. Aquele abraço. Bom final de semana pra todo mundo aí. Valeu.
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Bom dia, aqui é Cleberson do Guanabara. Toca Vivendo por Viver, de Zezé de Camargo e Luciano, pra nós. Até!

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2: 11:21.
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26: Bom dia, Douglas. Sextou, cara. Jairo do Bucarém. Pode tocar aí. Luan Santana. Clone. Um abraço. Boa sexta-feira pra todos.
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1: Bom dia, Douglas e a Jaqueline Fabichac do bairro Nova Brasília. Gostaria de escutar a música Fala Mal de Mim, do Gustavo Lima. Valeu, um abraço a todos.

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1: Bom dia, 89, bom dia, Douglas Martins, Celeste Pereira do Jardim Sofia. Eu peço com Gustavo Lima, retrovisor. Eu ofereço para minha esposa Elisa, minha filha Vitória, para todos que estão ouvindo 89. 89 é Joinvilense de verdade.
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4: 11:41.
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4: Sol em Joinville no momento 22 graus.
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19: 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Bom dia, Douglas, me chamo Bianca, do bairro Aventureiro. Toca música Brindaeto, menos é mais. Valeu.
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2: Bom dia, é Bruno do Morro do Meio. Toca Gustavo Lima, tchê tchê tchê.

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4: Bora pro resultado do sorteio. Kit Pichal, mas aquele pão de alho com queijo maravilhoso vai pra Eliane. Final do telefone 7573. Pessoal da produção vai entrar em contato com você, tá? Na volta do intervalo tem 89 esportes nesta sexta-feira maravilhosa. Não saia daí, a gente já volta.

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1: 11:57.
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0: Começamos daquele jeito, tá, meu mister?
1: Não tem pra ninguém, não.
0: Não tem pra ninguém. Se começa sexta-feira no 89 Sports, aí pode ter certeza que começa o hino de toda sexta-feira, o nosso Raça Negra. Ainda mais que é sexta-feira de sol. E ainda mais que é sexta-feira de Menos é Mais e Vitinho no Joinville Square Garden. É só alegria. Começa agora o nosso 89 Esportes. 89 Esportes. Daqui a pouquinho a gente já coloca a câmera aqui pra aparecer nossos rostinhos bonitos pra você que tá na live, tá? Fique tranquilo. Na verdade, tem que dar play na live. Estamos fora da live, mas daqui a pouquinho eu coloco. Começando o nosso 89 Esportes, você participa através do nosso WhatsApp, que é esse aqui, ó. E hoje nós temos a honra de receber o nosso Mister Maravilhoso. O Jebá, ele já dizia.
2: O Dudu Silva entende. O resto só tem que vir atrás.
0: É isso mesmo, o nosso Dudu Silva. Seja muito bem-vindo, Mister. Que prazer recebê-lo por aqui, viu?
3: Bom dia, Douglas. Bom dia a todos os queridos ouvintes da Joinvilense de Verdade. Um final de semana, uma sexta-feira, né? Ensolarada, show, né? A rádio dos grandes shows trazendo mais uma super atração em Joinville. Um final de semana também movimentado dentro dos campos e quadras, né? Temos o clássico envolvendo América e Caxias, tem a primeirona chegando na reta final, tem Libertadores pra gente conversar, né? Ontem o Corinthians fez gol com o Memphis, passou de fase, mais um clube brasileiro chegando na reta final da Libertadores, tem a grande final do futsal também, envolvendo Joinville Futsal e Minas. Bastante assunto pra gente discernir aqui, Douglas, e também saindo um pouquinho do campo e bola, tivemos mais uma reunião importante ontem no Conselho Deliberativo, com a participação do Conselho Fiscal, dando mais vereditos e nomenclaturas sobre os laudos, né, os documentos não entregues pela diretoria. Teve uma nova proposta do presidente D'Artagnan em trazer um novo consultor para abdicar e ajudar a SAF, enfim. São bastante temas para a gente conversar durante essa sexta-feira ensolarada e com o Gabriel Fronzi fora, né, Douglas? Não sei se é trabalho, se foi para a praia mais cedo, tem que entender um pouco melhor o que aconteceu com o Fronzi.
0: Tem um objeto muito utilizado dentro de casa,
3: claro.
0: E o pessoal às vezes sai com ele, que se chama chinelo.
3: Será?
0: Não tô querendo dizer nada com isso, mas há a possibilidade, tá bom?
3: Há indícios, né? Há indícios.
0: E pra quem está na nossa live, já está vendo ele também. Elton Carvalho! O nosso Elton Carvalho. Ô Elton, a gente fala de Libertadores, fala de Sul-Americana, Brasileiro, mas as coisas estão pegando fogo dentro do Joinville Esporte Clube também, né? Seja muito bem-vindo.
4: É isso, Douglas. Um abraço pra você, pro Dudu, pra toda a nossa audiência. As coisas estão pegando fogo no Joinville, principalmente depois da reunião de ontem, né? Dudu teve por lá, né, Dudu?
3: Claro.
4: Mas também tive algumas informações pela manhã, aliás. A gente foi consultar várias pessoas pra tentar entender melhor o que foi a reunião de ontem. E, enfim, parece que algumas coisas vão acontecer, principalmente aí a pedido do Conselho Fiscal, né? Acho que daqui a pouco o Dudu pode dar mais informações, se ele tiver ali alguns detalhes, eu complemento aqui, mas talvez a diretoria sofra um pouco aí, porque aquela questão lá da reprovação das contas ainda repercute bastante, principalmente ali por parte do Conselho Fiscal, e também com algumas informações assim que não são novas, mas estão sendo mais repercutidas nesse momento, assim, sabe? Como, por exemplo, uma informação, um quadro que circulou já há algum tempo e voltou a circular de novo, do nível de endividamento que a atual diretoria do Joinville colocou sobre o clube em comparação às 5 gestões anteriores.
0: Nossa, né? É incomparável, né, Elton?
4: Então é um número bem pesado, assim, e que deixa, de alguma forma, a atual diretoria um pouco mais fragilizada, né? Além, é claro, os assuntos do Joinville estão meio quentes hoje, da saída de um jogador que agora foi oficializado pelo Joinville, né?
3: Botelho.
4: Exatamente, por conta daquele episódio.
3: Fato.
4: Que ocorreu lá no treino, né? Já tava meio que, né, desde ontem, da entrevista do Diego Hidalgo, que aliás a gente pode repercutir por aqui também, sendo falado. O jogador, entre aspas, sumiu da apresentação dos atletas no Instagram Ou seja, todos os indícios estavam de que ele sairia, né? E agora, de fato, foi oficializado então a saída do Pedro Botelho. A gente comenta mais por aqui.
0: É isso, perfeito. Então está oficializada a saída do Pedro Botelho, zagueiro do Joinville. E você participa com a gente no nosso WhatsApp, o 991210089. Brincadeiras à parte, o Gabriel Franz, ele teve outro compromisso profissional, mas está muito bem substituído pelo melhor repórter da cidade.
3: O compromisso é que traia, né?
0: Não, não é trabalho. Trabalho. Inclusive, é ao vivo. Eu não tive a oportunidade ainda de parabenizar o nosso Mr. Dudu Silva, porque você é bicampeão do Prêmio Manchester. É o seu segunda participação, segundo troféu, como melhor repórter de Joinville. E isso não é a gente que fala, é o povo que diz, o júri técnico. Então, parabéns por mais uma conquista, viu, Mister?
3: Ah, o prazer é só meu, né? Eu acho que se dedicar e se doar tempo a 89, para mim, é com muita alegria, né? Lá se vão 8 anos de rádio joinvilense de verdade, trabalhando aqui na 89, na área de esportes, na transmissão dos jogos. Então, deixa a gente muito feliz e agradecer toda a audiência, né? Pelos votos também, a gente conseguiu uma votação bem significativa, fiquei bem surpreso, inclusive. E é melhorar, né? Eu digo que chegar ao prêmio é difícil e mantê-lo é ainda mais complexo. Então, estudar mais cada vez mais, trabalhar cada vez mais para manter-se na 89 por um bom tempo aí.
0: Perfeito. E por um bom tempo você esteve ontem na reunião do conselho. Vai. Eu, Elton e amigos ouvintes, nós queremos saber alguns detalhes dessa reunião que nós tivemos ontem. Teve a presença do D'Artagnan, teve outras presenças do pessoal da Associação de Clubes. Eu quero saber o que aconteceu ontem à noite, Mr. Dudu Silva.
3: Eu acho que a gente possa dar um resumo assim de tudo que aconteceu. Sim. E depois a gente entra tema a tema.
4: Comentando.
3: Primeiro começou com o futsal, né? Houve uma alteração das pautas ali, o Valdecir Cortman, junto com o Vitor Cortman e o James também estavam presentes, acabaram fazendo uma breve apresentação do ano do futsal,
0: das
3: conquistas, a prestação de contas, exatamente. Cara, o futsal, sempre que ele vai apresentar algo, ele dá aula, né? Ele dá show nos números,
4: nos
3: processos, enfim. Cara, um exemplo a ser seguido, com certeza, é o nosso futsal aqui de Joinville. As contas, aí conversou um pouco sobre os bloqueios, que os CNPJs, eles usam o CNPJ do CT do Joinville, né? Então, a raiz é a mesma, então os bloqueios, eles acabam acontecendo também para o futsal. Falou dos números, da quantidade de atletas, a quantidade de atletas da base que estão herdando vagas na seleção brasileira, o que é um mérito muito grande, desenvolvimento da base do futsal de Joinville, vários núcleos espalhados pela cidade inteira. Falou das projeções desse ano, das competições, né? O Joinville participou de 2 competições encerradas até agora, uma foi terceiro lugar e a outra foi campeão, então está em andamento 4 ou 5 competições ainda e todas com grandes chances de chegar a títulos, né? Então, me parece, e deixou claro ontem na apresentação, que possa ser um ano bem promissor e vitorioso do Joinville Futsal. Mas do futsal foi isso, uma apresentação bem sucinta, bem tranquila.
4: Falou alguma coisa sobre a questão dos bloqueios lá, dos pagamentos?
3: Falou que isso atrapalha muito o futsal, que às vezes eles têm que fazer esses contornos, né, bancários e tudo mais. Até foi um tema que não foi muito aberto, porque eu acho que deva ter algumas estratégias, né, bancárias ali que não compete ao conselho estar sabendo de como eles fazem, mas eles deixaram claro que eles têm que fazer alguns contornos, que isso atrapalha, que prejudica, mas que eles acabam dando o jeito deles para deixar tudo em ordem e seguir conforme sempre seguiu.
0: Sabe o que tem no futsal que eu gostaria muito que tivesse no campo? Um porta-voz. Eu vou te dar um exemplo e vai vir a pessoa na mente para vocês. Sim. Quando as coisas estão boas, ele fala com a imprensa, ele dá a cara a tapa.
4: Sim.
0: Quando as coisas estão ruins, ele também fala com a imprensa, dá a cara a tapa. O Vitor Cortman, eu acho que no campo falta esse cara para prestar contas com a torcida, né? O Joinville Futsal tá ganhando tudo. O Vitor Cortman tá aqui falando o que tá acontecendo, quais são os processos. Sim. O Joinville investiu muito, já que o futsal foi eliminado pelo Moarama, o que não deveria acontecer. Ele foi o primeiro a se prontificar, eu vou aí no 89, vou falar sobre isso. Então, no campo, a gente sempre fala que o futebol, muitas vezes, ele é movido pela transparência.
3: Sim.
0: Então, se tivesse no Joinville Campo, pode ser essa pessoa, o Hidalgo mesmo?
3: Sim.
0: Tomara que seja o Hidalgo. A pessoa que dê a cara a tapa e falando assim, aconteceu isso. A Copa Santa Catarina foi assim, assim, assim. A gente acertou aqui, a gente errou aqui.
4: Só que aí, para ser o Hidalgo, ele vai ter que ser um pouco mais transparente, né? Porque ontem, e acho que não só conosco, mas com todos os colegas, ele tentou blindar demais, sabe? E algumas coisas já eram de conhecimento público, como, por exemplo, esse caso do Botelho, né? Porque, eu não... Pegando aqui já... A gente tá fugindo um pouco do assunto aqui.
0: Não, vambora, vambora.
4: Mas repercutindo um pouco aqui, né? Se não fosse... A minha postura vai ser a mesma se tivesse acontecido ou se não tivesse acontecido. Não, peraí. Se não tivesse acontecido, o Joinville ia desmentir. Bom, peraí.
3: Sim.
4: Né? Estão dizendo...
3: Não aconteceu.
4: Estão dizendo que teve uma briga. O Joinville sabe que não existiu essa briga. O Joinville não vai desmentir? O Joinville teria uma postura... pode ser que aconteceu, mas pode ser que não aconteceu. Não. Não ia acontecer isso, gente. O Joinville ia desmentir. Teria que desmentir. Não se pode trabalhar com uma fake news dessa. Mas como aconteceu... qual que vai ser o procedimento? Eu entendi, né, que o Joinville queria definir essa situação e tal, mas eu tô pegando esse exemplo só para ilustrar o que a gente tá falando.
0: Ele teria falado, Elton.
4: Teria que... aconteceu alguma coisa, mas a gente ainda tá definindo o que a gente vai tomar de decisão. Não queremos expor nenhum dos atletas aqui que isso aconteceu, mas é evidente que existe uma hierarquia dentro do Joinville e que essa hierarquia vai ser respeitada de acordo com o que, né, o clube prega em termos de cartilha, de comportamento, enfim, profissionalismo, etc. Mas eu acho que a torcida também, ela espera um pouco disso que você está falando, sabe, Douglas, como você citou o exemplo do Vitor, de ter essa transparência, né, em momentos necessários, como era o de ontem, assim, né? Mas eu acho que para chegar nisso, o Joinville vai ter que mudar um pouco a postura, e no caso o Diego vai ter que se adequar mais. Está chegando, mas precisa ter esse entendimento também.
3: Para finalizar,
4: vai
3: lá, Dudu. O tema futsal, que me chamou muita atenção ontem, foi novos cases de sucesso. Me parece que o futsal sempre busca novos recursos, ele nunca se esgota na busca, né? A gente trazendo para o nosso meio, sempre ele parece que ele pesca sempre fora do aquário também, sabe? Ele tem os patrocínios da camisa, a gente falou ontem sobre valorização, enfim... Que alguns times têm 50 patrocínios na camisa, aí acaba o ticket e acaba baixando, então a Crona, o Joinville Futsal, ele tem um perfil um pouco diferente. E os cases também, foi feito agora, né, cases de sucesso que arrecadaram quase 30, 40 mil reais para o futsal. E também o último fato para encerrar o futsal, eles colocam todas as vírgulas nos números, sabe? Não é assim, próximo a 4 milhões, não, foi 4.835.76 reais, sabe? Me parece, isso me transmite assim para mim, né?
0: É a transparência que a gente
3: cara,
0: fala.
3: Muita lealdade nos números. E mais uma vez, para encerrar, parabéns ao futsal. Eu acho que não é só a quadra que vai bem, né? Eu acho que é um contexto geral que vem agradando muito a quem torce pro Joinville.
0: Esse além do resultado futsal esportivo, né? Perfeito.
3: Isso, aí
0: matamos
3: próxima,
0: o futsal. Qual
3: a próxima
0: foi a próxima
3: pauta? Foi D'Artagnan, presidente D'Artagnan, né? Ele acabou...
4: E parece que ele foi bem questionado durante muito tempo. Então aquela ideia que a gente tinha sugerido aqui dele tentar limitar o tempo dele não foi possível, porque os conselheiros mesmo, né, Dudu, ficaram...
0: Indagando,
4: né? Durante muito tempo, né?
3: Porque eu acho que o time não foi bem controlado, assim, né? Ele acabou apresentando o Luiz Henrique, que é o presidente da Associação de Clubes.
4: Sim, trabalhou no Tubarão
3: durante muito tempo. Isso, ele virá para ser um consultor do Joinville, para ajudar, a palavras do próprio presidente, a plugar melhor as SAFs, né? Para que tenha uma valorização melhor, para que tenha as regras do jogo. Inclusive o Gabriel foi citado nesse discurso do presidente, que ele acha super interessante essa ideia de termos a regra do jogo, mas enfim, aí eu acho que é um pouco de atraso por essa ideia, né? Isso o conselho cobrou muito, depois de 3 anos vir isso. Aí, enfim, isso é a opinião de cada um, mas eu acho que esse time do Luiz Henrique pediu 3 minutos para falar e acabou falando por 15, 20 minutos, isso acabou gerando um contratempo entre os conselheiros, aí acabou sendo interrompido, e depois dessa apresentação, que foi um plano de ação da Copa Santa Catarina, dos custos e tudo mais, que a gente possa trazer daqui a pouquinho, valores e tudo mais, a folha, número de atletas, mas muito parecido também com o que trouxe o futsal, mas o futsal um pouco mais aclarecido, mais aclarado também. Mas depois teve a sabatina com o presidente.
4: É isso.
3: Teve vários questionamentos.
4: Usasse um bom termo, a sabatina.
0: Você gostou dos questionamentos?
3: Dudu? Eu vou dar um exemplo assim, tá, de um questionamento que teve de um conselheiro para vocês entenderem um pouco o teor. O D'Artagnan, ele deixou claro que na legislação, na condução do Derian na presidência, ele acabou não se envolvendo em nada. Aí esse conselheiro falou assim: poxa, mas você não se envolveu em nada, você participou da reunião com a Esporteca. Uhum. O Hidalgo mesmo falou na rádio que veio por uma indicação sua. Enfim, aí ficou um pouco assim, sabe?
4: Sim, um climão.
3: Desconecto, porque de um lado falou que não participava, do outro não. Eu não tô falando que isso é um caso a ser, né? Mas enfim, só...
0: Você tá relatando o que aconteceu.
3: Uma pergunta de um conselheiro. E, cara, foi indagado muito a credibilidade na cidade, a continuação dele na presidência. Ele deixou claro por várias vezes, assim, que a ideia... Isso é um meu feeling do que eu escutei, né? De que ele não queira ficar até o final da legislação... Da eleição,
4: do mandato
3: dele. Ele não quer ficar até o final. É, um conselheiro também perguntou a ele, eu não vou ficar citando nomes aqui, porque eu acho que, né, não precisamos citar os nomes.
0: Não vai mudar muito,
3: os questionamentos. É, cara, o que, que ele queria ainda com o Joinville, né? Tipo, o que, que ele quer? O que, que ele não entendeu que não deu certo ainda? Enfim. E ele deixou claro que ele quer ficar até essa conexão com uma SAF. Ele quer ter esse legado, de ter conectado a SAF.
4: Foi o que o Derian falou, que eles querem deixar esse legado, entre aspas, da SAF.
3: É, mas o conselho, né, alguns entendem como um fato legal, outros não, enfim. É, mas foi várias as perguntas que fizeram, campo, sim, e bola, gastos excessivos, bloqueios de conta, sim, e tudo mais, que eu acho que dá para abordar durante o programa inteiro aqui. Mas eu senti não tão positivo... Foi explicado tudo mais. A documentação não foi entregue, né, moçada?
4: É, dá.
3: Então, sim, o Conselho Fiscal, que foi a próxima, exato, pauta, deu um prazo, inclusive, escalonado à diretoria executiva.
4: 45, 60 dias, acho que era isso, né?
3: Então, assim, aí eu, como, né, papel de jornalismo, eu acabei hoje pela manhã fazendo essas conexões com a diretoria executiva. Ontem escutamos o Conselho Fiscal para entender, de fato, não foi entregue mesmo, mas segundo a diretoria executiva será entregue hoje a documentação.
0: Hoje?
3: Hoje será entregue a documentação. É, não, totalmente fora do prazo e se a gente parar para pensar...
4: Na base da pressão também.
3: Por que, que não foi entregue antes? Se já estava pronto, eu acho que é uma falta de organização, assim, tremenda, né?
4: Assim, ó, e assim, pode ficar chateado comigo, não tem problema nenhum, mas
3: eu acho
4: que...
3: Até porque, Nelto, não era uma documentação apenas. São várias que da noite pro dia, né?
4: Gente, assim, ó, eu vou parecer chato e pode ficar incomodado comigo, não tem problema nenhum, mas assim, se tem prazo, tem que cumprir o prazo.
3: Sim,
4: porque isso parece assim até um desrespeito, assim, sabe? Ah, pô, não, eu não vou mandar, e aí quem botou o prazo, tipo, pra mim não tem relevância, sim, sabe? Sim. Ah, eu peço mais prazo, eu entrego depois, se eu for muito pressionado e tal, a partir de algumas movimentações que também têm acontecido agora, daí agora eu vou entregar, sabe? Porque até já me antecipando aqui, o Dudu talvez tenha outras informações, pode complementar. Sim. Eu consultei hoje ali o presidente do Conselho Deliberativo, Dr. Roberto Pugliese,
3: sim,
4: e de fato vai haver, né, por o Conselho Fiscal vai pedir uma abertura de processo contra a diretoria.
3: É, ele indicou ontem já.
4: Isso.
3: Ele já indicou
4: ontem. Ele está esperando receber esse pedido, mas deve acontecer. Muito em razão dessas situações, né, do Joinville ter essa reprovação das suas contas, e muito isso em razão também desse número, que como eu falei ali no começo do programa, que não é novidade para muita gente, mas para alguns talvez seja. É, desse ranking, que ainda é pesado, né? Esse ranking de déficit operacional por gestão, que aí se elencou aqui a gestão do presidente Nereu Martinelli, do presidente sucessor Johnny Stasson, depois o Wilfred, Charles, o Charles e o D'Artagnan. E aí nesse ranking de déficit operacional, o D'Artagnan aparece com 86% de déficit operacional. 86%.
3: Comparado ao Charles, eu acho que foi
4: 7%. O Charles teve 7%.
3: É.
4: O Nereu. Johnny, que foi muito criticado, teve 49%, ou seja...
3: Nereu 3.
4: O D'Artagnan quase dobrou o que o Johnny fez, né? E aí teve o Wilfred com 19 e o Nereu com 3. Então, assim, é um número assustador, né?
3: Mas assim, só para deixar claro para o ouvinte também, não vai ser... O Conselho Fiscal não indicou apenas uma solicitação.
4: Sim, sim.
3: São várias.
4: Exato.
3: São várias as solicitações. É, as contas reprovadas. Cabe artigo 7.9 nisso aí.
4: Uhum.
3: Sucessão, troca, advertência, né? Enfim, aí tem que ver o que vai ser julgado. Essa não entrega da documentação, cabe inclusive algo cível em cima disso. Pode ser que tenha documentação que esteja sendo, claro, aí a voz do outro lado. Não, tá tudo correto, vai ser entregue. Só que até que não seja entregue, fica essa dúvida, né?
0: Fica.
4: É, não, a promessa é de entregar, mas até agora não entregou.
3: Aí entregando e sendo analisado, isso tudo possa, né, descambar para um lado positivo, mas também possa, né, não ser tão valorizado pelo lado negativo. Mas Charles... então, assim, aí são vários os critérios que ontem foram, né, Então possa ter 3, 4, 5 processos abertos aí para mais uma vez contra a atual diretoria do Joinville.
1: O Charles foi 7%?
4: É isso.
3: 7,4, se isso, eu não me engano.
1: Exatamente. Pô, ele pegou uma pandemia, não tinha bilheteria e muito tempo sem jogo. É. E mesmo assim,
3: ontem 7%. O Charles até, assim, eu estava do lado dele, né? Ele falou que quando ele entregou, palavras do Charles, né? Quando ele entregou a gestão para essa próxima agora, ele entregou com recebíveis, né? 250 mil por mês.
4: E não tinha RJ,
3: até um determinado mês.
4: Ele colocou RJ para operar.
3: Ele não quis antecipar para que o cara que fosse entrar não entrasse de uma forma tão, né?
4: É, só para ilustrar aqui.
3: Dolorosa.
4: Né? Nesse caso do Charles aqui, ó, o déficit operacional foi de R$1.019.000.
3: Sim.
4: A título de comparação, o do D'Artagnan é de 16 milhões de déficit. Nereu, 3 milhões e 100. Charles, 1 milhão e 19. Wilfred, 5 milhões e 600. Johnny, 20 milhões.
3: Wilton, mas eu acho que vai.
4: Mas é que 20 milhões é maior que o déficit de 16, só que tinha mais receita, né?
3: Isso, eu acho que isso é
1: legal. Proporcional.
4: Esse é o ponto aqui, né?
3: Porque é um exemplo, 3% do Nereu, do Martinelli, só que tinha bem mais receita. Era 100 milhões.
4: É, exatamente. Então, a receita era 105 milhões e 978 mil. E aqui a receita do D'Artagnan foi de 18 milhões e 700, mas o déficit foi de 16 e 200. O déficit do
3: trágico,
4: Johnny, né? Era 20, mas a receita foi de 40, então foi de 49%. Tá aí o cálculo, né? Percentual do tamanho do déficit, né?
1: Cara, a gente tá falando de 86%, pelo amor de Deus. Ô Dudu, a gente já continua falando sobre isso?
3: Claro, claro.
1: Meio dia 25, eu vou fazer um rápido intervalo, na volta tem mais 89
3: Esportes.
1: Tem
3: conselho fiscal, tem campo e bola, tem Botelho, tem bastante coisa pra gente conversar.
4: Tem muito assunto pra falar aqui.
1: Ainda bem que sobrenome não é Pinto, né? Porque Botelho, Pinto é... 89
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1: Meio-dia e 26.
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0: 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Hoje, com muita alegria, nós estamos recebendo o nosso Dudu Silva, o nosso Mister, falando um pouquinho da noite de ontem que nós tivemos essa reunião do Conselho Deliberativo e também nós tivemos algumas coisas sobre o Conselho Fiscal, né, Dudu Silva?
1: Isso, o Conselho Fiscal ele acabou deixando claro e ratificando a rejeição das contas e o prazo expirado solicitado à diretoria. A diretoria executiva do Joinville solicitou um prazo, né, escalonado, inclusive.
2: Sim.
1: 15 dias me entrega isso, 30 dias me entrega aquele.
2: Para poder fazer com calma.
1: É, enfim, para que não, né? Para que seja um pouco racional também. Mas mesmo assim. Para
2: analisar também cada ponto, assim, né?
1: Exato, não foi entregue e segundo aí. Fazendo papel de jornalismo, né? Ligamos a diretora executiva hoje pela manhã e, segundo eles, hoje ainda será entregue, enviado a documentação para análise do Conselho Fiscal. É, mas, assim, aí são pontos que a gente precisa separar os potes aqui, né? A reprovação das contas, a gente sempre... E tem fatos de diretorias aí que a gente possa entender um pouco melhor. É, na gestão Charles, o Conselho Fiscal, ele propôs a rejeição das contas.
2: Sugeriu.
1: Também. Sugeriu. Uhum. Olha, ao nosso modo aqui, as contas estão rejeitadas. O Conselho Deliberativo foi lá e aprovou as contas.
2: É. Agora a diferença é que o Conselho rejeitou também.
1: Agora o Conselho Fiscal também sugeriu. Rejeitou as contas. É. Sugeriu. Perfeito. E o Conselho Deliberativo
2: acatou.
1: Seguiu.
2: É.
1: Exatamente.
2: E reprovou.
1: Então agora vai ter que ter uma série de processos respeitados via estatuto para análise, para julgamento, para ação, né? Possivelmente dentro do Conselho, para abrir votação e tudo mais, para resolução dos temas. Mas assim, um tema que é legal a gente conversar para o torcedor joinvilense, né? Às vezes ele não vai se sentir tão feliz nesse momento com isso, mas eu acho que para um futuro promissor de Joinville viver momentos diferentes. Os estatutos, assim, os conselhos, eles estão se conectando melhor, sabe? Ontem a gente teve o Conselho Fiscal inteiro presente na reunião do Conselho Deliberativo.
2: É, e isso...
1: Isso é legal, porque vai tendo mexidas no Conselho, no Estatuto, tem várias coisas. Um exemplo, ontem que o doutor, né, do Conselho Fiscal foi muito feliz. Cara, no Estatuto não diz que o cara pode ter uma empresa e trabalhar no conselho, ele ser conselheiro fiscal, pô. Ele possa prestar serviço pro... E no Estatuto não é proibido isso. Outra coisa, no Conselho Fiscal não tem pré-requisitos para você ser um conselheiro fiscal? Tem uma mínima lacuna, mas agora pode ser ampliado para que a gente tenha cada vez mais um conselho, né, profissional dentro de cada área, com argumentações, com conhecimentos técnicos. Então, assim... Apesar de todos esses momentos turbulentos do Joinville, que são os piores da história, inclusive, eu acho que a gente, né, tem um viés positivo, minimamente, para deixar a gente vivo, que são essas alterações que todo mundo, toda reunião vem sendo pautada, e o vice-presidente do conselho sempre relata que são mais de 20 reuniões já feitas, várias horas, e eu acho que isso, né, num período, num futuro próximo... terá pontos positivos ao Joinville, mas essa não entrega das documentações e esses processos que virão aí é quase que certeza.
2: Ontem, pelo que eu ouvi das pessoas aqui, o pessoal estava elogiando bastante aquele conselheiro fiscal independente lá, né? Que tem ajudado a fazer um bom trabalho ali no Joinville. Isso é legal mesmo, é que o Dudu falava aqui, né? De não ter problema de uma pessoa que não tenha necessariamente ligação com o clube estar fazendo esse trabalho, às vezes até mais... Sei lá, coerente, mas mais imparcial, acho que é a melhor palavra para definir.
1: Isso.
2: Mais imparcial para poder fazer esse tipo de análise, sabe? Sem estar, vamos dizer assim, influenciado pelo lado da crítica, né? Para a diretoria, mas também sem, às vezes, estar tão, né, abraçado com a própria diretoria nesse tipo de análise. Então, acho que foi legal essa questão relacionada ao Conselho Fiscal, assim, sabe?
1: Até porque, Nelton, essas análises elas não possam ser emotivas, né? Mas
2: é
1: tem
2: isso.
1: Que ser técnica.
3: Não pode ser movido a paixão, não.
1: Eu amo. Não, cara, uma coisa é uma coisa, outra coisa é outra coisa. Precisa ter dados técnicos, apurados e as decisões serem tomadas.
3: Perfeito.
1: E ponto final.
3: Daqui a pouquinho a gente vai falar do caso Pedro Botelho, mas eu quero saber de você, Dudu Silva, o que teve de campo e bola ontem nessa reunião do conselho?
1: Foi falado sobre a montagem do elenco.
3: Sim.
1: São, né, 11 atletas cedidos de forma... parceira com empresários e tudo mais. Desses 11, 7 com pagamento integral vinculado aos empresários. O Joinville, dessas contratações, então, vão pagar apenas 4 jogadores. A base também, nessa conexão com os meninos da base. Se não me engano, são 6 ou 7 atletas ao elenco profissional.
2: É, ontem o Diego falou 7, né?
1: É, isso, são 7 atletas, exato. Foi falado também da tiqueteria, né?
2: Mudança, na verdade,
1: né? A mudança da tiqueteria, né? Mesmo o sistema continuando até o final do ano com a anterior e apenas o ano que vem a tiqueteria nova assume, mas já fez antecipação, foi pago todos os salários atrasados de quem está no CT. Isso o presidente deixou claro, né? Quem está no CT está com os salários em dia. Atletas, acordos e tudo mais, né?
2: O presidente respondeu ao questionamento que o Gabriel enviou para lá ou não?
1: É, não foi só o Gabriel que fez questionamento.
2: Ah, é? Mas, gente...
1: O presidente do conselho até falou ontem, olha, moçada, se a gente for ler todos aqui, a gente, né, vai até amanhã cedo. Quem não foi está pegando esse costume bom, inclusive, né? Mais um tema a salutar aqui. Quem não vai, o conselheiro que não vai, às vezes faz perguntas oficiais de forma, né, conforme estatutário e tudo mais. É, mas foi respondidas várias, Elton. A do Gabriel, me recorda qual era?
2: Era como é que o Joinville fez os pagamentos se as contas estavam bloqueadas.
1: É nesse ponto que, cara, isso não foi falado lá. Não foi falado nesse formato que eu vou transmitir aqui para o ouvinte. Mas pelo que eu entendi, tem alguns caminhos que quem tem contas bloqueadas, eles acabam fazendo, sabe? Criando contas, assim, novas, né? E daí a justiça ainda acaba não sabendo. Enfim, caminhos, né? Que quem... não são só as coisas corretas que tem caminhos a serem feitos. Às vezes, né, os temas errados, eles acabam também em caminhos para que dê o resultado lá na frente. Mas eu entendi nesse formato. São criados, às vezes, vínculos novos ali dentro do que pode. Aí ele deixou claro isso dentro do CNPJ do clube, dentro do Joinville Esporte Clube, mas são algumas artimanhas usadas para...
3: Essa foi uma das preocupações do Gabriel. Ele queria saber se era utilizado contas de terceiros. Não isso, era.
1: Ele deixou claro que não.
3: Perfeito.
1: Ele deixou claro que são contas do clube,
3: okay,
1: mas que eles têm essa... É, eu não vou usar palavras aqui.
3: Um jeitinho.
1: Né? Artimanhas, não, não é nada disso.
3: Um jeito.
1: Eu acho que são
3: um
1: jeitinho.
3: Uma alternativa.
1: Brasileiro, jeitinho brasileiro de interpelar e fazer acontecer.
3: É, então tá
1: se
3: bom.
1: É certo ou errado, aí é o ouvinte que, né?
3: É.
1: Mas enfim. Aí...
3: Perfeito. Ontem nós recebemos, até daqui a pouco, se o Elton quiser discorrer mais sobre o Diego Hidalgo, né? Sobre a percepção dele em relação à entrevista do Diego Hidalgo. Mas a primeira pergunta que o Hidalgo recebeu ontem no programa foi sobre esse caso que aconteceu no CT da briga entre o Pedro Botelho e um jogador da base. O Elton foi categórico quando ele disse que se não tivesse acontecido, o Hidalgo teria negado de primeira.
2: Claro.
3: Ia falar, que absurdo, onde inventaram isso?
2: Joinville seria o primeiro a negar.
3: É, o Joinville já ia ter feito um comunicado oficial. Tanto que aconteceu que hoje, que ontem excluíram a publicação de renovação do Pedro Botelho, que ele era um dos remanescentes. E hoje, ele tinha ido pro Betim, voltou, mas hoje foi comunicado que o Pedro Botelho não faz mais parte do elenco do Joinville. O que aconteceu ontem em relação a isso também, Dudu?
1: Não, ontem foi apenas retirado o nome dele, né, na apresentação.
3: Okay.
1: O presidente, inclusive, relatou isso. Botelho não fazia mais parte do elenco para a continuação da, né, para a abertura da Copa, da competição que o Joinville vai ter agora. Mas não deu os detalhes, assim, né? Ontem, na reunião do conselho, foi apenas informado que ele não faz mais parte do elenco e que o Joinville seguiria o seu caminho. Aí, nos bastidores, a gente acaba sabendo. Houve, sim, a confusão com um atleta da base, né? Chamado Luiz. Não foi, né, uma ação correta do Botelho, acho que indisciplinar, e que ocasionou no desligamento. O Botelho, ele é um atleta, assim, que não foi só agora que ele gerou
2: teve
1: essa dorzinha
2: problemas
1: de cabeça. Eu já soube de coisas na Série D, mas às vezes a gente, né, acaba não... Né, não dá para trazer também tudo e todos, porque...
3: Às vezes é a vontade de ganhar.
1: Exato. Campo e bola, treino, às vezes a gente sabe que né, fica sempre aflorado o desejo de querer ganhar e tudo mais. Mas ele foi um cara que, né, a base não janta com a gente, os juniores não vêm aqui, primeiro é nós, depois é eles.
3: Que isso,
1: enfim. Atitudes assim que não foram...
2: Que geraram alguns questionamentos
1: então,
2: internos.
1: Então, assim, isso é a minha opinião daí. Isso é, agora eu vou citar a minha opinião. O Botelho não foi desligado exclusivamente por esse fato.
2: Pois é.
1: Eu acho que ele já veio se consumindo, se consumindo e deu estopim de...
3: Vários fatores combinaram.
2: Exato. Não... É, porque se fosse assim, se fosse um fato
1: isolado... Claro, esse caso foi horrível.
3: Não, mas a base não janta com a gente.
1: Mas foram vários.
2: Mas se fosse um fato isolado, talvez o Joinville fosse contemporizar.
1: Sim.
2: Ah, pô, vamos cá, vamos fazer as pazes aqui, pô, vai lá, pede desculpa pro grupo, não sei o quê. Eu tô muito nessa com o Dudu, assim. Eu acho que foi um acúmulo de coisas, assim, sabe? E aí foi o estopim. Ah, juntou a fome com a vontade de comer.
1: É, e os casos que eu cito aqui não são... É só informações mesmo, tá? Isso aconteceu, né? É, das ordens de quem almoça primeiro, quem janta primeiro, enfim, é... Futebol tem dessas, Dudu.
3: Ah, e ele acha que ele acha que ele é quem?
1: É, exatamente. E agora ele foi pro lugar dele, que é fora do Jack.
3: Ronaldinho Gaúcho sempre disse...
1: Sim.
3: Os bons são todos gente boa, os bons de bola.
1: É.
3: Os pernas são os ruins de bola.
1: Os pernas que atrapalham.
3: É isso, sabe?
1: Mas assim, pra resumir o caso Botelho, eu acho que foi isso, tá? Ele foi queimando credibilidade, foi perdendo confiança. Pô, ele vestiu a abraçadeira de capitão,
2: Eu acho que esse é um outro ponto também, né? Porque ele era considerado um dos líderes do grupo.
3: Não, ele já chegou tirando a abraçadeira do Guti, né? O Guti era o capitão, ele chegou
2: e... E aí, quando um dos líderes do grupo passa mensagens ou exemplos que não são... ou não estão adequados como se quer.
1: Mas assim, né? Mais uma opinião minha. Cara, isso ilustra muito o nosso CT, né? Falta de gestão, né? Sim. Falta de gerência, né? Como é que vai ter um lugar onde o jogador que doutrina quem almoça primeiro, quem janta primeiro? Mas como assim? Virou a casa da mãe Joana?
2: Capitão. Pois é, o jogador cara, que define
1: precisa,
2: isso.
1: Precisa de alguém que fala, não, peraí, não é você que vai dar essa ideia aí. Não é você que vai mudar o processo que ocorre aqui dentro do CT. Uhum. Dentro do CT,
2: tem que ter
1: o processo
2: uma hierarquia,
1: é isso,
2: né?
1: isso.
2: Tem que ter uma hierarquia.
1: Ah, você quer dar uma sugestão de uma mudança? Ok, aí você vem, chama, conversamos e a gente bota em pauta para ver se é cabível ou não. Não o cara. Então isso ilustra muito como está lá. O nosso zagueiro muda a ordem da alimentação, é isso? O zagueiro vem e fala, não, você almoça primeiro, você come... Não,
3: mas o que mais me assusta... É quem o Pedro Botelho acha que ele é. Eu queria entender a mente dele, eu queria estar dentro da mente dele pra tentar entender, assim, quem ele acha que ele é.
1: E assim,
3: não faz sentido,
1: o Gabriel dá exemplo das baladas, né? Eu vou dar um exemplo familiar, né? Não sei como é que é na casa de vocês, mas quem pega o prato primeiro é o pai, né? E a mãe, né? Ou não? Né? Dentro do CT, não tem essa... Cara, dentro da nossa casa não tem essa... Quem senta na ponta da mesa? Ué... E por que que no CT daí tem que ser o jogador que dá essa...
3: Pô, que bola fora do Botelho.
1: Eu acho que foram vários os casos, né?
3: Decepcionado.
1: Cara, a gente agradece pelo que entregou e vida que segue.
3: Ele veio aqui no nosso programa, pô, foi tão legal. Um cara bacana, mas aí a gente descobre
1: essas coisas, a gente se decepciona. Mas às vezes, né, Dudu, o emocional, ele, né, o mental hoje atrapalha muito, tá? As contratações, o Elton que tem case de sucesso aí em gestão de pessoas também. As pessoas são... desligadas não pelo que fazem, sim pelas atitudes que tomam durante a jornada.
3: É isso. É normal. Ó, falando do futsal, amanhã tem um jogo muito importante pro Jack Futsal, às 16h30. O Joinville já está em Belo Horizonte desde ontem. Tem o primeiro jogo da final da Copa do Brasil, Minas e Joinville amanhã. Os relacionados Matheus e o Henrique Juste, os dois goleiros, né? Alves, Gui, Kevin, Henrique, Pinheiro, Fernando, Rafael Reime, Pedro Rei, Xuxa, Jacaré, Dieguinho e Denês. O goleiro Perinho e o ala Lucas, que já atuaram na Copa do Brasil por outra equipe, não podem atuar. O goleiro, então, da categoria de base, Henrique Juste, está entre os relacionados. O técnico Davi Mendonça também não contará com os atletas Robinho, goleiro Cleiton, com lesão no joelho, os alas Rian, com problema no tornozelo, e o Luizinho, que se recupera da lesão no ligamento do joelho. Ele comandou a atividade ontem, outra hoje no ginásio da partida, e amanhã tem o jogo às 16h30.
2: É isso, acho que, né, a gente comentou ontem aqui no programa, essa final, apesar de ser um duelo de mata-mata, e a gente reconhece que em duelos de mata-mata as coisas normalmente se equilibram mais, mas o Joinville é favorito. O Joinville é favorito pelo que ele construiu ao longo dessa temporada, o Joinville é favorito pelo que ele fez na Liga Nacional de Futsal, pelo que ele fez na própria Copa do Brasil. O Joinville fez uma bela campanha também na Copa do Brasil. Ele eliminou o Jaraguá, gente, ganhando de 7-1 o jogo da volta. 7-1. Isso é muito significativo, porque você não tá ganhando só do rival, você ganhou do bicampeão da Liga Nacional de Futsal por 7-1. E aí você pegou um adversário que é fora do eixo, vamos dizer assim, da Liga Nacional de Futsal, sim, o Traipu, e venceu bem também.
1: Goleou.
2: Nos dois jogos.
1: Desligou o treinador do Traipu.
2: Exato. Então o Joinville, ele fez, ele vem percorrendo, né, vem fazendo uma campanha muito, ao longo da temporada, muito boa em várias competições, mas também na Copa do Brasil. Mas o parâmetro que eu usava era da Liga Nacional de Futsal, né? Se a gente usar como parâmetro a Liga Nacional de Futsal, o Joinville fez a melhor campanha, primeiro colocado. E o Minas sequer classificou para a segunda fase. Ah, Elton, isso quer dizer que o Joinville vai ser campeão? Não. Mas que o Joinville é favorito, sem dúvida alguma. Sem dúvida alguma. E é importante que as pessoas, às vezes, entendam qual que é o conceito de favorito. Não é um bom exemplo, né? Porque ultimamente tem sido muito criticado, mas as bets, elas trabalham dessa maneira. Quem é o favorito? Quem tem mais probabilidade de ganhar?
1: Sim.
2: Joinville. Isso é um fato? Ele vai ganhar? Não.
3: Não é garantia de vitória, é.
2: Tava rico aí com a aposta, né? E não endividado. É, a chance maior é do Joinville, por tudo que ele construiu ao longo dessa temporada, pela campanha, pelos números, né, pelos atletas, pelo investimento. Agora, isso precisa ser provado dentro de quadra. Existe uma responsabilidade? Acho que sim. Acho que sim. É uma boa oportunidade, né, de se provar e mostrar que numa decisão, o trabalho também ele vai performar da mesma maneira que ele performou nas outras partidas. Mas não, é uma certeza, gente, tá? Não tem aqui, porque o favorito vai ganhar, não. Fosse assim, né, a gente não precisava nem jogar, a gente só colocava lá, o favorito vai... O Dudu vai viver isso no futebol amador. A Cercos é uma das favoritas? É, mas isso quer dizer que a Cercos vai ser campeã?
1: Não.
2: Não. É. Não. O América veio da segunda divisão agora e tá fazendo uma campanha de liderança.
1: Vai competir.
2: É, exatamente.
3: Teve um ano que o Paraíba veio da segundona e ganhou o título. O Panágua veio da segundona
2: e ganhou o título. No outro ano era favorito e classificou. Foi rebaixado,
1: acho. São Paulo foi líder absoluto na primeira
3: 2002.
1: Fase. O Santos foi oitavo e acabou eliminando. É isso. Futebol é isso. Tem essas... Mas assim, ontem só o futsal, né? É legal do conselho a gente conversando e os integrantes do futsal estavam lá. Mas a gente entende e enxerga quando o time vai muito bem, obrigado. Quando assim, pra você, quem tava jogando, pô, o Fernando tá muito bem. Aí outro cara fala, tá, mas o Xuxa tá fazendo
3: um incrível. Pedro Rei.
1: Cara, mas o Pedro Rei... Tá, mas daí veio um cara e falou assim, tá, mas tu tá vendo o que o Kelvin tá marcando ou não? É, o que o Kelvin marca, você já viu o que ele marca? Tá, e o Matheus, goleiro. Então assim, cara...
2: Tá bem servido.
1: Estamos muito bem servidos no futsal. São vários os jogadores que estão vivendo um grande momento.
3: E o Jack Futsal
1: sabe usar a base. Nós não estamos dependendo apenas de um, né?
2: E olha que o Jack Futsal perdeu o Robinho ainda.
1: Cara, eles me contaram ontem um caso que eu fiquei surpreso. Um goleiro da base do Joinville quebrou a mão num chute do acho que é Pinheiro.
3: Do Pinheiro.
1: Isso. Quebrou a mão. Olha
3: não, só. O Pinheiro é absurdo. O Pinheiro é absurdo.
1: Olha o tamanho da força, né? A potência do chute do menino, que acabou fazendo um golaço de falta, inclusive, esses dias que passou aí, num passado bem recente. Mas olha um fato, né? Não é um fato para se alegrar, sim, uma tristeza, uma contusão. Não,
3: mas a força
1: do chute... Mas olha a força do cara nas bolas paradas, enfim. O Joinville vem vivendo um bom momento, os jovens que vieram também com o Davi.
3: Isso que tem Luizinho fora.
1: Entregando muito, né?
3: Além do Robinho. Além do Robinho, tem o Luizinho fora, que o Luizinho é diferenciado.
1: Parece que no começo da trajetória do Davi, né? São os bastidores. O Davi chamou os mais novos e falou assim: o Xuxa tá correndo 2 km a mais que você em cada treino. Você acha isso legal? O Xuxa tem 20 anos a mais que você. Você acha legal? O Fernando tá correndo 3 km a mais que você no treino. Isso tá legal pra você? Vai pra casa e reflete isso. Se tiver legal, aí a gente continua como tá. Se não tiver, cara, vem com outra postura amanhã. Então imagina os meninos mais jovens vendo isso, vendo a carreira desses, né? Xuxa, Fernando, que são carreiras vitoriosas e exemplares no futsal. Cara,
3: e quem não corre, não fica. Vou te dar um exemplo. Sim. Caio Felipe Pivô. Não corria, não ficou.
1: Não ficou.
3: Não ficou.
1: É isso aí.
3: A gente vai pro intervalo, na volta tem mais 89
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3: Meio-dia e 47.
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0: De volta no 89 Sports, aqui no 89 FM, nesta sexta-feira de sol. Só lembrando que hoje é uma sexta-feira diferente, né, gente? Menos é mais, Vitinho, aquelas coisas, hoje à noite, Joinville Square Garden.
1: Quem vai tá aqui?
0: Não, nós estaremos lá.
2: Como assim?
1: É lógico.
0: Você também estará lá, Nelton?
2: Ah, infelizmente hoje eu tenho compromisso familiar. Eu já tenho. Aliás, queria mandar um beijo.
0: Não, calma. Eu vou cortar o microfone dele.
1: Falou que a gente não vai no show com compromisso familiar. Não entendi isso aí.
2: Não, mas é que.
1: Porque você falou assim: não, eu tenho um compromisso familiar. Sim, mas eu.
0: A gente não tem família.
2: Não, mas hoje eu vou mandar um beijo aqui pra minha sobrinha, a Letícia.
0: Eu vou trabalhar.
1: Ah, tá. Trabalho, Dudu.
2: A Lely tá fazendo 7 anos hoje.
0: Oh,
2: eu vou mandar um beijinho pra ela aqui.
0: Parabéns, Letícia. Deus abençoe.
2: Tá. Mais uma vez aí, celebrando um aniversário, então a gente manda um beijo aí, dizer que ama muito ela também e que hoje a gente celebra um pouquinho do aniversário.
0: 7 aninhos já?
2: 7.
0: Boa. Coisa linda, aí sim, parabéns Letícia, felicidades pra você. Hoje à noite então tem Menos é Mais e Vitinho. Você tá bem, minha amiga? Bom revê-la, que show bacana, hein? Que qualidade
1: você
0: musical.
1: Você estava no último.
0: O Joinville Square Garden tá de parabéns, o Grupo muito Onda, bom. 89 FM, parabéns por esse evento de muito sucesso, né?
1: Boa,
0: concorda?
1: Estrutura.
0: Cadê o seu marido? Tá lá no mezanino. Um abraço, meu amigo, Deus abençoe, é isso. Gente, vamos falar de...
2: vamos falar de Sul-Americana, Libertadores.
0: É, mas o James falou algo que é verdade. Opa. Aniversário de criança de 7 anos, você me desculpa, Elton Carvalho. Mas 10 horas da noite já tá todo mundo em casa. O show é de madrugada, dava pro senhor ir. Elton Carvalho, ó. O Corinthians, ele conseguiu uma classificação bem no estilo Corinthians de ser. Foi sofrido.
2: Foi.
0: O jogador a menos, foi o Ranieri foi expulso, né?
2: Ranieri.
0: Foi expulso e aí Rosário Central perdeu algumas oportunidades, mas o Memphis Depay fez o cruzamento. E foi o Bidon que fez o gol?
2: Sim.
0: Breno Bidon fez o gol. O gol da vitória do Corinthians por 1-0. Lembrando que o primeiro jogo tinha sido 0-0. O Corinthians classificou na Libertadores, eliminando o Rosário Central ontem na Neoquímica Arena.
2: Foi uma... Assim, o Corinthians não chegou a ser muito ameaçado, tá? Apesar da expulsão do Ranieri, mas buscou a classificação no melhor modo Corinthians mesmo, né? Na superação ali, com a força da torcida. Eu tenho pra mim, aliás, que dos locais, assim, dos clubes brasileiros que tem o mando de campo, quem sabe fazer muito bem o uso da torcida... O Gabriel falou isso, assim, sabe, uma vez aqui. A torcida do Corinthians, ela trabalha pra equipe. Porque...
1: Diferente.
2: Qualquer outro time, com um jogador a menos, já ia ficar aquela tensão, aquela coisa, putz, será que vai dar? E, pô, a torcida do Corinthians, ela pega junto. Ela faz a diferença. Desde a... De que o Corinthians passou a jogar lá na Neoquímica Arena em 2014, eles compraram essa ideia, assim, no Pacaembu também era assim, né? Mas eu acho que ali o ambiente, né? A arena em si, ela proporciona isso também, né?
1: Casa deles.
2: É, né? Então o Corinthians, ele foi muito no embalo da torcida ali pra superar esse jogador a menos. E o time também, depois do gol, se comportou de uma maneira muito competitiva, assim, entendendo o que era o jogo da Libertadores, entendendo que... Você tá com um homem a menos e tá com uma vantagem, você tem que dar chutão, tem que vibrar, tem que mostrar quem manda ali. E o Corinthians foi muito bem nesse aspecto, então mereceu a vitória por 1-0. E curioso, né, que em relação ao Memphis, que teve toda essa polêmica se ia ficar ou não...
1: Multa, valores,
2: ameaça, se não pressão. Vai ficar, pressão. Acaba entrando e logo depois já dá o passe que vem numa bola parada para esse gol do Breno Bidon. Então, Corinthians passa e passa fortalecido, tá? Passa fortalecido para a próxima fase aí da Libertadores da América.
0: E aí, Dudu Silva?
1: Ah, eu tenho uma cena que não sai da minha memória aqui, né? O Diniz faz aquele, né? Chama o Memphis lá, chama o Memphis. Aí vem o Memphis e bate a falta e faz o gol.
0: Pronto. É isso.
1: Cara, tem noção que esse cara ficou sem treinar por um período,
2: exato.
1: Fazendo academia só e gastando... migalha lá, migalha aqui.
0: Enfim. Tem um trocadinho lá, foi gastar.
1: Andando de Fusca pra lá, Brasília pra cá. Enfim.
0: Tá certo.
1: E daí...

0: Kátia.
1: Pra te mostrar.
0: Não, mas tá tudo certo.
1: Tá tudo certo.
2: Mas, assim, tudo bem. Eu acho que a gente tá tendo uma oportunidade aqui no 89 Esportes.
3: O chinês veio visitar o Dudu.
2: Agora estão frente a frente.
1: Agora, aproveita a oportunidade que o Dudu tá aqui, cara.
3: Tá, não, só pra entender.
0: Meio-dia e 56. Não. Não? Não faça isso.
2: Mas tu sabe imitar o chinês bem, né?
0: O teu tamanho tá me dando sombra.
1: Como assim
2: o teu tamanho tá me dando sombra?
0: Não, porque ele é um cara diferenciado. Um abraço pra vocês. Estamos aqui com o comunicadores.
3: Ele é
0: muita qualidade.
1: Sem saboado, né, Jonathan? Você lembra dessa frase? Você deu uma ensaboada aí, né?
0: É difícil, tá?
3: O John, é chuteira do Otto.
0: Vou te devolver, tudo bem? Tá, se é a cobrança ao vivo, vou te devolver as outras duas. Pode ficar tranquilo.
1: Não, explica, porque dá assim, o contexto aqui pro pessoal. Não,
3: deixa que eu vou explicar.
1: Dá o contexto.
3: Olha, Dudu, o Otinho, né, precisando de uma chuteira, eu falei, cara, criança, né,
2: sim,
3: vamos pegar uma de futsal ou society, não vai botar travas aí, sim, e tudo mais. Porque o pai me pareceu despreparado pro tema, né?
1: É, exato.
3: Pai do Otto.
1: Não, não tem a mínima então intimidade com a bola.
3: Não
1: tem.
3: O meliante aqui.
0: Sim, também. Tá,
3: aí eu falei, eu muito gentil, né, trouxe três pares.
1: Pra escolher, um dos.
3: Pra ele escolher.
4: Me falaram.
3: Faz 200 dias. Faz 200 dias.
0: Vai, que vai voltar. Vai voltar.
3: Mas já usou os três ou não?
1: Vai voltar.
3: Mas já usou os três ou não?
2: Cobrança ao vivo.
1: Isso, vai voltar. Cara. O Dudu que foi isso, inocente, cara. Ainda deu um de cada número, não, sabe? Não, aí você acha que vai voltar?
2: O filho dele tem 5 anos, ele comprou uma chuteira 41, voltar, filho. Valeu, John, tamo junto. Comprou uma chuteira 41 pro filho, é sacanagem. Gente, o Vasco venceu o Olímpia por 4-1. Primeiro jogo tinha sido 0-0, ontem o Vascão da Massa dominou e classificou na Sul-Americana, vencendo o Olímpia por 4-1.
1: É maluco isso, porque o Vasco, em tese, ele deveria estar... até eu vi o Jean falando sobre isso. O Vasco deveria estar com uma frente muito focado nessa frente, que é lutar contra o rebaixamento, assim como outros clubes que estão ali, né? Mas o Vasco tá em três frentes, gente. O Vasco passou para as quartas de final da Sul-Americana e ainda tem a Copa do Brasil, que ele também está nas quartas de final. Existem algumas equipes no Brasil que estão vivendo um momento, vamos dizer assim, curioso. O Palmeiras está em três frentes, mas é o Palmeiras. É o líder do brasileiro, né? Passou na Libertadores.
3: Eu acho que você também está na Copa do Brasil. O Vasco, Elton.
1: Não, mas
3: não?
1: Eu vou explicar, você vai entender onde eu vou chegar.
3: Tá.
1: Existem algumas equipes que estão em três frentes. Palmeiras,
3: sim.
1: O Vasco, que aí é o extremo oposto.
3: Você tá comparando investimento, né?
1: É.
3: Isso.
1: O Santos tá em três frentes.
2: O Santos que empatou com o...
1: Macará.
2: Mas venceu o Macará no primeiro jogo e classificou também.
1: Aliás, um dos piores jogos pra quem assistiu esse Macará e Santos. Sei lá, quer ver um filme de terror? Talvez não seja tão assustador.
3: Você assistiu outro jogo?
1: Eu dei uma olhadinha.
3: Olhadinha.
1: Tá.
2: Rapidinho. 90 minutinhos, só 90 minutinhos e tchau.
3: Só o intervalo e tudo mais.
1: E o Atlético Mineiro também tá em três frentes. Então, times como o Flamengo não tá em três frentes. O Cruzeiro não tá em três frentes. O Corinthians não está em três frentes. Mas Santos, Vasco, Atlético Mineiro estão em três frentes. E o Palmeiras.
3: É.
1: Vai entender, né?
2: E rapidinho aqui...
3: Como diz aquela música do Boca Louca, namorar com duas é um perigo, né, Otto? É melhor se dedicar para uma competição só, focar...
1: Como é que é isso?
3: Entendeu?
1: Isso
3: foca aí... numa só, foca numa competição.
1: Se fosse o Gabriel
3: única.
1: Que tivesse falado isso, eu até não me surpreenderia. Mas você
3: muito,
1: falar isso, não,
3: de
1: eu
3: forma
1: fiquei até meio
3: de forma aqui. Muito séria. O Santos tem que focar no brasileiro. Ele tá na zona de rebaixamento.
1: Não, o Santos não está na zona de rebaixamento.
3: Não? Mas não. Tá é o porteiro, né?
1: Não é o porteiro também, é o 14º colocado.
3: Mas tá ali, décimo, né?
1: Quarto
3: já frequentou bem ali, ganhou do Vasco no último final de semana, acabou respirando um pouco.
1: Não, mas tem muita gente ali que tá correndo risco.
3: Também. Agora o Palmeiras não, o Palmeiras tem elenco pra se dedicar três claro, competições, Flamengo, claro. Atlético, Mineiro. Agora o Santos e o Vasco...
1: São equipes que estão meio...
3: Às vezes se dedicar duas, três, daqui a pouco dá tudo errado e... A cena fica trágica.
2: Mas você puxou uma boa, hein?
3: O que, Dudu?
2: Essa que você...
3: É que da minha época. Boca Louca, Sensação, Pique Novo. É o meu...
1: Engraçado que o Gabriel não viu, mas o Dudu tá lembrando da balada assim com força hoje aqui, né?
3: Eu?
1: Não.
2: Eu? Olha essa frase.
3: Não, é um gol.
2: Uma assim? Tá sempre comigo...
5: E a outra eu sempre
3: quis. Isso é Boca Louca, Dudu.
2: Isso aqui é relíquia, Renatinho Boca Louca.
3: Poxa, saudoso.
2: 1-1 já, tá chegando a nossa Desarrate com Tarde Papo e Música, mas antes citar também a derrota do Mirassol nos pênaltis pra LDU.
1: O único brasileiro pecado. Aí que foi.
3: Poxa vida.
2: Um pecado.
1: Caiu.
3: Um pecado.
2: Não teve.

0: teve um... Não, teve, né? Mas assim, ó, a maioria dos torcedores brasileiros torceram pelo Mirassol nos pênaltis. Tenho certeza.
1: Ah, sim.
0: Né?
1: Tenho uma dúvida.
0: Um abraço pra você, Dudu.
1: Vamos procurar o Gabriel, né? Será que alguém viu?
0: É só em qualquer praia você vai encontrar ele.
1: Balneário, Itajaí, Brava. Ah,
2: é, ainda mais que esse
1: sol, Tapuá, né? Aquele óculos dele, sabe? Aquele
2: que...
1: Não dá pra ver.
2: Ele gosta, ele gosta.
1: É, ele gosta, ele gosta.
0: Um abraço, foi um prazer. Valeu, tamo junto. Um abraço, Elton.
2: Valeu, gente.
0: Tá chegando o Desarrate com Tarde, Papo e Música. 89.

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3: Boa tarde, Joinville. Sextou, 21 de agosto. Sol na nossa cidade, 23 graus.

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3: Seja bem-vindo a mais uma edição do TPM Tarde Pop e Música. Que tarde maravilhosa, o sol aí, ó, novamente nesse céu azul de Joinville. E ó, e você está agora comigo com TPM. A sua participação é através do nosso WhatsApp, que é esse aqui, ó.
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0: 89 FM Joinvilense, de verdade, você curtiu aqui com a gente esse primeiro bloco de música boa feito na medida, feito pra você. Ana Castela, mamãe, não deixe seu filho ser cowboy. E brinda aí com Menos é Mais, Estranho de Novo com Felipe Araújo. Lembrando, gente, é hoje, hein? É hoje que é Menos é Mais e Vitinho Joinville Square Garden. Isso mesmo. Ó, ainda tem ingresso à venda. ingresse.com, certo? Vamos lá então, a sua participação, porque hoje tem presente por aqui, é através do nosso WhatsApp.
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0: Gente do céu, para tudo que a gente tem presente maravilhoso. Peraí, deixa eu só ter certeza disso. Vocês lembram que hoje a gente tem a nossa caixa misteriosa, certo? E o que que tem na nossa caixa misteriosa? Tem o quê? Lembra do que tem? Ah, pois é, tem. A nossa caixa misteriosa hoje tem Beto Carreiro. Mas hoje à tarde, aqui também, no finalzinho do TPM Tarde Papo e Música, tem Beto Carreiro. Além da caixa misteriosa, tá? Também tem Beto Carreiro, tá afim? Então você vai fazer o seguinte... Hashtag Beto Carreiro, você vai enviar para o nosso WhatsApp, 991210089. Não esquece de colocar o seu nome e também o seu bairro, certo? Que é muito importante, porque você já sabe, né? Desta forma, é mais fácil da gente te encontrar, certo? E também tem por aqui, além de Beto Carreiro, Kit Pichau para você. Gente, são energéticos da FR Distribuidora. Tá fino o kit pichau também? Gente, delícia, tá? Faz o seguinte, hashtag FR Distribuidora. Você vai enviar para o nosso WhatsApp. Diz, eu posso tentar o Beto Carreiro e o kit pichau FR Distribuidora? Com certeza. Vai lá, hashtag FR Distribuidora, porque é um presentão aí da FR Distribuidora. Certo? Kit pichau. Então, bora lá, 991210089. Finalzinho do nosso TPM Tarde Papo e Música, tem sorteio.
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0: 89 FM, 1h26.
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0: 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Hoje é um dia mais que especial, porque é o seu aniversário. Gente, não tem como. É palmas pra você e muitas felicidades. Mas, você sabia que os nascidos hoje são do signo de leão com mente de escorpião? Gente, organizados, intensos e com a memória de elefante, viu? Não esquece rancor, não esquece dívida, nada fica no esquecimento. No amor e na vida, é melhor não pisar no calo deles, né? Porque você já sabe, perdoar não é com eles e o troco vem caprichado. Mas a gente, ó, é um povo de presença marcante. Parabéns pra você nessa data querida.
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19: Ó,

0: 89FM, Joy de Lance de Verdade, lado A e lado B com Henrique Diego e a participação de Jorge Henrique Rodrigo. E a sua participação é através do nosso WhatsApp, que é esse aqui, ó.
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0: Tem presente pra você, kit Pichau, energéticos. Gente, energético maravilhoso, tá? E é uma distribuição da FR Distribuidora. Tá fim? Vai lá, envia para o nosso WhatsApp, FR Distribuidora. Não esquece de colocar o seu nome e também o seu bairro. E ó, boa sorte para você.

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1: 89 FM Joinville, se de verdade, nós temos aqui a Caixa Misteriosa. Durante a semana sempre é dado uma dica diferente, certo? Para você adivinhar o que há dentro desta caixa misteriosa. Hoje, ali para umas 4h20 mais ou menos, nós vamos fazer o sorteio de todos que acertaram o que há dentro desta caixa misteriosa. E valendo! Sim, gente, valendo Beto Carreiro. Está valendo um par de Beto Carreiro para você, que nunca foi, que deseja ir de novo, enfim. Vai lá, participa aqui com a gente, dá o seu palpite quantas vezes você quiser, tá bom? E ó, lembrando que além da caixa misteriosa, que está aí ó, valendo esse par de ingresso para o Beto Carreiro, esse par de passaporte para o Beto Carreiro, no programa TPM também tem, certo? Então a gente está com dois pares de Beto Carreiro essa tarde, tá bom? Vamos então o seguinte, para a primeira dica da caixa misteriosa que a gente falou lá na segunda-feira. Você anotou? Não? Agora é sua chance, bora lá.
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1: Eu nasci em uma planta, sou branquinho e quentinho ao toque. Eu nasci em uma planta, sou branquinho e quentinho ao toque. Você sabe quem eu sou? 991210089. Vai lá, responde pra gente o que há dentro desta caixa misteriosa. Finalzinho do nosso TPM, um pouquinho antes, vai, 4h20, a gente vai fazer o sorteio. Não esquece de colocar o seu nome e também o seu bairro, que é muito importante.
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1: Chegando pra você, Sigilo, Guilherme Benuto, 1h48. Boa tarde pra você.

É 89 FM fazendo companhia pra você nessa tarde maravilhosa. Mentirosa com Hugo e Guilherme, Tudo na Vida Passa com Daniel e Feitos exatamente com Cristiano Araújo. 991210089, esse é o nosso WhatsApp aqui pra você. E ó, hoje valendo Beto Carreiro. Isso, tá afim de Beto Carreiro? Hashtag Beto Carreiro World é o que você vai fazer e vai enviar para o nosso WhatsApp. Não esquece de colocar o seu nome e também o seu bairro. Sim, a gente tem Beto Carreiro hoje também, além do Kit Pichau, tá? Para o Kit Pichau, hashtag FR Distribuidora. Agora, se você quer o Beto Carreiro, hashtag Beto Carreiro World. Isso mesmo, não esquece de colocar o seu nome também, seu bairro, que dessa forma é tão fácil da gente te encontrar. E aí depois, se você for sorteado, a gente te entrega com maior facilidade. Isso mesmo, vai lá, 991210089, boa sorte pra você.

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1: Atenção! Hoje a Farmácia Escola de Joinville está realizando o inventário anual do seu estoque de medicamentos. Um procedimento padrão e obrigatório para prestação de contas à Secretaria de Estado de Santa Catarina. Para garantir a segurança desse processo, excepcionalmente hoje, a unidade não está atendendo a população. Está fechada. A partir de segunda-feira, dia 24, a unidade retoma o seu atendimento normal. A farmácia escola é responsável pela distribuição de medicamentos do componente especializado de assistência farmacêutica, em uma parceria com a Prefeitura de Joinville e a Univille, atendendo a toda a população assistida pelo SUS. Para mais notícias, continue acompanhando a 89 FM, 2:08. Sou Disa Reite, estou com você no TPM Tarde Papo e Música. Aumenta o som, tá chegando mais música pra você.
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1: É pedido de socorro, Gustavo Mioto. Boa tarde pra você.
13: 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Você

0: tarde na Mais Ouvida, 89 FM, Joinvilense de Verdade. Você curtiu aqui com a gente na cara com o Matheus e Cauã e a participação de Tiaguinho e Prateleira com Marília Tavares e música com Taeme e Thiago. Gente, sabe o que, que tem aqui? A caixa misteriosa, que a gente vai fazer um sorteio no finalzinho do nosso TPM. Quase no finalzinho, vai. Umas 4h20, então se prepara. Às 4h20 a gente vai ter o sorteio da nossa caixa misteriosa. E valendo essa semana, um par de passaporte para o Beto Carreiro. Você já foi? Hã? Nunca? Quer ser a primeira vez? Quer a primeira vez? É isso? Quer ser, né? Ter esta oportunidade? Que coisa maravilhosa. Então, bora participar. Ah, você já foi? Quem de novo? Que maravilha. Então vamos lá e vamos hoje, agorinha mesmo, para a nossa segunda dica da Caixa Misteriosa.
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0: 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Você sabe quem eu sou? 991210089. Conta pra gente. Finalzinho do nosso TPM, às 4h20, vai. Vai ter aqui sorteio da Caixa Misteriosa. Boa sorte pra você.
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0: Sol em Joinville, 23 graus.
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0: Tá chegando pra você aqui na 89 FM, lançamento da semana. Fique ligado, hein, que toda segunda a gente tem papo de música com Arthur Falque Rosa. Aumenta o som e vem curtir com a gente.
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0: Saudade na Bebida é um lançamento recente da dupla Paulo e Natan, que foi gravado ao vivo em parceria com Panda. A letra explora a ilusão de ir ao bar tentando esquecer a pessoa amada, apenas para descobrir que o álcool potencializa as lembranças e a vontade de ligar de volta. Está no ar Saudade na Bebida, com Paulo e Natan.
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2: Ai, tô valendo.

89 FM, Joinvilense, de verdade, não tô valendo nada com Henrique Juliano e arrependidaço com Ferrugem. 991210089, tem um kit tapichão maravilhoso aqui pra você. Tá fim, gente, é um energético, umas latas lindas, maravilhosas. 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Maravilhoso. E aqui, hoje no TPM Tarde Pop Música, tem presente da Pichau, da FR Distribuidora. Hashtag FR Distribuidora e você vai enviar para o nosso WhatsApp 991210089. Não esquece de colocar o seu nome e também seu bairro.

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1: 89 FM, 2:43.
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89 FM, Joinvilense, de verdade, chegando para você agora, previsão do tempo para hoje e amanhã, isso mesmo, gente, sextou com esse sol maravilhoso, e ó, o dia, na verdade, começou com névoa, e agora a gente tá assim, ó, céu lindo, maravilhoso, com a temperatura no máximo chegando a 23 graus, e amanhã, não há previsão de chuva para hoje, certo? Amanhã, sábado, sol com muitas nuvens e pancadas de chuva à tarde e muitas nuvens à noite. A previsão é que à noite já não chove, certo? Temperatura mínima 12 graus e máxima 20. 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

É você na 89 FM, Joinvilense de Verdade, Menina de Favela, com Fernando Sorocaba e Superação Digital, com Xande de Avião e a participação de Zé Vaqueiro. Hoje tem por aqui Beto Carreiro World. Isso mesmo, tá afim de Beto Carreiro? Hashtag Beto Carreiro World, você vai enviar para o nosso WhatsApp. Não esquece de colocar o seu nome também, seu bairro, certo? Finalzinho do nosso TPM Tarde Papo e Música tem sorteio. Boa sorte!

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4: Neste sábado, ou seja, amanhã, Joinville terá 16 unidades básicas de saúde abertas para o dia D de multivacinação. A mobilização atende das 8 da manhã às 4 da tarde, sem necessidade de agendamento, para atualizar a caderneta de vacinas de crianças, adolescentes e adultos. A Secretaria da Saúde reforça o alerta para a imunização contra o sarampo e doenças graves como poliomielite, meningite e hepatites. Para vacinar, basta apresentar documento com foto e carteira de vacinação. A lista das unidades participantes está disponível no site da Prefeitura de Joinville. Para mais notícias, continue acompanhando 89 FM 3 e 5. 89 FM Joinvilense de verdade, seja sempre bem-vindo, você está na melhor, na número 1 de Joinville.
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0: Obrigado, gente.
1: Obrigado.
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0: 89 FM Joinvilense de verdade, Cupido de Rua com Vitor e Luan e Saudade Conveniente com Menos é Mais. Lembrando, hein? Menos é Mais e Vitinho hoje no Joinville Square Garden. Isso mesmo, ainda há ingressos no site ingresse.com, certo? Vamos agora para a nossa caixa misteriosa. Muita gente dando dicas, muita gente dando seu palpite, por favor. Pode dar quantos palpites você quiser, não há problema nenhum. Ali pelas umas 4h20, mais ou menos, a gente vai fazer o sorteio. E valendo, par de passaporte para o Beto Carreiro. Isso mesmo. Você tem anotado todas as dicas? Olha, tem muita gente que não anota as dicas, aí pega ela mais ou menos e acha que é. Vou fazer o seguinte, vou dar a terceira dica agora.
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0: Eu posso virar o tecido da sua camiseta que você está usando agora, mas na minha forma mais pura, eu vivo guardado num pacote no banheiro ou na farmácia. Eu posso virar o tecido da camiseta que você está usando agora, mas na minha forma mais pura, vivo guardado num pacote lá no banheiro ou na farmácia. Você sabe quem eu sou? Ai, eu acredito que você já sabe. 991210089.
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0: 89 FM 3:23.
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8: Às vezes, o não da vida é só o começo de uma linda reviravolta. Lá em Goiânia, ao tentar matricular o filho na escola, a dona Selma, de 51 anos, ouviu que não havia vaga, mas aceitou o convite para ela mesma voltar a estudar na EJA, após 28 anos longe das salas. E não parou por aí, tá? Ela incentivou e levou os pais, de 74 e 69 anos, juntos com ela. Hoje, três gerações dividem a mesma bancada, aprendendo juntas. Um reencontro com os livros que prova que a educação fortalece os laços e não tem idade. Para essa notícia, eu dou um like.
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0: sucesso. 89 FM, Joinville, de verdade, 991210089, hashtag Pichau, hashtag Beto Carreiro World. Você vai enviar para o nosso WhatsApp e, por favor, não esqueça de colocar o seu nome e também o seu bairro. E a sua participação é aqui, através do nosso WhatsApp.
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0: Vou aproveitar, vou dar uma olhadinha aqui no nosso WhatsApp e mandar um beijo todo especial para quem está participando aqui com a gente. Beijo para você, meu querido Marco, Antônio Marcos de Souza, Ademar Garcia. Beijo para você, obrigado pela sintonia. Um beijo também todo especial aqui para o Júlio César Assis, do Floresta. Beijo para Suzete Araújo, que também está conosco. Beijo para você, Samanta Cristina da Cunha Costa e Silva. Beijo para você também, Inayara da Vete, do Jardim Paraíso, que está conosco. Um beijo todo especial para o Lucas Jesus, do Boa Vista. E você também, a Dayana do Panágua. Beijo para você, minha querida. E a gente vai falando e vai chegando gente. Beijo para você. Ai, não colocou o nome, é Chefe. Chefe, 9490, coloque o seu nome. Ah, ele colocou. É o Vitor do Comasa. Beijo para você, tá, Vitor? Beijo também todo especial aqui para o Andrei Arca, do bairro do Parque Guarani. Beijo para você. Um beijo também todo especial aqui para... Que é o nosso último aqui. Vamos lá. Peraí. Que correu. Eita, que correu negado. Ah, Ricardo. Ricardo Denis de Piraberaba. Beijo para você, viu, querido? Saudade. E você, já tá participando aqui com a gente? Hashtag Beto Carreiro. Hashtag FR Distribuidora. Isso mesmo. A FR Distribuidora tá dando esse presentão, que é um kit Pichau. Estamos esperando você.
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0: 89 FM 3:42.
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0: Sol em Joinville, 24 graus.
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0: 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Sabe o que tá chegando agora pra você? É isso mesmo, Foca na Fofoca. E é comigo, hein? Diz a Hate aqui pra você com essa fofoqueira. Vamos lá então, gente, para tudo e foca na fofoca. E nessa vaga de emprego que tá fazendo todo mundo querer enviar o currículo agora mesmo. Só que não, eu tô fora desse currículo aí. A influenciadora Daniela Mota abriu uma barbearia nudista na capital. Pois é. E está contratando uma assistente com salário fixo de R$10 mil mais comissão. O serviço custa até R$4 mil por cliente. Eita, tá mais fácil colocar uma peruca aqui do que cortar cabelo, gente, com esse valor, hein? Por cliente. E a contratada, né, no caso que ela vai, que a Daniela vai contratar, nem precisa de experiência. Só maturidade emocional e zero julgamento. Mas o negócio é tão polêmico que a Daniela Mota precisou contratar um segurança particular após receber ameaças de esposas de clientes ciumentas. Gente, é R$4 mil numa barbearia nudista. Meu Deus do céu, desculpa aí, né? Não tem como não ficar com ciúme um negócio desse. Apesar do pavor e da mudança de endereço, porque a Daniela já mudou de endereço, a gata avisou que não vai desistir do projeto. Claro, né, gente? Tá dando dinheiro, né? Tem quem paga, meu povo. E você, teria coragem e a maturidade emocional aí pra você encarar esse emprego de R$10 mil? Você, cabeleireira, tá conseguindo tirar R$10 mil por mês aí no seu salão? A moça, a dona Daniela, está contratando auxiliar com salário fixo de R$10 mil. Ai, gente, ó, vou ser bem sincero, hein? Pode estar fazendo de tudo nesse salão, mas cortar cabelo que não é.
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0: 89 FM Joinville, de verdade, você curtiu aí Pipoco, isso mesmo, com a Ana Castela e a participação da Melody. Parece com Luan Santana e Voa Beija-Flor com Jorge Mateus. Vamos fazer o seguinte, antes da gente entrar agora para o nosso próximo bloco e fechando esse horário, vamos então passar aqui mais uma vez a dica da Caixa Misteriosa. Aqui pra você, valendo, Beto Carreiro World. Essa semana tá que tá, hein? Já foi, tá a fim de ir. Então esse é o momento. Isso mesmo. Pode, ó, palpite, quantos palpites você quiser. Não há problema, não. Só responde através do nosso WhatsApp, certo? Sobre a Caixa Misteriosa. E não esquece de colocar o seu nome e também seu bairro. Certinho? Vamos lá, então. A nossa última dica, e daqui a pouquinho todos que participaram vão fazer parte aí desse sorteio, certo? Bora lá!
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0: Também sou usado para tirar maquiagem do rosto, tirar esmalte das unhas. Também sou usado para tirar maquiagens do rosto e tirar esmalte das unhas. Você sabe quem eu sou? 991210089. Responde pra gente, Caixa Misteriosa. E aí, ó, você vai estar participando daqui a pouquinho de um super sorteio. Já pensou? Você ser o sorteado? Boa sorte.
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1: 89 FM, 4 e 3.
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1: Sol em Joinville, 23 graus.
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1: A Prefeitura de Joinville promove no próximo sábado, 22 de agosto, amanhã, um mutirão gratuito de microchipagem para cães e gatos na Escola João Bernardino da Silveira Júnior, no bairro João Costa. A ação atende moradores da região das 8 da manhã às 4 da tarde, por ordem de chegada. Além do microchip obrigatório por lei municipal, os pets avaliados poderão receber a vacina contra a raiva e encaminhamento para castração posterior. Os tutores devem apresentar documento com foto e comprovante de residência. Dicas pós-aplicação e orientação completa estão disponíveis no site da Prefeitura de Joinville. Para mais notícias, continue acompanhando a 89 FM 4 e 7.
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Na versão brasileira de hoje temos a dupla francesa Tragédie cantando Heyo, música de 2003. A letra expõe a sensação de invisibilidade e o desespero de quem só quer ser notado e ouvido por quem ama. E na nossa versão brasileira, Márcia Felipe, Vou Partir Pro Piseiro.

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1: 89 FM, opa, 89 FM, Joinvilense, de verdade, fazendo a trilha sonora da sua tarde aqui, gerente da Sicredi, com Bruno e Barreto, dessa vez com Turma do Pagode, aproveita com Cleiton e Romário. E agora nós vamos fazer o seguinte, a gente vai para um intervalo e na volta tem Caixa Misteriosa. 89
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1: 89 FM 4h23.
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1: Sol em Joinville, 22 graus.
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2: Tá chegando agora, a gente vai saber quem levou o presentão aqui do Passaporte Beto Carreiro da Caixa Misteriosa. Será que você deu a dica certa? Hã? Boa sorte pra você. 89 FM. Caixa Misteriosa. E vamos ao sorteio da nossa Caixa Misteriosa. Muita, mas muita gente acertou. Tava fácil, vai. Tava muito fácil. Vamos lá. Primeira dica. Eu nasci em uma planta, sou branquinho, quentinho ao toque. Aqui, muita gente já acertou. A segunda dica. Eu sou o companheiro mais fiel dos machucados. Não sei curar a dor sozinho, mas ajudo muito. Óbvio, né, que se ouvir assim separadamente, não saber o que foi um dia antes, já fica, né, já não vai acertar. Terceira dica, eu posso virar o tecido da sua camiseta que você tá usando, mas na minha forma mais pura, eu vivo guardado num pacote no banheiro ou na farmácia. Aqui já tá dizendo o que que é, né? E a quarta e última dica, também sou usado para tirar maquiagem do rosto, tirar esmalte das unhas. E aí, você acertou? Hã? É algodão! Se você acertou, se você falou algodão, parabéns, você acertou. Agora a gente vai fazer o seguinte, vamos aqui, cadê nossa relação? Que negócio é ao vivo, gente. É ao vivo, vamos lá. Cadê nossa relaçãozinha? Beleza? Vamos que vamos. Tambores, por favor. Vamos aqui. Pronto, já saiu. Lá, vamos lá então, quem levou o presente, deixa eu achar o número aqui, o dele, o nome, foi você, Wellington João levou o presente, ele é do bairro Aventureiro, final 1909, parabéns Wellington João, você levou aí então um par de passaporte para o Beto Carreiro. Não fique triste, né? Porque hoje à tarde aqui no TPM Tarde Papo e Música tem mais um par de passaporte para o Beto Carreiro. De repente pode ser você daqui a pouquinho. Então fique aqui com a gente. Wellington, mais uma vez boa sorte. Aproveita muito esse passeio, tá bom? Tô entrando em contato com você explicando como retirar seu prêmio. 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
1: É verdade.
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0: Thiago.
1: 89 FM, Joinvilense de verdade. Tô com saudade, sim, com o Taeme Thiago. E o Ferro e Fogo Abandonada com Lauana Prado, trazendo aí pra você. 991210089, esse é o nosso WhatsApp. Você já salvou esse número? Hã? Não? Então, por favor, salve este número, porque através desse número você participa de toda a nossa programação, certo? Daqui a pouquinho a gente vai saber quem que levou os presentes dessa tarde no TPM, Tarde Papo e Música.

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2: 89 FM, 4h44.
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2: 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E a gente fazendo a sua tarde muito mais assim, ó, ensolarada. 89 FM, Joinvilense de verdade. Vamos aos ganhadores? Deixa eu dar uma olhada aqui. Quem levou? Deixa eu dar uma olhada. Kit Pichau, foi você. Claudinei Francisco, Petrópolis, 6480. Parabéns, Claudinei. E quem levou um par de Beto Carreiro hoje foi você. Samanta Cristina Costa e Silva, 8885. Parabéns a Samanta, parabéns aí o Claudinei. Vou entrar em contato com vocês e vou explicar certinho como retirar os seus prêmios, tá bom? Parabéns.
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0: Jogado na Rua, Casa Amarela. É com Guilherme Santiago aqui pra você. E finalizando o TPM Tarde Papo e Música. Obrigado pelo seu carinho, obrigado pela sua companhia. Amanhã a gente se encontra à 1 da tarde no Estrelando 89. Fique agora com Top 89, com Nando, trazendo pra você só as melhores da 89 FM. Que todos tenham um excelente fim de tarde. 89
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7: Fala, turminha, e aí, como é que você tá? Tudo bem? Tudo certo? Seja bem-vindo aqui na 89 FM, eu sou Nando, junto com você, nessa tarde aí de sexta-feira, até que enfim, né? Chegou a sexta-feira, até que enfim, chegou a sexta-feira, e hoje é aquela sexta especial pra você que tá ouvindo a gente, curtindo a programação da 89, você pode participar aí no nosso WhatsApp no 991210089, já manda o seu oi pra todo mundo, já participa aqui da programação da 89. E você que tá aí no trânsito ouvindo a gente também, uma ótima tarde para você. Seja bem-vindo às melhores músicas para você agora no Top 89. São só os tops, viu? Aquelas que você canta, aquelas que você já conhece, aquelas que você decorou, aquelas novidades que você só ouve na 89. É tudo isso aqui no Top 89. A partir de agora, começa assim, ó. Não Namora, o nome da música, com Zé Neto e Cristiano, e o Cleiton e Romário. Aumenta o som na 89.
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4: Coincidência demais, né?

0: 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Casal de solteiro, Matheus Fernandes, aqui na programação com Marcos e Belucci. O Ferrugem Péricles também teve por aqui a Simone Mendes com a Beleza Ignorante. É só música boa pra você que tá curtindo, ouvindo a gente no seu carro, em casa, no trabalho. Seja bem-vindo, uma ótima tarde pra você. Ligados aqui na 89, a Joinvilense de verdade. Esse é o Top 89, já eu volto.
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0: 89, 5:23.
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5: Vamos falar para você da previsão do tempo para amanhã. Atenção, amanhã, sabadão é o dia, né? A previsão do tempo para amanhã é a seguinte: sabadão, dia 22 de agosto, indica dia de sol entre nuvens e chance de chuva fraca, especialmente na parte da tarde e durante a noite. As temperaturas variam na mínima de 11 graus centígrados e a máxima 21 graus centígrados. É, meu amigo, amanhã vai estar quente. Sol com algumas nuvens, das 6 às 11 da manhã. Ai, ai, coisa boa. E aqui, ó, top 89. 89 FM. Na Joinvilense de verdade.
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5: E aquele número chato, hein? Número chato com Danilo e Davi e Léo Balbinotti.

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0: 89 a Joinvilense de verdade. O som aí do Hugo e Guilherme na programação aqui no nosso Top 89. Prefere eu, Olho Barrom, com Luan Santana, Jorge Matheus, Sol nos Olhos e a Maiara e Maraísa, Sorte de Alguém. As melhores só pra você que tá ouvindo a gente, curtindo nesta tarde. Uma ótima tarde pra você, pra todo mundo que tá ouvindo a gente, participando aqui, mandando mensagem. Oi, uma boa tarde pra Maria. Oi, Maria! Tá ouvindo a gente, né, Maria? Boa tarde, Maria. Obrigado pela participação aqui, ouvindo. Quem mais? A Samanta Cristina da Cunha também está sintonizada. O Clay. E aí, Clay, como é que você está? Tudo certo? Ouvindo aí a 89. Aí sim, hein? Uma ótima tarde para você. Obrigado pela participação. 991210089. Você que está aí ouvindo a gente, daqui a pouco tem ele, Marco Aurélio Braga, e a edição de sexta-feira do nosso Joinville em Foco, trazendo as principais informações na sua sexta-feira. Já já eu volto com mais Top 89.
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0: 89:05:44.
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0: Muito bem, de volta aqui na programação da 89. Uma ótima tarde para você. Seja bem-vindo. As melhores músicas para você que tá aí no trânsito, tá ouvindo a gente. Tá aí de boa, curtindo a programação. Vamos juntos. Joinvilense de verdade, e aqui continua o som aí do Israel e Rodolfo.
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89 é um Joinvilense de verdade. Pedro Pecado com eles, Menos é Mais. E Simone Mendes aqui na programação, Marília Mendonça. Até você voltar, Israel Rodolfo, arruma um bão, assim que nem eu. Um bão que nem o Marco Aurélio. Porque é o seguinte, falando em Marco Aurélio.

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2: 5:59.
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0: Bom dia. Opa, boa tarde, Joinville. Boa tarde, toda a região norte de Santa Catarina. Boa tarde, ouvintes da 89 FM. Os mais ligados, os mais atentos da rádio em toda a região. Agora são 6 horas e 6 minutos. Está começando o Joinville em Foco, com muita informação, comentários com credibilidade e, é claro, a sua participação aqui na 89 FM, a líder de audiência, a número 1 na Rádio Joinville. 89 FM! Muito obrigado para você que esteve até agora na programação da 89 FM, na programação musical comandada pelo meu amigo Nando, que continua aqui, o grande Nando, agora aqui na parte técnica, nas carrapetas, como dizem, de olho aí no WhatsApp da 89 FM, porque, como eu sempre digo, vocês, ouvintes, são nossos olhos e a nossa voz pelas ruas da cidade. Vocês nos ajudam a fazer o jornalismo aqui da 89 FM, da líder de audiência. Então participe. Mande o seu WhatsApp, o seu áudio, aquele áudio curtinho, com o seu nome, com o seu bairro, falando das coisas da cidade e principalmente do que está acontecendo nesse momento no trânsito. Fique à vontade. E hoje, sexta-feira, né? Sextou, agora sim, hein? Dia 21 de agosto de 2026. E vamos lá, vamos começar a trabalhar.
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0: E eu, Marco Aurélio Braga, com muita satisfação, muita alegria, vou com você até às 7 horas da noite. Vamos juntos nesse sextou. É, hoje é sextou, hein? O pessoal já tá preparando, já tá animado, né? É, o pessoal tá saindo do trabalho agora, já, oh, agora sim, agora cumpri todas as minhas tarefas. O chefe pediu tudo essa semana, lá no início da semana, entreguei tudo. Tá tudo tranquilo, mas tem gente que não entregou. Tem gente que vai ficar devendo. Tá levando trabalho pra casa final de semana ou deixou pra segunda-feira, né? Segunda-feira tem aquela, ó, chefe, não deu, agora começamos tudo de novo. Vamos embora. É, e tem gente animada. Hoje tem show do Menos é Mais e do Vitinho, né? Promoção da 89 FM. O pessoal aqui da casa tá todo animado. Douglas Martins, vai todo mundo pra festa hoje lá pro show do Menos é Mais. E muita gente aí agitando a cidade, né? Muita gente agitando a cidade. Um show de ingressos aqui, uma promoção espetacular da 89 FM para brindar essa sexta-feira aí pra quem pode, né? Quem fez, fez. Quem não fez, não faz mais. Olha, começamos o programa de hoje com uma notícia aí do afastamento do governador Jorginho Melo, que vai se licenciar da função aí de governador para se dedicar à campanha eleitoral. Uma informação da minha colega Maga Stopassoli, do portal upiara.com.br, e está dizendo aqui que o governador catarinense se licencia da função no próximo dia 31 de agosto. E o governador sai e quem entra é uma joinvilense, a vice-governadora Marlise Ben, que assume aí no período de afastamento do governador Jorginho Melo, que vai se dedicar ao lado do ex-prefeito daqui de Joinville, Adriano Silva, seu companheiro de chapa ali, a vice-governador, aí integralmente a campanha. Jorginho e Adriano vão ficar integralmente a campanha. Mas tem um detalhe nessa história toda, hein? Foi discutido internamente, principalmente com relação ao El Niño, o super El Niño, que vai chegar aqui principalmente na região sul do país a partir aí de setembro, final de agosto, setembro, outubro, bem no coração das eleições. Se tiver aí um grande problema no estado de Santa Catarina, em caso de emergência climática, o governador retorna imediatamente ao seu cargo. É, porque a coisa tá pegando, né, do El Niño, tá todo mundo muito preocupado. Em várias cidades do país estão fazendo aí simulados e não foi diferente aqui em Joinville. Durante todo o dia de hoje, a Prefeitura de Joinville, juntamente com a Defesa Civil, as Forças de Segurança, estão fazendo aí uma grande operação aí de teste aí simulado de respostas a desastres, principalmente aí com o advento do El Niño. Então aí foi feita simulação no bairro Nova Brasília, com relatos de testemunhas que indicavam que 6 pessoas estavam se abrigando no local e estavam soterradas. Foi feita aí um acionamento por parte da Defesa Civil, foi feito também aí um resgate aí por parte da equipe dos bombeiros, incluindo o cão farejador, corpo de bombeiros militar, polícia Polícia Militar, todo mundo aí integrado. Também avisaram os hospitais, né? Porque os hospitais são importantes. Ontem esqueceram, hein? Que eu tô sabendo que esqueceram os hospitais. Aí depois foram acionar aí. Olha, vamos precisar dos hospitais. Claro, vamos precisar principalmente das urgências e emergências dos hospitais aqui da cidade de Joinville. Então teve uma movimentação grande na cidade hoje, durante praticamente todo o dia desse grande simulado. Olha, eu vou dizer uma coisa para você, hein? Importante, hein? Importante o simulado. Nós estamos aí, olha, não querendo assustar ninguém, né? É que as previsões meteorológicas estão apontando isso. Os especialistas estão dizendo que o Super El Niño vem e vem muito forte, comparado aí com as questões da chuva, com a grande enchente que viveu Santa Catarina na década de 80, 82, 83. Já falei aqui para vocês, aquela enchente ali impactou muito aqui as cidades como Blumenau, Itajaí, Joinville, Tubarão. Assim, várias famílias foram atingidas naquela época, aquelas grandes cheias. Inclusive, eu tenho uma curiosidade, que a Oktoberfest surge logo após as enchentes aí de Blumenau, justamente para aumentar aí a autoestima da população blumenauense, que aí se transformou nessa grande festa que é a Oktober, uma das maiores do mundo, um exemplo para o Brasil. Então, tá todo mundo muito ligado com essa questão do El Niño, todo mundo aí prestando atenção, limpando bueiros, limpando bocas de lobo, a prefeitura fazendo aí a sua parte, porque a chuva vem e vem forte. E todos nós devemos fazer a nossa obrigação, né? Aquele papelzinho na janela, vamos evitar. Aquela limpeza do pátio, é bom fazer. Aquela, checar que aquela calha não está entupida, também é bom fazer, para você não ter problema aí. Dá aquela checada na casa aí, dá aquela geral para não ser pego de surpresa. É, porque agora mesmo a Defesa Civil está disparando um alerta severo de ventos de até 90 km por hora, por exemplo, no Rio de Janeiro. O prefeito do Rio de Janeiro pediu para a população evitar aí se expor aos riscos e está todo mundo atento. O El Niño, por exemplo, as últimas notícias agora dos portais, diz o seguinte: o El Niño pode ser o mais forte registrado desde o século XIX. É, não é assustar, mas é alertar aí a população de que pode vir chuvas fortes bem no período eleitoral, hein? Bem na hora do período eleitoral. Isso vai causar uma grande preocupação e umas grandes mudanças aqui no cenário em Santa Catarina. Olha, nós já temos ouvinte na linha. Ouvinte da linha sempre tem prioridade aqui no jornalismo da 89 FM e a gente coloca no ar.
2: Boa tarde, 89.
0: Boa tarde.
2: Um excelente programa para a gente estar aí debatendo alguns assuntos, ouvindo algumas notícias, né, que nos deixa bem informado. E obrigado. Só para deixar aquele recado desagradável para a população, me deparei hoje com um monte de lixo já na minha casinha da carta. Infelizmente, vai ser assim. Melhorias que é bom nada, né? Mas os papéis para fazer sujeira na frente da casa, na casinha da carta, já começou a aparecer, infelizmente.
0: Tá aí um retrato aí de que começou a campanha eleitoral, né? Dia 16 de agosto, no último domingo, começou a campanha eleitoral aqui no Brasil e está permitido aí distribuição de santinho, entrega, bandeira, aí perfurade nos carros, que você já está vendo aí alguns carros já perfurade dos candidatos, aquelas bandeirolas aí que chama Wind Banner, que estão aí nas esquinas, aí o pessoal fazendo bandeira, daqui a pouquinho tem aquele pessoal aí, final de semana deve ter um monte de gente aí no semáforo, entregando o santinho, conversando com as pessoas. E tem, infelizmente, isso que o nosso ouvinte acabou de dizer, que é encher aí a caixinha postal das pessoas aí das casas com santinho de tudo que é jeito e é, de tudo que é partido, é aquela... Olha, eu vou dizer um negócio pra você que já foi pior, hein? Já foi pior, principalmente... Olha que já foi pior. Já foi pior, principalmente, na questão do dia da eleição na frente das escolas. Era aquele monte de santinho no chão. Isso até deu uma diminuída bastante, porque isso aí é um voto contra, né? Quem bota santinho no chão, quem deixa santinho na frente das escolas ali, que era uma estratégia até para dizer, olha, a campanha está boa, tá aí um monte de santinho espalhado pelo chão, dá efeito contrário. Como dá efeito contrário? Encher aí a caixa postal das pessoas que um monte de propaganda eleitoral. É bom pensar, é bom refletir em que nós estamos numa era digital e muita gente fazendo campanha através das ferramentas digitais, Facebook, Instagram, WhatsApp, enfim, é uma maneira mais limpa de fazer. Mas a campanha eleitoral vai pegar fogo mesmo depois do dia 28 de agosto, quando começa a televisão. A televisão começa, o rádio e televisão, o horário gratuito aí, não tão gratuito assim, mas gratuito de rádio e televisão, começa a partir do dia 28 de agosto e vai até o dia 1º de outubro, a eleição dia 4 de outubro, no domingo. Aí sim que as pessoas vão começar a olhar a proposta, vai começar, mas eu vou votar em quem? Olha, é voto pra caramba esse ano, hein? Você vai votar para deputado estadual, você vai votar para deputado federal ou deputada federal, enfim, você pode votar duas vagas para senador, senador não tem senadora, né? Só senador, né? Então você vai votar para senador, uma vaga, depois vai votar de novo para senador, uma segunda vaga, para governador do estado de Santa Catarina e para a presidência da República. São 5 votos. Vamos repetir: deputado estadual, deputado federal, 2 vagas para o Senado, 1 vaga para governador e 1 vaga para presidente. 6 vagas. Agora sim, nós agora acertamos. Olha, eu quero mandar um abraço para todo mundo ligadinho aqui na 89FM, já aqui no YouTube, também ligado aqui na... mandando uma mensagem pelo WhatsApp. Aqui o Jaumei Duarte já está ligadinho, o Bento lá nos Estados Unidos também está ligado. Mandei um link para ele escutar a 89FM e também aqui a família toda, hein? Tá aqui o Júnior Braze, a mãe dele, a Dona Lourdes e a Sara Vitória. Todo mundo está indo para São Francisco do Sul encarando a BR-280 agora. Esse horário é bom. 280 aí, deve estar bem tranquila aí. E o Júnior Benz tá dizendo o seguinte: estou encarando a 280, Marcão, e ouvindo a 89FM. Que beleza, né? Vamos então para o intervalo comercial e rapidinho nós já estamos voltando, porque a gente tem muita notícia hoje, nessa sexta-feira. Foi uma sexta-feira aí com boas e bastante notícias aqui envolvendo Joinville e em toda a região norte do estado. Daqui a pouquinho a gente já volta, é só um instante. 89FM
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0: Agora às 6h18.

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0: Muito bem, muito bem. Estamos de volta agora às 6 horas e 20 minutos aqui em Joinville. Relógio virando já. Agora 6 horas e 21 minutos aqui na cidade de Joinville. Muito obrigado pela sua audiência, muito obrigado pelo seu prestígio de acompanhar a 89 FM, o jornalismo da 89 FM, líder de audiência absoluta no horário. Agora 21 graus na cidade de Joinville. Hoje o tempo estava maravilhoso, hein? Tempo bonito, céu azul desde as primeiras horas da manhã. Já aqui no programa Ponto de Partida nós falamos, olha, amanhecendo aí com sol azul, que beleza nessa sexta-feira. Dia bonitaço hoje, realmente. Olha, estava até prevendo que hoje ia chover, amanhã, tal, aquela coisa toda. Mas a previsão acho que errou, ainda bem, né? É, olha, minha irmã é meteorologista, hein? É, falar mal de meteorologista, arruma uma complicação na família Braga. E amanhã, olha, 23 graus hoje foi a máxima, mínima 16. E amanhã a previsão aí é de uma chuva, mas uma chuva bem fraquinha. Temperatura de 20 graus, tá bom. O tempo amanhã vai aparecer um solzinho. Tava aí até uma precipitação maior de chuva. E domingo também não tem previsão de chuva, o sol vai aparecer. Então é bom pra gente curtir o final de semana aí ao ar livre. O pessoal que vai dar uma caminhada, o pessoal que vai sair pra dar uma voltinha, dá pra fazer. E dar uma pedalada também, é isso aí, pegar a bicicleta, dar uma volta pela cidade, importante aí pra gente se movimentar. E principalmente aqueles que no sábado, né, sábado de manhã começa aquela faxina na casa, né, dá aquela ajeitada, é, maridão tem que ajudar, né, vai ali no supermercado, compra um negocinho, tem gente que se manda, né, não, tem gente que pega e dá no pé, né, não mesmo, tem que ajudar a patroa aí na faxina da casa. Olha, nós temos ouvinte na linha, hein? Ouvinte na linha sempre às 6 horas da tarde no Joinville em Foco. Uma participação grande dos nossos ouvintes aqui na 89 FM pro WhatsApp e a gente coloca no ar.
1: Oi, boa tarde, quem fala é Priscila. Duas coisas que eu queria deixar aí para os políticos que querem se reeleger aqui em Joinville é que pode ser feito, né, urgente, é a questão das escolas particulares, esse trânsito infernal que fica na frente das, de todas as escolas, não é só uma, de todas as escolas, né, que tem que organizar esse trânsito, os guardas de trânsito deveriam estar aqui para organizar, e outra, que são os sinais, os semáforos, aqui na Kidaban, com a Autobahn. É, isso aqui é uma vergonha, deveria ter duas fases, três fases, sei lá. Vira um trânsito infernal aqui. E é uma área nobre que precisa realmente de uma sinaleira aqui. É, bom fim de semana aí, obrigada.
0: É, tá aí a manifestação da nossa ouvinte aí sobre a questão do trânsito, principalmente na frente das escolas, né? Temos mais um ouvinte falando de trânsito, Nando. Temos aí? Ou daqui a pouquinho? Daqui a pouquinho? Na próxima aí a gente vai falar de trânsito, porque o pessoal tá dizendo o seguinte, ó. Olha, tá aqui o nosso ouvinte aqui lá do Fátima, o Maca, o Fátima em peso aqui, tá dizendo o seguinte, ó, não participo muito, mas sabiam que todos os dias estou ligado aqui na Joinvilense de Verdade, todos os dias, sem falta, fico antenado, Deus abençoe vocês, muito obrigado, Maca, aqui pela audiência e pela participação, mesmo não participando, tá sempre ouvindo. O Michael, também do bairro Glória, tá dizendo o seguinte, Marco Aurélio, estão instalando um sinaleiro na rua Aracaju com João Colim, próximo à Secretaria de Saúde. É mais um semáforo aí que está atrapalhando o trânsito na João Colim, né? Na João Colim tem um trânsito na rua Aracaju com João Colim, está tendo ali um semáforo que o pessoal já está começando a estranhar esse semáforo ali que pode estar dando uma fila. Olha, os semáforos ultimamente aqui na cidade de Joinville estão dando o que falar, hein? Instalaram um semáforo ali na Santa Catarina que deu complicação. O pessoal reclama sempre do semáforo aquele no final da Uruçanga, lá no Mercado Público, depois que passa a Escola César. Ali eu busquei explicações sobre aquele semáforo, tá? É porque as pessoas precisam atravessar a rua, vários alunos ali que vão para o César, a grande escola que tem ali agora, um César referência, né? O pessoal precisa pegar, o pessoal que desce na Procópio Gomes, alunos principalmente, precisam atravessar para outro lado. Se não tem semáforo ali, ninguém consegue atravessar, principalmente nas primeiras horas da manhã. Então tem um semáforo ali para dar uma organizada. Essa é a explicação técnica daquele semáforo. Lá na Santa Catarina, lá no Fidazinha Cristiano, que deu um problema sério, ali parece que vai ter uma mudança no trânsito, vão mudar a mão ali da rua Guarapuava, e aí tem aquele semáforo ali que deu um certo congestionamento, agora até que as reclamações deram uma diminuída. E os famosos semáforos ali daqui, a rotatória, que não é rotatória, do encontro das ruas ali, a Avenida Santos Dumont, a Dona Francisca, a João Colim e a Rua Blumenau. Ali os semáforos já começaram a funcionar essa semana para dar uma organizada no trânsito ali da região norte da cidade. Olha, participando também o Vitor Hoffman de Souza. O Vitor participou pela manhã falando lá de um caminhão que estava parado na BR-101 com uma grande contribuição no programa pela manhã. E agora no programa da tarde o Vitor também participando aqui. Muito obrigado, Vitor, pela audiência nos dois programas. E ele está dizendo que é o seguinte, o Vitor. Atenção quem vai sentido Itajaí em Barra Velha. Logo após ali o Ford Atacadista, a pista da direita interditada para a remoção de um caminhão que teve um acidente ali envolvendo o caminhão e está sendo retirado. Então o trânsito está muito lento lá em Barra Velha, quem está indo sentido Itajaí.
2: Oi, boa tarde, Rádio 89.
0: Boa tarde.
2: Que rádio maravilhosa. Ouço o dia inteiro. Obrigado. Eu participo também, muito pouco, de ligar a tal. Porque não adianta, também não vão ver minha mensagem. Mas a gente tá sempre ouvindo, de manhã à noite. Olha só, tô ouvindo. Tá ouvindo ela aí, ó? Tá aí, ó. Tá aí a rádio falando, tá bom? Uma boa noite, um abraço para todos vocês.
0: Tá aí o Aloysio Petri, né? Ouvindo 89. Pode mandar mensagem aqui. De vez em quando a gente não coloca no ar, porque são muitas mensagens que a gente recebe aqui, no, tanto no Ponto de Partida, no programa que eu apresento das 6h30 da manhã até as 8h, como agora no Joinville em Foco, das 6h da tarde até as 7h da noite. São muitos áudios, é muita gente participando, mas a gente pega. De vez em quando a gente pega um aqui. E muito obrigado, Petri, aí pela sua audiência. Muito obrigado pelo seu prestígio. A gente faz jornalismo para vocês que também não participam aí ao vivo aqui do programa, mas estão ligadinho aqui, ligados aqui na 89 FM, no jornalismo da mais ouvida. Olha, eu falei pela manhã, no programa Ponto de Partida pela manhã, da Prefeitura tá aguardando aí que a Câmara aprove uma liberação para um empréstimo através do BNDES da Prefeitura no valor de 100 milhões de reais, mais precisamente 112 milhões de reais para a infraestrutura da saúde. Essa discussão aconteceu na Câmara de Vereadores no início dessa semana e poderá aí receber até 112 milhões de reais para investimentos na área da saúde por meio de uma operação de crédito junto ao Banco Nacional de Desenvolvimento Econômico e Social, o BNDES. Os recursos estão previstos aí na Lei Municipal 10.165 e serão destinados para obras e modernização da rede. Principalmente a discussão, os vereadores queriam saber quais são os investimentos que a Prefeitura vai usar nesse montante, que é um montante bem significativo de 100 milhões de reais. É para a nova sede do CAPES AD, Alquidroga, melhorias nos prontos atendimentos Norte e Sul, intervenções aí em 6 unidades básicas de saúde, no Parque Guarani, no Leonardo Schlickmann, na Santa Catarina, no Jati Voca, no Jardim Paraíso 4, lá no Canto do Rio, e no bairro Vila Nova. Além das obras, 25 milhões de reais serão destinados para a renovação do Parque Tecnológico da Saúde. Investimentos aí que contemplam compras de computadores, sistemas de climatização, aparelhos odontológicos e equipamentos hospitalares. A liberação, obviamente, desse empréstimo de 112 milhões para a área da saúde, os economistas da prefeitura, principalmente Gustavo Polidoro, no qual conheço bem, trabalha na Secretaria de Administração e Planejamento, explicou que os projetos precisam passar pela análise técnica e social do Banco Nacional de Desenvolvimento e a expectativa apresentada é que no segundo semestre de 2027 tem aí a contratação desse empréstimo de 112 milhões de reais. Também nessa casa dos 100 milhões de reais é um empréstimo aí também que está na Câmara de Vereadores para asfalto, para pavimentação de ruas aqui em Joinville, principalmente para fazer o binário da rua Florianópolis com a rua Monsenhor Gersino. Um investimento altíssimo que a prefeitura vai fazer para mudar o trânsito ali da zona sul da cidade. Muito esperado o binário, né? A licitação para sinalização viária da Monsenhor Gersino e da rua Florianópolis já está em curso, já está andando. Abertura aí no mês de setembro, início do mês de setembro. A gente está ligado aqui nas licitações. Uma coisa você pode saber, né? Eu sou um dos profissionais que fico de olho nos editais, tanto da prefeitura como do governo federal. Por isso que eu trago algumas notícias para vocês. Não é todo mundo que tem a paciência de ir lá e olhar os editais todos os dias. Então eu sei, aí tem algumas, por exemplo, a prefeitura vai leiloar vários prédios aqui da cidade de Joinville e agora, a abertura é do dia 27, na próxima semana. Dia 28 tem outras aberturas de editais aí importantes de obras de pavimentação. Dia 31 tem uma abertura importante também de um edital também de obras aqui na cidade. Em setembro tem mais uma quantidade aí de obras importantes que a gente está de olho nos editais da prefeitura. Foi aí que eu descobri aquele famoso edital no DENIT, né? No DENIT está com edital para fazer a obra da BR-280, né, da duplicação da BR-280, que passou para setembro, dia 3 de setembro. Então temos mais um tempo. É a abertura do edital para saber qual a empresa vai finalmente aí tocar as obras aqui da BR-280 e aquele edital que a gente descobriu também do contorno ferroviário de Curitiba. É, Curitiba vai tirar aí o trilho do trem da área urbana, pelo menos a licitação para fazer o projeto para tirar o trilho do trem do centro, aí de 21 bairros que cruzam aí a cidade de Curitiba. Aqui nós estamos com o trem todo dia passando para atrapalhar a vida do trabalhador joinvilense. Hoje de manhã o trem andava por lá, né? A partir das 7 horas da manhã o trem começou a passar. Agora no final da tarde, sexta-feira, tá, o trem deu um tempo. Não vai atrapalhar ninguém. Ainda. É, e foi grande movimentação aí esse simulado da Defesa Civil aqui, das entidades que aplicaram aí o plano de contingência aqui no município. Já falei no primeiro bloco, desde as 7 horas da manhã, aí nível roxo, que é o mais grave aí, o gabinete de crise foi ativado, a prefeita Rejane Gambin esteve presente, secretários municipais, as forças de segurança e a situação de emergência foi instaurada na cidade de Joinville com um grande aí aparato aí, fazendo todos os testes, fazendo todos aí para todo mundo ficar bem entrosado em caso de ter aí grandes aí ocorrências aqui em Joinville, principalmente por causa do fenômeno do Super El Niño que se apresenta aqui para nossa região sul, muitas chuvas, né? Essa é a previsão, e região norte, muita seca e queimadas. Vamos para o intervalo comercial, daqui a pouquinho a gente vai voltar, hein? Temos mais informações também aqui de Joinville, tem vaga de emprego para o Natal aqui de Joinville, hein? O Natal de Joinville que vai empregar artistas para se apresentar aqui em Joinville no final do ano. Você vai saber disso tudo depois do intervalo comercial e a fila no trânsito e também atualização sobre o acidente que se envolveu o presidente da Câmara de Vereadores de Joinville ontem à noite aqui em Joinville.
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0: Agora 6h33.
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0: Muito bem, estamos de volta agora às 6 horas e 36 minutos aqui em Joinville. Temperatura na casa dos 20 graus, tempo bom nessa sexta-feira, dia maravilhoso, céu azul. Olha, um grande dia aqui em Joinville, em toda a região norte. Esperamos que fique assim, né, no final de semana. Vai chover um pouquinho, mas acho que as temperaturas vão ficar amenas e umas boas temperaturas aqui pra gente aproveitar o final de semana. Olha, um abraço para todo mundo que está no YouTube da 89FM. Deixa seu like, hein, vai lá, dá uma curtida, dá um ok, se inscreva no canal da 89 no YouTube. Olha, tá aqui o Noel Silveira, aqui ligadinho na programação. O Lúcio também entrou por aqui, tá dizendo aqui, só para informar os amigos, a modelo McKelly está na área, um colírio, é só procurar no Google. Ó, vamos lá, depois a gente procura. Quero mandar aquele salve, tá, o Rafael Bento, meu amigo Rafael Bento tá aqui, mandando um salve aqui lá dos Estados Unidos, o homem tá estudando lá, vivendo nos Estados Unidos, ligadinhos nas notícias aqui de Joinville, funcionário da Prefeitura Municipal aqui de Joinville. O amigo Braga tá com moral aí, muito obrigado pro chat, o Luciano também aí, tô dando uma moral pro Luciano aqui, que tá aqui sempre ligado, o Lúcio tá sempre aqui com a gente no YouTube da 89FM. Tem muita gente escutando mesmo na sexta-feira, quem tá aí devagarinho, né? Tem gente partindo pra Florianópolis. Olha, o nosso ouvinte aqui, o Jorge, tá dizendo o seguinte, Jorge Nunes, motorista de aplicativo aqui, motorista, né? Tá dizendo que partiu para Florianópolis. Marco Aurélio está dando agora, nesse momento, 3 horas e meia pra chegar na capital do estado. Tá leve, hein? Tem dias que demorando 4 horas pra chegar em Floripa. Pega ali a tranqueira ali de Itajaí, Navegantes ali, já era. Ali ficou 1 hora parado. Depois pega mais um pouco em Balneário Camboriú e Itapema e depois anda.
1: Depois em Biguaçu.
0: São José. Aí vai embora, né? 3 horas e meia é chão. Temos ouvinte na linha, ouvinte na linha tem prioridade.
2: Boa noite, todo mundo. Léo aqui, Uber de Joinville. Compartilhar aí a nossa ideia aí da rua aí, sobre semáforos que tem excesso em Joinville. Semáforo é só BO e consumo e atraso de vida para todo mundo. E não sei o porquê que estão implementando cada vez mais semáforos. Só tem um motivo, né? É para dar lucro para dono de posto e atrasar a vida do Joinville. Nós tinha que dar um jeito de descobrir e ir para cima de quem que é o responsável por essas instalações de semáforo, que só traz prejuízo para o Joinvilense. Lucro que é bom? Nada.
0: Tá aí a manifestação do nosso ouvinte aí sobre os semáforos, né? É o que eu falei no último bloco, né? Os semáforos estão dando o que falar aqui em Joinville com a instalação. Nós vamos entrevistar, eu vou chamar aqui o pessoal do Departamento de Trânsito aqui no programa pra gente falar um pouco sobre essas mudanças de trânsito, a questão dos semáforos, como é que fica aí as mudanças que estão sendo feitas aqui em Joinville. É bom explicar, deixar claro aqui na Prefeitura, ouvir a versão oficial também, abrir para a pergunta dos nossos ouvintes, que aí tem bastante participação e a gente aqui não tem nenhum problema aí de colocar o ouvinte no ar, botar o ouvinte para perguntar para as autoridades, e as autoridades até acho que estão abertas aí para responder os nossos ouvintes. Vou agendar essa pauta aqui, já que é uma pauta muito comum, tanto no Joinville em Foco, como no Ponto de Partida, mas principalmente aqui no Joinville em Foco, que é o pessoal voltando para casa, né? O pessoal que quer chegar em casa e descansar e tem que enfrentar aí o trânsito de Joinville com alguns problemas em algumas regiões. Vamos ouvir mais um ouvinte que está na linha, por favor.
3: Boa tarde, pessoal. Tudo bem aí? O assunto aqui é o trânsito. Eu presencio todo dia, né? Como todo santo dia eu circulo aqui pela Monsenhor Gercisa, né? Então aqui frente ao PA, né? Os horários de pico mesmo, aí à tarde, de manhã. É complicado ali, né? Que ali o pessoal usa aquela rua ali por trás do cemitério, né? Agora como não pode subir no PA, né? Então ali é um movimento terrível. É um entre, sai, sai, entre. Daí tem que dar as prioridades, que já tem o terminal ali, né? Para o ônibus, é a prioridade. Daí um para, dá uma vez para um, daí eles já querem fazer aonde. No máximo um, dois dá pra passar, né? Mas a pessoa fica parada ali, passa 5, 6 carros, trava tudo, cara, no semáforo ali. Que eles viram uma coisa, né? E deixa logo na frente do mercado, é entra e sai também. É complicado aquele pontozinho ali. Não é fácil.
0: Ele está se referindo na Monsenhor Gessino no Piaçu, né? Bem ali. Ali realmente, né? Ali tem o trilho do trem, ali tem o terminal de ônibus do Itaú, ali tem escola ali perto, tem a igreja Nossa Senhora de Fátima. Olha, ali é realmente um trânsito. O coração efervescente ali da zona sul da cidade de Joinville, que ali é gente saindo do PA, na João Costa Júnior, pessoal entrando na Rua Fátima também, com grande movimento. Pessoal que vem do Paranaguamirim pela manhã, pega um trânsito pesado ali para vir para a região central da cidade. Quem agora está voltando para casa, Monsenhor Gessino, sentido bairro, sentido Paranaguamirim, também pega congestionamento forte ali, realmente ali naquela região. Tinha que ter umas ruas, até os nossos ouvintes falaram aqui há algum tempo atrás, que teria que pegar umas ruas paralelas ali e fazer uma alternativa. Mas o binário com a Rua Florianópolis pode ser que resolva aquela questão desse fluxo mais intenso ali naquela esquina ali da João Costa Júnior, da Rua Fátima e da Monsenhor Gessino. Realmente é um ponto muito sensível aqui da cidade de Joinville. Olha, ontem à noite o presidente da Câmara de Vereadores de Joinville, o vereador Diego Machado, se envolveu num grave acidente na Rua Dona Francisca, após um motorista ter sofrido um mal súbito e ter invadido a pista contrária e batido de frente no carro do vereador, em que estava ele, a filha e um motorista. O Diego Machado não sofreu, embora a colisão violentíssima, eu fiquei sabendo do acidente ontem à noite, entrei em contato com a assessoria de imprensa do vereador Diego Machado, e já me explicaram prontamente que ele estava bem, só estava ali tentando resolver os impasses ali do acidente. Ele não teve ferimentos graves, nem a filha dele, nem o motorista, mas o senhor que bateu no carro teria sofrido um mal súbito, inclusive foi levado para o hospital aí para observação. Teve várias pessoas que se manifestaram devido aí à gravidade, principalmente o impacto que teve com as imagens do carro completamente destruído, mas o vereador Diego Machado, que é candidato a deputado estadual, está em plena campanha, também se movimentando pela cidade, tomou esse grande susto aí na Rua Dona Francisca ontem à noite. É só para aproveitar esse gancho do acidente do vereador Diego Machado na Rua Dona Francisca que eu falo, e eu peguei esse gancho pela manhã e volto a repetir aqui no Joinville em Foco, que é a duplicação, né? Tá mais do que na hora, o asfalto da Dona Francisca tá bem complicado até Piraberaba. O Diego Machado, que mora em Piraberaba, reside em Piraberaba, a base dele é em Piraberaba, olha, é só quem anda ali. Acostamento não tem, é uma dificuldade ali, sinalização não é boa, tem até sinalização, mas não é boa, ali, desde o trevo ali da Schultz e da Whirlpool, até lá passa o Perini, passa a estrada da ilha, passa lá a estrada de Mundo Dobro, a estrada dos franceses, vai até Piraberaba, é um asfalto bem ruim. Então assim, ó, tem que, essa é a força que nós precisamos a partir da eleição desse ano. É a duplicação da Avenida Santos Dumont fundamental, não só da parte econômica, que é do desenvolvimento econômico da cidade, grandes empresas que ficam na região norte aqui do estado, principalmente naquele trecho que vai para Piraberaba, mas principalmente pelas pessoas, pela vida das pessoas, pela segurança dos trabalhadores, as pessoas que circulam ali pela Dona Francisca. É fundamental e tem que botar prioridade número um a duplicação da Dona Francisca. Como é prioridade 1.1, a duplicação da 280. Como é prioridade também a retirada do trilho do trem. Nós temos que botar isso na pauta estrutural dos nossos políticos. Senão fica aí, elege 2, 3 deputados federais, 3, 4 deputados estaduais e fica nessa choraminguela aí, um falando lá do STF, outro falando de não sei o quê, outro falando lá que, falando do outro, um querendo ser depois candidato a prefeito, e aí não sai do lugar, a gente não consegue sair do lugar, a gente tem que botar esses pontos e principalmente uma cobrança para as entidades de classe, hein? As entidades de classe aqui fortes, aqui em Joinville, tem que ter na pauta a infraestrutura e tem que bater forte, tem que sair essa infraestrutura. Não é vir aqui o ministro tal, ou a ministra tal, ou o governador, ou o secretário governador e tapinha nas costas, jantarzinho e coisa e tal. Tem que vir aqui e cobrar atitude e cobrar posicionamento. Senão é muito blá blá blá, muita conversinha, tem que tocar as obras, tem que sair as obras aqui na cidade de Joinville e tem que agilizar aí principalmente as obras de infraestrutura. É, e como eu falei no primeiro bloco, o governador Jorginho Melo deve se licenciar do cargo da função para se dedicar exclusivamente a campanha. A saída dele é no próximo dia 31 de agosto e quem assume é a joinvilense vice-governadora do estado, Marilise Bem, a delegada Marilise Bem, que assume aí o governo do estado durante o período de afastamento de Jorginho para se dedicar integralmente à campanha. Com uma exceção, se tiver o Super El Niño e tiver emergências climáticas em Santa Catarina, o Jorginho volta ao posto. Então essa informação, como eu disse, foi antecipada aqui pela colega jornalista Maga Stopassoli do site opiara.com.br. Jorginho vai renunciar e a joinvilense Marilise Bem assume o governo. Vamos ao intervalo comercial e depois do intervalo nós temos o esporte. Esporte é o comentário de Gabriel Fronzio passando aí qual vai ser a rodada do Campeonato Brasileiro e também os bastidores do Joinville Esporte Clube, que teve afastamento de jogador que se envolveu numa confusão durante um treino. Você vai saber depois do intervalo comercial. Já voltamos. 89
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0: Agora 6h48.
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0: Estamos de volta agora às 6 horas e 50 minutos em Joinville. Temperatura baixou um pouquinho, hein? Começamos o programa com 21 graus, depois foi para 20 graus e agora 19 graus. Agora 6 horas e 50 minutos aqui em Joinville. Temperatura caindo, mas temperatura tá boa, hein? Uma sexta-feira agradabilíssima, uma sexta-feira boa aí pra gente, pra quem já terminou as suas funções, né? Quem tá daquele jeito, no modo sexta-feira de viver, né? Naquele sextou. Mas tem pessoal que tá trabalhando, tem pessoal que tá aí, que tem que pegar da batalha dura ainda, tem gente indo pro hospital aí pra trocar de plantão, aquela coisa toda. E tem gente aí, os vigilantes que estão trabalhando, tem gente trabalhando no comércio, nos supermercados, pessoal indo e vindo, aquela coisa toda. Tem gente que tá indo estudar na sexta-feira. A aula termina mais cedo hoje, né? Porque sexta-feira também o pessoal não vai até 10 horas da noite. Só se o professor era aquele professor difícil como eu era. Eu não deixava sair antes das 10, não tem conversa. Sim. Vamos até o final da aula. Estamos no E vamos falar agora de esporte, as novidades do esporte também do final de semana, mas quem entende de esporte aqui no 89 FM é Gabriel Fronzi.
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0: Muito boa noite, Gabriel Fronzi. Estamos naquele modo sexta-feira, mas primeiro temos que trabalhar, né, Gabriel? Não tem jeito.
2: Tem muita gente aguardando para colocar o bloco na rua, né, Marcão? Uma ótima noite de sexta para você, pro Nando, para todos ligados aqui na 89 FM. Quem não vai colocar o bloco na rua é o zagueiro Pedro Botelho do Joinville, né? Que nesta sexta-feira teve comunicado oficialmente a sua rescisão de contrato com o JEC devido a todos os incidentes deste meio de semana. Pedro Botelho, que foi o capitão do Joinville na Série D do Campeonato Brasileiro disputada nesta temporada. E sabe o que me parece tudo isso, Marcão? A gente já tinha falado ontem sobre esse caso, mas acho que hoje é importante ressaltar mais uma vez. É óbvio que o Pedro Botelho cometeu uma ação que não se espera de ninguém, mas eu acho que a condução da diretoria do Joinville, mais uma vez, foi péssima nesse caso. Por quê, Marcão? Porque vários outros clubes, infelizmente, já tiveram casos de jogadores que se estranharam, que se agrediram em momentos de treinamento. E geralmente os outros clubes já se pronunciam rapidamente, já tem um controle da informação. Então vai ser uma multa no salário, um pedido de desculpas públicos, um pedido de desculpas dentro do elenco e outras situações do tipo. Mas o Joinville preferiu fingir que nada tinha acontecido. E como a estratégia do Jack mais uma vez foi equivocada, esse assunto acabou ganhando uma repercussão ainda maior e a única saída foi fazer essa rescisão unilateral com o jogador.
0: É, exatamente, né? Acabou pior aí que a encomenda, né? O jogador afastado do clube, rescindir o contrato e a briga aconteceu. Confirma que ninguém queria falar, mas estava todo mundo sabendo. Horrível aí a administração aí da crise por parte do Joinville. Mas vamos lá, agora vamos para o campo e bola, né, Gabriel, que está se aproximando aí a estreia da Copinha.
2: É isso, né? O Marcão, pra gente que trabalha com comunicação, é gestão de crise, né? Que não existiu nenhuma no Joinville, infelizmente, mais uma vez. Mas o Jack joga neste final de semana, né? Amanhã pela manhã, sábado, às 10 horas da manhã, vai até o CT do Caju jogar contra o time alternativo do Atlético Paranaense, no único compromisso preparatório para a Copa Santa Catarina. Então o Joinville não vai realizar nenhum outro jogo treino, nenhuma outra atividade amistosa. A única nesse formato na preparação será a partida contra o Atlético Paranaense. Jack estreia no próximo final de semana, jogando contra o Marcílio Dias, lá em Itajaí. Jack não vence o Marcílio jogando em Itajaí desde 2011, Marcão.
0: Nossa, mãe, tá freguês, hein? Tá freguês do Marcílio, hein, Gabriel?
2: É, se a criança nasceu em 2011, hoje ela já tá fazendo aniversário de 15 anos, né, Marcão?
0: É, pô, é tempo, hein? E nada de ver o Jack ganhar do Marcílio. Aí é triste, né? Mas vamos quebrar essa... Esse ano vai, esse ano vamos quebrar isso.
2: É, lá em Marcílio, lá em Itajaí, né, no estádio Dr. Ercílio Luz, o Jack não ganha desde 2011 e aqui na Arena o Jack não ganha desde 2020, né? Então é muito tempo sem conseguir um triunfo contra o Marcílio Dias. Mas pra fechar, Marcão, amanhã também tem o jogo do Jack Futsal, fora de casa, contra a equipe do Minas, primeiro jogo da final da Copa do Brasil de Futsal. O Jack, que viajou um pouquinho antes, treinou dois dias antes do compromisso, amanhã busca fazer um bom resultado lá para trazer a definição na próxima semana aqui para o Centro Eventos, Carl Hansen.
0: É isso aí, Gabriel. E, Gabriel, deixa eu voltar um pouquinho no Jack. Tem coletiva do presidente do Jack, né? Na segunda-feira foi anunciado aí, o pessoal está anunciando... Isso.
2: O presidente vai tentar explicar muito do que ele explicou na reunião do Conselho Deliberativo de ontem, né, Marcão? O problema é que A estratégia do presidente ontem acabou dividindo algumas opiniões, assim, sabe? Ele até salientou sobre a chegada do Luiz Henrique, né, ex-presidente do Tubarão, que vem para ser um dos pares dele dentro dessa diretoria, inclusive agora atuando basicamente como um consultor nessa questão da SAF, mas ficou muito ruim, inclusive com uma imagem divulgada durante a reunião do Conselho sobre o déficit do Joinville, né, a porcentagem que aumentou dentro da própria gestão do D'Artagnan de Oliveira. Então eu sempre fui muito educado pela minha avó, Marcão, para não dar muita corda para não se enforcar. E o que fez o presidente do JEC foi que ele deu o barril inteiro de corda ali para situação, né?
0: Pra situação. É isso aí, Gabriel. E aí tem final de semana, rodada do Brasileiro, rodada da Série A, rodada da Série B, Série C, enfim, o Campeonato Brasileiro no agito aí desse final de semana.
2: É, do jeito que a gente gosta, né? O Brusque na liderança da Série C, o Criciúma na liderança da Série B e os jogos da Série A com destaque pro reencontro entre Flamengo e Cruzeiro que se enfrentaram no meio da semana.
0: Ó, Gabriel, só pra gente descontrair um pouco na sexta-feira, eu tenho um amigo meu, grande amigo meu, Jaumei Duarte, que torce pro Guarani de São Paulo, Guarani lá de Campinas. Sim. E ele tá dizendo, o Guarani tá bem, Marcão, esse ano vai subir. O Guarani é quarto colocado da Série C, da Série C. Então, acho que vai chegar o Guarani esse ano, hein?
2: Na verdade, o Jaumei não tá nem tão feliz pelo Guarani, e sim pela Ponte Preta, né, que é o rival direto, a ponte que foi rebaixada no Campeonato Paulista, já foi rebaixada no Campeonato Brasileiro, está 17 jogos sem vencer e com 6 meses de salário atrasado. Agora a gente acha que a situação tá feia aqui pelo lado do Joinville, pessoal campineiro lá não tá muito feliz não, Marcão. Ah,
0: então é isso, por isso que ele quer falar do Guarani, na verdade não quer falar do Guarani, quer falar da Ponte Preta, né, tá certo, é Gabriel, isso. Acertou, Gabriel, agora sim. Gabriel, boa sexta-feira, bom final de semana e a gente se vê segunda-feira no Ponto de Partida e também aqui no Joinville em Foco. Bom final de semana, sextou, Gabriel.
2: Pra todos nós e pra audiência, né, gente? Água demais, mata a planta, amanhã a gente vai estar no Feirão do Imóvel a partir das 11 da manhã com mais uma edição do 89 Esportes. Valeu! Ah.
0: Valeu, Gabriel Fronzi, bom final de semana. Amanhã tem Feirão do Imóvel aqui, entrevistamos ontem Patrício Desto aqui no programa e amanhã tem 89 Esporte lá, hein? Olha, a grande pedida aí do final de semana é ir lá no Salão do Imóvel pra você ver a sua casa lá, pode ter uma pechincha, pode ter um preço bacana lá no apartamento e você sair de lá aí com casa nova, beleza, hein? É, quem casa, né? Tá aí então um panorama aí sobre o futebol aí com o Gabriel Fronzi e todos os bastidores de Joinville Esporte Clube. Gabriel sempre atento aqui ao esporte e no, você que torce aí para os grandes times, né? Final de semana tem Campeonato Brasileiro. O Fluminense pega o Remo amanhã, o Internacional em casa, tá mal o Inter, pega o Atlético Mineiro. Mais um confronto amanhã em Cruzeiro e Flamengo lá em Minas. O Flamengo que eliminou o Cruzeiro agora no Campeonato Brasileiro enfrenta o Cruzeiro no Mineirão. Cruzeiro que tá bem no Campeonato Brasileiro, tá em quinto. Flamengo e vice-líder. O líder Palmeiras no domingo enfrenta o Vasco. O Bragantino domingo também pega o Grêmio. Também no domingo Vitória e Bahia. Santos e Mirassol. E Chapecoense e São Paulo. Fechando o domingo, Curitiba e Corinthians aqui em Curitiba. E na segunda-feira a rodada do Brasileiro fecha no Rio de Janeiro. Botafogo enfrenta o Atlético Paranaense. Essa é a rodada, bons jogos aqui pelo Campeonato Brasileiro neste final de semana aí com destaque para mais um confronto entre o Cruzeiro e Flamengo e também o Palmeiras encarando o Vasco no domingo. É, esse foi o Bloco de Esporte. Muito obrigado pela sua audiência, né? Muito obrigado pela sua participação no WhatsApp da 89FM, o pessoal que está aqui também no YouTube da 89FM. Muito obrigado pela sua participação. Muito obrigado pela sua participação durante toda a semana. Toda semana foi incrível aí com a participação dos nossos ouvintes, com mensagem, com sugestões, falando das coisas da cidade. Aqui nós trouxemos matérias importantes, exclusivas, a questão da ponte em Joinville, do atraso, do não pagamento. A obra está parada, não está parada. Eu trouxe todas as informações para você e você sempre fiel aqui ouvindo o jornalismo da 89FM. Muito obrigado pela audiência, um ótimo final de semana. A gente se vê segunda-feira no Ponto de

0: informação, esporte e muitos prêmios.
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0: Bem, tudo certo? Uma ótima noite pra você ligado aqui na 89. Eu sou o Nando, junto com você.
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0: Bora começar essa sexta-feira?
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0: Muito bem, senhoras e senhores. E aí, como é que tá a sua noite? Tudo certo? Seja bem-vindo aqui na 89. Eu sou o Nando e faz companhia aí. A gente vai juntos. Juntos, eu, você, você e eu. Eu e você, você e eu. Nós. É nós. Até às 9 da noite hoje nesse ouvinte.com de hoje. 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É o par de ingresso pra você curtir pôr do samba, dia 29 de agosto. E aí, no final dessa hora você vai ganhar par de ingresso pra curtir pôr do samba, 29 de agosto. Você não pode perder de jeito nenhum, hein? De jeito nenhum. E aqui na 89 você vai ganhar ingresso. Então já sabe, né? Já sabe o que você vai fazer. Vai mandar mensagem, vai participar aqui no 991210089, tá? Ah, marcou aí, deixa eu falar. 991210089, pede a sua música, manda o seu som pra todo mundo aqui. Tá aqui ouvindo, curtindo a programação da 89 nessa noite. Vem junto comigo! 89.

0: É o som da Maiara e Maraíza aqui no nosso 20.com, valendo prêmios pra você que tá aí ouvindo a gente, curtindo em todo lugar. Uma ótima noite pra você, valendo prêmios. Hoje eu tenho um par de ingresso pra curtir o pôr do samba, dia 29 de agosto. Tá fim? Manda mensagem, pede a sua música, 99121-0089. Já eu volto. 89 FM.
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0: 89, agora 7:16, boa noite.
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Com valendo prêmios pra você que tá aí ouvindo a gente, curtindo em todo lugar. Uma ótima noite pra você. Quem tá ouvindo a gente é o Rosnei Pereira, lá do Itingaraquari. Tá ouvindo a gente pedindo música aqui do Corpo e Alma Perigosa e Linda. O Fábio Oliver também tá tomando um café com um cachorro quente. Ah, coisa boa, hein? E ouvindo a Gigante de Joinville. Obrigado, hein? Ou como é que é? Hoje eu ouvi, cheguei no limite. O Oliver, o Fábio Oliver, um abraço, tá? Uma ótima noite. O Vigilante Adriano tá ouvindo a gente também, tá pedindo o som do Rio Negro e Solimões. Aqui, Castelo dos Sonhos do Rio Negro e Solimões, eu acho que é com Bruno e Marrone, meu querido. É Bruno e Marrone, tá bom? O pessoal tá trabalhando na sexta-feira, é nóis, tamo junto, tamo junto. Oi, boa noite, é Teuvino do bairro Aventureiro, toca Panda aí pra nós. Já eu vou tocar pra ti, viu, Vino? Um abraço pra você, uma ótima noite de sexta-feira. Teuvino!

0: Confia, confia, confia, né? Você que tá aí ouvindo, participando da programação da 89 nessa noite. Uma ótima noite pra você, sexta-feira, hashtag sextou, sextou, sextou. Você que tá sintonizado e ouvindo a gente, deixa eu mandar alô pra todo mundo. Mandar um beijo aí pra Maria. Que é a música apaixonante dela, hein? Ai, ai, ai, ai, ai, ai, ai, ai, ai. É sério? Muito bem, muito bem. O pessoal que tá aí ouvindo, curtindo a programação da 89, a Maria Cristina lá no Fátima tá sintonizado, né? Tá sintonizado, tá ouvindo a gente nessa noite. Sextou, né, Maria? Beijo pra você, obrigado pela participação, tá? Quem mais tá ouvindo a gente, mandando mensagem nessa noite, pedindo música? É você que tá em Guaramirim. Adivinha quem tá lá em Guaramirim, Marco Aurélio Braga? É o David Franco. Ô, David, e aí, como é que tá Guaramirim? Tudo certo por aí? Um abraço pra todo mundo aí, sempre sintonizado, ouvindo 89 nessa noite. Quer participar? Valendo prêmios pra você, o nosso ingresso, pro par de ingresso, na verdade. É o par de ingresso pro Pôr do Samba, dia 29 de agosto. Tá bem? Manda mensagem, participa. 991210089, eu já volto.
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0: Opa, de volta aqui na programação da 89 nessa noite de sexta-feira. Como é que tá o seu sextou aí? Tá de boa? Tá de boa? Tá de boa, tá de boa, tá de boa, tá de boa, tá de boa. Então tá bom.
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0: 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Esse é o nosso ouvinte.com. Ouvinte.com na 89. Você perde a sua música. Manda aí pra todo mundo que tá ouvindo, tá curtindo a programação nesta noite de sexta-feira. Quem participa já sabe, tá concorrendo a par de ingresso pro Pôr do Samba. Fala, meu querido Luiz.
5: Boa noite, Nando.
0: Boa noite.
5: Luiz Fernando, motora de APP, morador de Barra Fátima. É. Tô indo em direção à Barra do Suíno buscar minha pequena. Amanhã vamos lá na costelada. 12ª costela do Cite, patrocínio da 89. Toca pra nós aí, companheiro.
0: Companheiro.
5: Fernando Sorocaba.
0: Essa é boa demais.
5: Sexta-feira à noite, eu e mais um companheiro. Fomos tomar chope num boteco sem dinheiro. Abraço, ótimo fim de semana a todos os ouvintes que sempre estão conectados na Joinvilense de verdade.
0: Valeu!

0: deixa mentir, né, Fernandinho?
1: Não deixo, não. 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

0: Mas com a diferença, nós não precisamos mais pagar.
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89, a Joinvilense de verdade. É, o Menos é Mais e o Natan, pela última vez aqui na programação, as melhores músicas na sua noite. Pessoal participando, mandando mensagem aí no nosso WhatsApp no 991210089, valendo prêmios pra você, par de ingresso pra curtir aí o pôr do samba. Já pensou que legal o pôr do samba? Pessoal participando, mandando a sua mensagem aqui na sua noite. Um abraço aí pra todo mundo que tá ouvindo, curtindo a 89 nessa noite, né? O pessoal lá em Guaramirim, o Davis tá lá também, quem mais tá aí participando? Oi, boa noite, vocês da 98, é Clarice Schubert, do Guanabara. Beijos pra todos aí, obrigado, ô Clarice, um abraço pra você. Quem mais tá ouvindo aqui? A Caroline Pereira, do Aventureiro. Oi, boa noite, me coloca no sorteio aí, toca pra nós, Gustavo Lima. Já vou tocar o Gustavo Lima. Um abraço, obrigado pela participação. Oi, boa noite, gostaria de pedir uma música aí pra minha esposa, Patrícia, e a todos da rádio. Cara, essa música eu não tenho aqui, viu? Eu não tenho, sinceramente, eu não vou ter essa música, meu querido. Pede outra aí pra ela ficar feliz. Boa noite! Tô com Bruno e Marrone por um minuto, é o David Muniz do Cassi Silva, trabalhando, ouvindo 89. Um abraço aí, David. Um abraço, obrigado pela participação. Quem mais? Quem mais tá aqui ouvindo a gente? Ah, você tá com o rádio ligado ouvindo? Ah, tá só ouvindo, né? Só ouvindo. A Denir lá na América tá sintonizada. Beijo, obrigado pela participação nessa noite, Adenir. E aí, tudo bem com você? Quem mais tá aqui ouvindo a gente, curtindo a programação da 89? Não é nós. Não é nós, meu querido. Mandou aqui. Quem mais? Pessoal, e tá que tá hoje, hein? Tá que tá hoje, só porque é sexta-feira. Ai, ai, ai.

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89 é Joinville de verdade. O som do Bruno e do Marrone aqui na programação por um minuto. O som também do Cléo de Bairro Rafael. Demais essa música pra você que tá aí de boa, curtindo a 89 nessa noite, noite de sexta-feira. Daqui a pouco eu tô de volta trazendo mais músicas pra você que ouve a 89 no seu carro.

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0: Procura aí quatro cantores, dois homens, duas mulheres e uma atriz para interpretar Francisca. A proposta é reunir música, atuação e emoção em um espetáculo que dará início à programação natalina de Joinville. Os artistas têm como papel especial nessa celebração, buscamos aí talentos que possam trazer a sua voz, sua presença e sua sensibilidade para fazer parte do momento que celebra o Natal em nossa cidade. Destaca André Gerster, gerente executivo do Instituto Natal de Joinville. Para participar, os cantores devem enviar seus vídeos com duas músicas natalinas, uma do repertório oficial, de acordo com a categoria vocal, e outra de livre escolha. Já as candidatas à personagem Francisca precisam apresentar um vídeo de atuação de até 2 minutos. Os ensaios vão começar dia 8 de setembro e inclui preparação vocal, atuação, dança, ensaios gerais e técnicos. Os artistas selecionados receberão cachê, que é bom demais, né?
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0: Muito bem! Sexta-feira é dia para você participar aqui da 89 FM. Essa noite, vamos juntos! Até porque é sexta, né? É dia! Joinvilense de verdade já sabe que você pode participar aqui e mandar o seu oi, seu alô para todo mundo no 991210089. Pode participar, porque tá valendo ingresso, par de ingresso, é isso mesmo. Par de ingresso para você curtir, sabe o quê? Deixa eu te contar, vai ter pôr do samba no dia 29 de agosto. Eu tenho par de ingresso para você já garantir a sua festa, né, por conta aqui da 89. Então aproveita, participa, manda aí a sua mensagem 991210089, pede a sua música, manda para todo mundo que tá ouvindo aqui a 89 nesta noite. Boa noite, meu querido, é o Antônio Carmo dos Anjos de Araquari, tá sintonizado e tá ouvindo a 89 nessa noite. Luciano Menegassi tá aqui ouvindo a gente do Aventureiro, né? Tá rodando de Uber. É Uber, motorista de aplicativo, merece mais do que 5 estrelas, merece umas 10, 20, 30 mil estrelas. Tá sintonizado na 89, você que tá aí, é passageiro, tá ouvindo a 89 no carro aí de aplicativo, dá mais de 10 estrelas pra esse motorista, que ele merece, sabe ouvir música boa e tá pedindo aqui o som, não mexe nas minhas gavetas. Ih, será? É o som do Danilo e do Davi aqui na 89, sobe o som.

89 é Joinvilense de verdade. Sai da minha aba, sai pra lá. Mineirinho também com Alexandre Pires. Bruno Marrone teve por aqui, Jorge Matheus, Maiane Maraíza e o Trevei Luan Pereira. As melhores músicas pra você na sua noite aqui, ouvindo 89. Já já eu tô de volta, não sai daí, rapidão.

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todo tempo, em todo lugar, e você já sabe que aqui tem as melhores músicas hoje valendo prêmios pra você. Atenção, você pode participar no nosso WhatsApp no 991210089. Você vai mandar o seu som pra todo mundo que tá ouvindo. Samuel da Silva tá aqui ouvindo a gente também, né, Samuel? Um abraço, valendo ingresso, par de ingresso pra curtir o pôr do samba, dia 29 de agosto. Você já sabe, se participar é 991210089. Pede o seu som, manda sua música pra todo mundo que tá aqui, ó, ouvindo a 89 nessa noite. Obrigado pela audiência, todo mundo que tá participando. Já já, daqui a pouco, né? Daqui a pouco tem o sorteio pra você. Falando nisso, daqui a pouco tem pra você. Pra você que tá aí ouvindo e curtindo a 89, daqui a pouco tem a palavra do ministro da Saúde. É isso mesmo, vai entrar aí, vai trazer as informações pra você aqui na programação da 89, tá bom? Só você ficar ligado aqui na programação. Como é que tá aí? Tudo certo nessa noite? Preparado aí pra essa sexta-feira? Sextou ou não sextou? O som do Henrique e Juliano é aqui, ó. Arranhão é o nome da música, aumenta o som. Parece...

0: 89 é Joinvilense de verdade. Daqui a pouco tem pra você horário eleitoral gratuito. Continua ligado aqui na 89. Já já eu volto.
1: 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Forma-se neste momento a rede de rádio e televisão para o pronunciamento do ministro da Saúde, Alexandre Padilha.
2: Neste sábado, 22 de agosto, o Brasil inteiro está mobilizado para proteger nossas crianças e nossos adolescentes menores de 15 anos. É o dia D de vacinação. O Ministério da Saúde garante 20 imunizantes seguros e eficazes pelo SUS. Vacinas que protegem contra doenças graves, como sarampo, poliomielite, meningites, pneumonia, coqueluche, febre amarela, influenza, Covid-19, dengue e contra o HPV, um vírus que pode causar diversos tipos de câncer, especialmente o câncer do colo do útero. O meu convite é também um apelo. Leve suas crianças e seus adolescentes a uma unidade de saúde. Procure um posto do SUS mais próximo e leve a caderneta de vacinação na mão ou no celular. O Brasil tem unido forças para recuperar as coberturas vacinais do calendário infantil. Todo esse esforço do povo brasileiro já é reconhecido no mundo todo. Segundo o Unicef, o Brasil reduziu em 86% o número de crianças que não haviam recebido a vacina contra difteria, tétano e coqueluche. E o SUS passou a oferecer mais uma grande conquista da ciência: a vacina pneumocócica 20 valente. A Pneumo 20, que só tinha na rede privada e agora faz parte do calendário nacional de vacinação. Essa vacina protege contra 20 sorotipos da bactéria pneumococo, incluindo aqueles que mais provocam casos graves, sequelas e mortes por pneumonia, meningite e outras doenças. É assim que o Brasil cuida do seu futuro: valorizando a ciência, fortalecendo o SUS e garantindo políticas públicas que salvam vidas. Quero fazer um alerta muito especial sobre duas vacinas. Uma contra o HPV, um vírus que causa câncer, e a outra contra o sarampo. Em 10 anos de imunização contra o HPV, a prevalência dos tipos de HPV em mulheres vacinadas caiu em 81%. Isso é um marco histórico. Por isso, se você é responsável por um menino ou uma menina na faixa etária indicada, não deixe essa proteção para depois. Vacinar contra o HPV hoje é ajudar a prevenir o câncer no futuro. É uma proteção que pode durar por toda a vida. Já o sarampo é o vírus mais contagioso entre os seres humanos. Em 2024, recuperamos o certificado de país livre do sarampo. Mas os casos da doença explodiram nos Estados Unidos, no México, no Canadá. Desde então, o Brasil tem registrado casos vindos de fora do país. Por isso, toda a atenção das famílias e do SUS é necessária para impedir que o sarampo volte a circular no nosso Brasil. A vacina que protege contra o sarampo é a tríplice viral. Também previne a caxumba e a rubéola. Eu sou médico infectologista, especialista em vacinas e pai de uma criança. Por isso, quero fazer um chamado muito direto às mães, aos pais, aos avós e a todos os responsáveis. Não deixem que as notícias falsas coloquem em risco a saúde das nossas crianças. Vacina é proteção. Vacina é cuidado. Vacina salva vidas. Vacina no SUS é alívio para o bolso das famílias. Vamos mostrar mais uma vez que o Brasil sabe se unir para proteger aquilo que tem de mais importante: a vida e o futuro das nossas crianças. É vacina no braço e proteção para toda a vida. Vamos vacinar.

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3: De volta aqui na programação da 89 nessa noite. Boa noite pra você de sexta-feira. Vem junto.
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3: 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Você pode participar aqui da programação. Atenção, você que tá aí ouvindo a gente no seu carro, em casa, no trabalho. Tá ouvindo a 89, tá a fim de participar. Tá a fim de faturar ingresso pro Pôr do Samba, que acontece no dia 29 de agosto. Participe no nosso WhatsApp no 991210089. Já aproveita, manda aí a sua mensagem, pede o seu som, manda pra todo mundo que tá ouvindo aqui, ó. Todo mundo!
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8: Pronto.

0: Gostou? Faz barulho aí.
1: 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O som do Humberto e do Ronaldo aqui na programação Saudade Véia. O Gustavo Lima com Doidaça e Hugo e Guilherme e Ana Castela, todo mundo menos eu. Todo mundo menos eu. As melhores músicas pra você que tá ouvindo a gente, curtindo a programação da 89 no seu carro, em casa, no trabalho. Já já eu tô de volta trazendo mais músicas pra você. Já já tem a pancada da semana.

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3: 89, 8h46, boa noite.
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0: De volta aqui na programação da 89 nessa noite para encerrar aqui, já quase encerrando, dá tempo de você participar. Quem sabe se levar ingresso aí pro Pôr do Samba, dia 29 de agosto, hein? Tem o par de ingresso para você, dá tempo, 991210089. E agora tem a pancada da semana. Eduardo Costa vai viver a sua vida, é o nome da música, aumenta o som.
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É o som aí do Cleiton Romário. Opa, cadê eu? Aqui na programação da 89 nessa noite. Uma ótima noite pra você. É o seguinte, hein? Seguinte, vamos fazer o sorteio de quem tá levando nessa sexta-feira. Tá levando prêmios nessa sexta-feira. Vai levar pra casa o par de ingresso pra curtir o Pôr do Samba. Dia 29 de agosto. É você. Mora no bairro Aventureiro. Final do telefone 7501. Final do telefone 7501. Parabéns pro Etelvino. Parabéns, Etelvino. Faturou aí o par de ingresso pra curtir aí o Pôr do Samba. Vai ser demais, hein? Vai ser demais. E você aí? Amanhã estarei de volta a partir das 8 da manhã, no Manhã Premiada, com muita música, prêmios para você que acompanha a 89. Então, ótima noite para você. Vem aí a Voz do Brasil e a gente se fala amanhã. Até mais, gente. Tchau, tchau.

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3: 9 horas.
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